0: Boa noite. Bem-vindo às notícias apresentadas por Vítor Rufino. Em Sofala, estima-se que 3 em cada 10 crianças menores de 16 anos de idade sofrem de desnutrição crónica. A situação é considerada preocupante e mereceu uma atenção especial numa reunião promovida esta terça-feira na cidade da Beira pelo Fundo das Nações Unidas para a Infância. A chefe do escritório do Unicef na Beira, Daisy Maota, disse que o encontro serve de mecanismo de apoio aos decisores e outras partes interessadas na identificação de lacunas específicas e áreas de intervenção necessárias para o combate à desnutrição em crianças.
1: Como todos nós sabemos, as crianças representam cerca de metade da população de Sofala, portanto 1,6 milhões são crianças e adolescentes. E cerca de 64% são crianças que sofrem em termos de pobreza e grande parte delas sofrem de desnutrição crónica. Então o uso destas evidências vai ajudar a que tomem decisões que vão influenciar na mudança do cenário das crianças.
0: Chefe do escritório do Unicef na Beira, Daisy Maota. A Assembleia Provincial de Manica e parceiros defendem ações conjuntas para reforçar a resposta às mudanças climáticas na província. Segundo a presidente da Assembleia Provincial de Manica, o desafio exige uma ação coordenada entre o governo, a sociedade civil, a academia e o setor privado, com vista ao reforço da resiliência e à promoção do desenvolvimento sustentável. Falando no workshop no distrito de Gondola sobre mudanças climáticas e o seu impacto no desenvolvimento socioeconómico local, Rosita Lubrino afirmou que o encontro de 2 dias pretende promover o diálogo e encontrar soluções concretas para reduzir os impactos das alterações climáticas nas comunidades mais vulneráveis.
2: Para vencermos a batalha contra a crise climática, precisamos de união. Este é um desafio transversal. Somente através desta cooperação e de partilha de experiências, lições e boas práticas, conseguiremos desenhar estratégias eficazes que possam efetivamente contribuir para mitigar os impactos e promover o desenvolvimento sustentável.
0: A Assembleia Provincial de Manica e parceiros defendem ações conjuntas para reforçar a resposta às mudanças climáticas na província. O governo e organizações ligadas à conservação da natureza harmonizam em Vilanculo, província de Inhambane, ações de proteção dos recursos marinhos e florestais. Trata-se de uma ação inserida na segunda sessão da Plataforma Multissetorial do Desenvolvimento Sustentável e Integrada de Inhambane. Na sessão deste ano foi lançado o projeto denominado Paisagem Marinha e Costeira de Inhambane, que visa garantir a exploração sustentável dos recursos do mar. O diretor adjunto das áreas de conservação, ANAC, Fernando Joaquim, destacou o impacto do ambiente na economia do país.
3: O ambiente deixa de ser uma agenda isolada para se tornar o motor central do desenvolvimento socioeconômico sustentável de Moçambique. Quando falamos da província de Inhambane, estamos a falar de um território abençoado, com uma complexidade ecológica singular e com uma linha de costa de cerca de 700 km. Que alberga alguns dos ecossistemas mais produtivos do Oceano Índico Ocidental. As nossas florestas de mangal, as extensas pradarias de ervas marinhas, os recifes de coral, as dunas, as lagoas, não são apenas belas paisagens. Eles constituem o nosso capital natural.
0: O oficial de programas na União Internacional para a Conservação da Natureza, Manuel Daniel, disse na ocasião ser importante a implementação de projetos alternativos para que as comunidades não dependam exclusivamente da pesca. A Associação dos Transportadores Rodoviários de Gaza, Astrogaza, promete sancionar os operadores de transporte semicoletivo de passageiros que cobram tarifas superiores às que estão em vigor na cidade de Xai-Xai. O alerta foi feito por Adnaldo Mabote, membro do Conselho Fiscal da Missão de Gestão da Astrogaza, na sequência de denúncias e constatação de casos de cobranças antecipadas de novas tarifas aprovadas para as rotas da autarquia. Segundo Mabote, apesar de a Assembleia Municipal da cidade de Xai-Xai ter aprovado a nova tabela de tarifas de transporte semicoletivo de passageiros, a sua aplicação ainda não foi autorizada.
4: A orientação oficial é que estejamos calmos. Se algo já foi aprovado, é aquilo que vamos consumir. Mas temos que ter cautela de sensibilizar o utente, que é o nosso patrão, que é o nosso passageiro, a lhe informar que a partir do dia X, que no dia em que vamos receber as tarifas e a fixarmos nos carros, vamos informar o passageiro que a partir do dia X a tarifa muda e vai ser cobrado disto de outro modo. Então aí é quando já vai entrar em vigor. Assim é. Até então, não há nenhum documento oficial que vigoriza a nova tarifa.
0: A Associação dos Transportadores Rodoviários de Gaza, Astrogaza, promete sancionar os operadores de transporte semicoletivo de passageiros que cobram tarifas superiores às que estão em vigor na cidade de Xai-Xai. Na atualidade internacional, Israel reforçou esta terça-feira o sistema de defesa antiaérea após vários testes balísticos para melhorar as capacidades militares do país. O Ministério da Defesa de Israel indicou em comunicado que os testes foram realizados com o apoio da Direção de Investigação e Desenvolvimento do Governo e da Empresa Israelita de Tecnologia e Defesa. Os ensaios incorporaram as lições aprendidas durante a guerra e as operações realizadas contra o Irã, segundo indicou a mesma nota. Fechamos com a previsão do tempo. A cidade de Tete poderá registrar hoje 32 graus centígrados de temperatura máxima, seguida por Pemba com 30 graus. Xai-Xai, Quelimane 28, Maputo, Beira e Nampula 27, Inhambane, Vilanculi e Chimoio 26, por fim Lixinga 24 graus Celsius de temperatura máxima. Apresentamos as notícias a esta hora, as próximas às 3 horas.

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0: Caro ouvinte, hoje vamos falar de um assunto que diz respeito muito às mulheres, à família no geral, mas que ainda é um pouco discutido, as mudanças que acontecem na saúde íntima da mulher depois dos 40 anos. Alterações hormonais, mudanças no sono, oscilações do humor, incontinência urinária e cuidados com a saúde vaginal. São algumas das questões que muitas mulheres enfrentam nesta fase da vida. E para nos ajudar a esclarecer e compreender melhor, temos a doutora Mayla Figê. Doutora, muito bem-vinda.
1: É um prazer estar aqui presente e falar deste tema tão importante na atualidade.
0: Doutora, o que acontece no corpo da mulher a partir dos 40 anos que justifica tantas mudanças?
1: Pois, então, a partir dos 40 anos começa a acontecer uma diminuição progressiva das hormonas femininas. E esta diminuição vai levar a algumas alterações no corpo da mulher. Relacionada à área ginecológica, esta mulher vai começar a ter uma diminuição da sensação de lubrificação vaginal, então ela passa a ter algum grau de secura vaginal. Isso vai levar também a algum desconforto durante a relação sexual, alguma diminuição da vontade de ter relação sexual. E também, decorrente desta diminuição das hormonas, existe também uma perda progressiva de gordura na área genital, que leva a alguma atrofia. Então, são alguns aspectos que podem levar a alguma diminuição da autoestima da mulher nesta fase.
0: Muitas mulheres dizem que já não dormem como antes e sentem alterações do humor. Qual é a relação entre hormonas e essas mudanças?
1: É exatamente isso que acontece. Por causa dessas hormonas, as mulheres começam a ter mais dificuldade em dormir. Ou aquelas que dormem começam a ter também algum grau de insônia. Então, ou tem dificuldade de adormecer, ou adormece e no meio da noite perde o sono. Então, isto é decorrente desta diminuição progressiva das hormonas e mediante um acompanhamento médico pode ser resolvido.
0: Okay. Há mulheres que começam a perder urina quando tossem, expiram, fazem exercício físico. Isso deve ser encarado como algo normal ou nem por isso?
1: Não, a perda involuntária de urina não deve ser encarado de forma normal. É uma alteração e que merece um cuidado especial. Existem alguns fatores de risco que podem levar a esta perda progressiva da urina, por exemplo, excesso de peso, mulheres que têm doenças pulmonares crónicas, que tossem durante muito tempo, aumenta a pressão dentro da barriga e pode levar a um certo grau de perda involuntária da urina. Mulheres com vários partos normais também levam a uma fragilidade da musculatura nessa região vaginal, que posteriormente também pode levar a uma incontinência urinária. No entanto, não é um aspecto que deve ser adotado como normal, como fazendo parte da vida da mulher, não. É uma alteração e tem solução. Então é importante que as mulheres que estejam a passar por este momento procurem ajuda médica.
0: Doutora, e quais são os sinais de alerta relacionados com a saúde vaginal que merecem atenção médica?
1: Perfeito. Uma das alterações muito comuns e que a maioria das mulheres negligencia, de certa forma, são os corrimentos. Secreções vaginais com algum cheiro, que criam alguma comichão a nível da vagina, devem estimular as mulheres a procurar ajuda o mais rápido possível, porque pode ser sinal de alguma infecção vaginal. E esta infecção vaginal, quando não tratada ou maltratada, pode levar até algumas complicações mais graves, até mesmo chegar a dificuldades de engravidar. Então é importante mulheres que notem alguma secreção vaginal, mau cheiro, dor durante a relação sexual, sangramento depois da relação sexual, busquem ajuda médica adequada, imediata, para resolver essa situação.
0: Doutora, e que exames ou consultas preventivas não devem ser negligenciados nesta fase da vida?
1: Esta é uma excelente pergunta, porque eu costumo dizer que a mulher não deve esperar ter algum problema para procurar ajuda médica numa unidade sanitária. Então, recomenda-se que a mulher faça pelo menos uma vez por ano uma consulta de ginecologia.
0: Uhum.
1: Claro, isto são mulheres que não fazem nenhum tratamento para nenhuma condição ginecológica especial, porque mulheres que fazem tratamento para alguma doença devem ter um acompanhamento mais restrito, mas mulheres de uma forma geral que não tenham nenhuma alteração devem fazer um acompanhamento uma vez por ano, pelo menos, e é neste contacto que vai fazer os exames preventivos, o rastreio do câncer da mama e o rastreio do câncer do colo do útero. O rastreio do câncer do colo do útero é feito com o exame do Papa Nicolau. Aproveito a oportunidade para passar a informação de que este exame não dói, porque muita mulher deixa de fazer por medo de sentir dor. Claro, é desconfortável por causa da posição que a mulher deve adotar durante este exame, mas é um exame que é super rápido e não dói. Então, é importante que as mulheres façam este exame e que, felizmente, está disponível em todas as unidades sanitárias do nosso país.
0: Doutora Maela, há muitas mulheres que acreditam que precisam simplesmente suportar estes sintomas, o que não deve ser considerado normal depois dos 40 anos.
1: Depois dos 40 anos, o que não é normal? Depois dos 40 anos e em qualquer momento da vida da mulher. Principal sintoma, dor. A mulher tem vindo a adotar a dor como um aspecto normal, de que vai passar. Eu sinto dor durante a menstruação, sinto dor durante a relação sexual. É normal e vai passar. Não é normal sentir dor. Então, a mulher deve pedir ajuda, deve buscar por ajuda. Então, dor, alterações da menstruação, falhas na menstruação, mulheres que ficam meses sem ver menstruação, mulheres que notam uma alteração no ciclo menstrual, ou seja, notou que há 1-2 meses a menstruação que durava 3-4 dias passa a durar mais 7-8 dias com o aumento do fluxo. Então, é sempre importante buscar ajuda nesse aspecto. Alterações relacionadas à vida sexual, uma diminuição da vontade de relação sexual, dor durante a relação sexual, dificuldade em atingir o prazer sexual. Então, são pequenos aspectos que a mulher tem dificuldade de se abrir e adota como sendo normal. Então, é importante que a mulher saiba que não é normal e precisa pedir ajuda para poder se resolver.
0: Doutora, e qual é o impacto dessas mudanças na vida familiar e conjugal?
1: Pois, infelizmente, tem um grande impacto, porque essas mudanças vão também afetar o estado emocional da mulher. A mulher pode ter variação de humor durante o dia, a mulher pode se sentir mais irritada, mais ansiosa, com menos paciência, e isso vai influenciar a relação que ela tem com a família, com o parceiro, com os filhos e não só. Até a nível do trabalho, a relação entre colegas pode estar afetada por essas alterações. Então, é importante que a mulher busque ajuda de modo a solucionar essas alterações e ter uma melhor vida na sociedade.
0: Correto. Doutora, o apoio da família pode fazer diferença? Como parceiro, os filhos podem ajudar?
1: O apoio da família é essencial nesta fase da mulher, porque a mulher precisa de se sentir amparada, precisa de se sentir segura e amada pela família. Então, é aqui que o parceiro, que os filhos, pais, irmãos, irmãs devem apoiar e contribuir para que esta mulher busque ajuda e se sinta melhor.
0: Doutora, aquelas dicas finais sempre que sempre nos dá. Que hábitos diários ajudam a preservar a saúde e a qualidade de vida da mulher nesta fase?
1: É uma excelente questão. Eu vou tocar em alguns aspectos, em alguns hábitos que são levados de rotina, mas que fazem muito mal à saúde íntima da mulher. Um deles é a lavagem da mulher. Muitas mulheres têm por hábito introduzir os dedos na vagina. Pois, e isso influencia muito a alteração. A vagina, por si só, ela tem um sistema de autolimpeza. Então, quando nós introduzimos os dedos na vagina, nós temos algumas bactérias normais da pele. Quando introduzimos os dedos na vagina, nós estamos a alterar este ambiente vaginal normal e isso pode levar a maior probabilidade de termos infecções vaginais a posterior. Outra questão é durante a higiene íntima da mulher. podem ser recomendados o uso de gel íntimo, etc. Mas este gel íntimo, este sabonete neutro, deve ser usado apenas na parte exterior da vagina. Dentro da vagina não deve-se introduzir nada, porque isto vai alterar o ambiente. Então, caso haja necessidade de usar algum gel íntimo, é só para a vulva, que é a região mais externa, que são os grandes lábios, e não se deve introduzir nada. E a lavagem, a limpeza da mulher, da área íntima da mulher, deve ser feita sempre no sentido de frente para trás, ou seja, da vagina para o ânus, e não o inverso, porque ao fazermos a limpeza no sentido inverso, estamos a levar bactérias da região anal para a vagina e isso pode trazer infecções. Outro aspecto muito importante que eu gostaria de alertar é que sempre que possível, depois de uma relação sexual, recomenda-se que a mulher vá fazer xixi, porque isso ajuda a diminuir o risco de infecções vaginais. Então, sempre que possível, depois da relação, ir urinar.
0: Muito obrigada, doutora, pela amizade aqui com o convite e da maneira como nos trata no programa. Fica aqui a mensagem que envelhecer não significa perder qualidade de vida. Muitas das alterações que surgem depois dos 40 anos podem ser acompanhadas, prevenidas e tratadas. E para se ficar ouvindo, lembre-se, cuidar da saúde da mulher e também cuidar da saúde da família. No bem, fique muito bem.

0: Ouvimos Aniano Tamel, Papai Sei Fikile. E logo a seguir também escutamos Walter Mabas nesta música intitulada Ntuanano. São sons moçambicanos que falam de família, falam de união. A seguir, jazz e consciência social. Lembrando que a música é também reflexão. Isto porque vamos ouvir Jimmy Dudu e Ivan Mazuz.
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As nossas vozes lembram-nos da riqueza cultural, lembram-nos daquilo que não podemos esquecer, lembram-nos que são, sim, os nossos embondeiros, os embondeiros da nossa tradição e identidade. Vamos agora ouvir Ali Fag, Kina Shukuru e Arão Litsuri, Mangalave.

0: São agora 3 horas em Moçambique.
1: Boa noite. Bem-vindo às notícias apresentadas por Vítor Rufino. Em Sofala, estima-se que 3 em cada 10 crianças menores de 16 anos de idade sofrem de desnutrição crónica. A situação é considerada preocupante e mereceu uma atenção especial numa reunião promovida esta terça-feira na cidade da Beira pelo Fundo das Nações Unidas para a Infância. A chefe do escritório do Unicef na Beira, Daisy Maota, disse que o encontro serve de mecanismo de apoio aos decisores e outras partes interessadas na identificação de lacunas específicas e áreas de intervenção necessárias para o combate à desnutrição em crianças.
2: Como todos nós sabemos, as crianças representam cerca de metade da população de Sofala, portanto 1,6 milhões são crianças e adolescentes. E cerca de 64% são crianças que sofrem em termos de pobreza e grande parte delas sofrem de desnutrição crónica. Então o uso destas evidências vai ajudar a que tomem decisões que vão influenciar na mudança do cenário das crianças.
1: Chefe do escritório do Unicef na Beira, Daisy Maota. A Assembleia Provincial de Manica e parceiros defendem ações conjuntas para reforçar a resposta às mudanças climáticas na província. Segundo a presidente da Assembleia Provincial de Manica, o desafio exige uma ação coordenada entre o governo, a sociedade civil, a academia e o setor privado, com vista ao reforço da resiliência e à promoção do desenvolvimento sustentável. Falando num workshop no distrito de Gondola sobre mudanças climáticas e o seu impacto no desenvolvimento socioeconómico local, Rosita Lubrino afirmou que o encontro de 2 dias pretende promover o diálogo e encontrar soluções concretas para reduzir os impactos das alterações climáticas nas comunidades mais vulneráveis.
3: Para vencermos a batalha contra a crise climática, precisamos de união. Este é um desafio transversal. Somente através desta cooperação e de partilha de experiências, lições e boas práticas, conseguiremos desenhar estratégias eficazes que possam efetivamente contribuir para mitigar os impactos e promover o desenvolvimento sustentável.
1: A Assembleia Provincial de Manica e parceiros defendem ações conjuntas para reforçar a resposta às mudanças climáticas na província. O governo e organizações ligadas à conservação da natureza harmonizam em Vilanculo, província de Inhambane, ações de proteção dos recursos marinhos e florestais. Trata-se de uma ação inserida na segunda sessão da Plataforma Multissetorial do Desenvolvimento Sustentável e Integrada de Inhambane. Na sessão deste ano foi lançado o projeto denominado Paisagem Marinha e Costeira de Inhambane, que visa garantir a exploração sustentável dos recursos do mar. O diretor adjunto das áreas de conservação, ANAC, Fernando Joaquim, destacou o impacto do ambiente na economia do país.
4: O ambiente deixa de ser uma agenda isolada para se tornar o motor central do desenvolvimento socioeconómico sustentável de Moçambique. Quando falamos da província de Inhambane, estamos a falar de um território abençoado, com uma complexidade ecológica singular e com uma linha de costa de cerca de 700 km, que alberga alguns dos ecossistemas mais produtivos do Oceano Índico Ocidental. As nossas florestas de mangal, as extensas pradarias de ervas marinhas, os recifes de coral, as dunas, as lagoas, não são apenas belas paisagens. Eles constituem o nosso capital natural.
1: O oficial de programas na União Internacional para a Conservação da Natureza, Manuel Daniel, disse na ocasião ser importante a implementação de projetos alternativos para que as comunidades não dependam exclusivamente da pesca. A Associação dos Transportadores Rodoviários de Gaza, Astrogaza, promete sancionar os operadores de transporte semicoletivo de passageiros que cobram tarifas superiores às que estão em vigor na cidade de Xai-Xai. O alerta foi feito por Adnaldo Mabote, membro do Conselho Fiscal da Missão de Gestão da Astrogaza, na sequência de denúncias e constatação de casos de cobranças antecipadas de novas tarifas aprovadas para as rotas da autarquia. Segundo Mabote, apesar de a Assembleia Municipal da cidade de Xai-Xai ter aprovado a nova tabela de tarifas de transporte semicoletivo de passageiros, a sua aplicação ainda não foi autorizada.
5: A orientação oficial é que estejamos calmos. Se algo já foi aprovado, é aquilo que vamos consumir. mas temos que ter cautela de sensibilizar o utente, que é o nosso patrão, é o nosso passageiro, a lhe informar que a partir do dia X, que no dia em que vamos receber as tarifas e a fixarmos nos carros, vamos informar o passageiro que a partir do dia X a tarifa muda e vai ser cobrado disto de outro modo. Então aí é quando já vai entrar em vigor. Assim, até então, não há nenhum documento oficial que vigoriza a nova tarifa.
1: A Associação dos Transportadores Rodoviários de Gaza, Astrogaza, promete sancionar os operadores de transporte semicoletivo de passageiros que cobram tarifas superiores às que estão em vigor na cidade de Xai-Xai. Na atualidade internacional, Israel reforçou esta terça-feira o sistema de defesa antiaérea após vários testes balísticos para melhorar as capacidades militares do país. O Ministério da Defesa de Israel indicou em comunicado que os testes foram realizados com o apoio da Direção de Investigação e Desenvolvimento do Governo e da Empresa Israelita de Tecnologia e Defesa. Os ensaios incorporaram as lições aprendidas durante a guerra e as operações realizadas contra o Irão, segundo indicou a mesma nota. Fechamos com a previsão do tempo. A cidade de Tete poderá registrar hoje 32 graus centígrados de temperatura máxima, seguida por Pemba com 30 graus. Xai-Xai, Quelimane 28, Maputo, Beira e Nampula 27, Inhambane, Vilanculo e Chimoio 26, por fim Lixinga 24 graus Celsius de temperatura máxima. Apresentamos as notícias a esta hora, as próximas às 4 horas.

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2: Vamos caminhar juntos, amigo ouvinte. Sim, vamos caminhar juntos por este universo sonoro, onde cada artista vai trazer uma história e cada canção vai, com certeza, ser uma emoção. Abrimos este novo trecho da madrugada com Javan. Pois é, mestre da poesia cantada. Cerrado é paisagem e metáfora. Fala da natureza, mas também fala um pouco da nossa alma. É música que mistura brasileirismo, não é? Com filosofia. E lembra-nos que a madrugada também é tempo para contemplar a nossa própria companhia.

0: Estamos ensaiados, hein? Legal.
1: Dom Kikas entra também com Livre, uma canção que é a declaração de independência emocional. Ser livre não é ter medo de sentir, amigo ouvinte, é não se prender àquilo que nos limita. Nesta madrugada, deixemos que a liberdade seja música e que a música nos ajude a ser livres.

Do Brasil a Angola, viajamos agora para os Estados Unidos da América com Don Williams. Good Boys Like Me é country clássico e uma narrativa simples. É uma melodia que embala como conversa à beira da lareira. A madrugada também é tempo de histórias e esta canção é uma delas.

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1: A noite ganha energia com Up All Night. Nicki Minaj e Drake trazem um hip-hop vibrante, cheio de atitude. Aquela música não é que nos lembra que a madrugada também pode ser de festa, pode ser de movimento e com muita vibração. É ritmo que mantém os olhos abertos e o corpo desperto. Up All Night, Nicki Minaj e Drake.

Conta ainda com um groove contagiante. Let's Groove é convite à dança, mesmo na solidão da madrugada ou na companhia de quem estiver, amigo ouvinte. É aquela música que aquece, que vai nos fazer sorrir e que vem transformar o silêncio em celebração. Cada batida é como uma chama que ilumina esta noite. Let's Groove!

0: E vem agora visitar-nos musicalmente Eduardo Paim. Pois é uma viagem sonora, um deslocamento físico, mas que ao mesmo tempo é espiritual. A madrugada também é tempo de partir, de imaginar caminhos, de sonhar, enfim, de ter outros destinos.
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Emílio Santiago entrou com elegância com essa fase do amor. Uma música que nos fala das etapas do sentimento, dos altos e baixos, das fases que todos atravessamos. A madrugada é tempo de pensar no amor como um ciclo, como um aprendizado, como um caminho. E Fábio Júnior canta O Que Há. É confissão, é vulnerabilidade, é pergunta que nasce do coração. Pois é, a madrugada também é a hora das perguntas que não têm resposta fácil. Esta canção é uma conversa íntima, um desabafo que encontra eco na música. Vamos a isto.

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1: Vamos agora entrar para um Afropop vibrante. Falei para trás original, um Afropop vibrante, cheio de estilo e identidade. A madrugada também é palco para isto, amigo ouvinte, para celebrarmos a nossa modernidade africana, para dançarmos ao som de batidas que nos lembram quem nós somos. E por que não, para onde vamos?
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Milano como uma tradição reinventada. É uma música que traz a rua para dentro da madrugada e que transforma o silêncio em festa. Cada acorde é uma identidade. DJ Tony e Fernando Santos.

Encerramos este bloco musical com George Benson e You Can Do It, Baby. Jazz e soul que nos embalam, nos inspiram e motivam-nos. Pois é, é a música que diz acredite, siga e realize. A madrugada termina com esperança, com confiança e energia para o dia que vai nascer. You Can Do It, Baby.

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2: Bom dia. Bem-vindo às notícias apresentadas por Vítor Rufino. Em Sofala, estima-se que 3 em cada 10 crianças menores de 16 anos de idade sofrem de desnutrição crónica. A situação é considerada preocupante e mereceu uma atenção especial numa reunião promovida esta terça-feira na cidade da Beira pelo Fundo das Nações Unidas para a Infância. A chefe do escritório do Unicef na Beira, Daisy Maota, disse que o encontro serve de mecanismo de apoio aos decisores e outras partes interessadas na identificação de lacunas específicas e áreas de intervenção necessárias para o combate à desnutrição em crianças.
3: Como todos nós sabemos, as crianças representam cerca de metade da população de Sofala, portanto 1,6 milhões são crianças e adolescentes. E cerca de 64% são crianças que sofrem em termos de pobreza e grande parte delas sofrem de desnutrição crónica. Então, o uso destas evidências vai ajudar a que tomem decisões que vão influenciar na mudança do cenário das crianças.
2: Chefe do escritório do Unicef na Beira, Daisy Maota. A Assembleia Provincial de Manica e parceiros defendem ações conjuntas para reforçar a resposta às mudanças climáticas na província. Segundo a presidente da Assembleia Provincial de Manica, o desafio exige uma ação coordenada entre o governo, a sociedade civil, a academia e o setor privado, com vista ao reforço da resiliência e à promoção do desenvolvimento sustentável. Falando no workshop no distrito de Gondola sobre mudanças climáticas e o seu impacto no desenvolvimento socioeconómico local, Rosita Lubrino afirmou que o encontro de 2 dias pretende promover o diálogo e encontrar soluções concretas para reduzir os impactos das alterações climáticas nas comunidades mais vulneráveis.
4: Para vencermos a batalha contra a crise climática, precisamos de união. Este é um desafio transversal. Somente através desta cooperação e de partilha de experiências, lições e boas práticas, conseguiremos desenhar estratégias eficazes que possam efetivamente contribuir para mitigar os impactos e promover o desenvolvimento sustentável.
2: A Assembleia Provincial de Manica e parceiros defendem ações conjuntas para reforçar a resposta às mudanças climáticas na província. O governo e organizações ligadas à conservação da natureza harmonizam em Vilanculo, província de Inhambane, ações de proteção dos recursos marinhos e florestais. Trata-se de uma ação inserida na segunda sessão da Plataforma Multissetorial do Desenvolvimento Sustentável e Integrada de Inhambane. Na sessão deste ano foi lançado o projeto denominado Paisagem Marinha e Costeira de Inhambane, que visa garantir a exploração sustentável dos recursos do mar. O diretor adjunto das áreas de conservação, ANAC, Fernando Joaquim, destacou o impacto do ambiente na economia do país.
5: O ambiente deixa de ser uma agenda isolada para se tornar o motor central do desenvolvimento socioeconômico sustentável de Moçambique. Quando falamos da província de Inhambane, estamos a falar de um território abençoado, com uma complexidade ecológica singular e com uma linha de costa de cerca de 700 km, que alberga alguns dos ecossistemas mais produtivos do Oceano Índico Ocidental. As nossas florestas de mangal, as extensas pradarias de ervas marinhas, os recifes de coral, as dunas, as lagoas, não são apenas belas paisagens. Eles constituem o nosso capital natural.
2: O oficial de programas na União Internacional para a Conservação da Natureza, Manuel Daniel, disse na ocasião ser importante a implementação de projetos alternativos para que as comunidades não dependam exclusivamente da pesca. A Associação dos Transportadores Rodoviários de Gaza, Astrogaza, promete sancionar os operadores de transporte semicoletivo de passageiros que cobram tarifas superiores às que estão em vigor na cidade de Xai-Xai. O alerta foi feito por Adnaldo Mabote, membro do Conselho Fiscal da Missão de Gestão da Astrogaza, na sequência de denúncias e constatação de casos de cobranças antecipadas de novas tarifas aprovadas para as rotas da autarquia. Segundo Mabote, apesar de a Assembleia Municipal da cidade de Xai-Xai ter aprovado a nova tabela de tarifas de transporte semicoletivo de passageiros, a sua aplicação ainda não foi autorizada.
6: A orientação oficial é que estejamos calmos. Se algo já foi aprovado, é aquilo que vamos consumir. Mas temos que ter cautela de sensibilizar o utente, que é o nosso patrão, que é o nosso passageiro, a lhe informar que a partir do dia X, que no dia em que vamos receber as tarifas e a fixarmos nos carros, vamos informar o passageiro que a partir do dia X a tarifa muda e vai ser cobrado disto de outro modo. Então aí é quando já vai entrar em vigor. Assim, até então, não há nenhum documento oficial que vigoriza a nova tarifa.
2: A Associação dos Transportadores Rodoviários de Gaza, Astrogaza, promete sancionar os operadores de transporte semicoletivo de passageiros que cobram tarifas superiores às que estão em vigor na cidade de Xai-Xai. Na atualidade internacional, Israel reforçou esta terça-feira o sistema de defesa antiaérea após vários testes balísticos para melhorar as capacidades militares do país. O Ministério da Defesa de Israel indicou em comunicado que os testes foram realizados com o apoio da Direção de Investigação e Desenvolvimento do Governo e da Empresa Israelita de Tecnologia e Defesa. Os ensaios incorporaram as lições aprendidas durante a guerra e as operações realizadas contra o Irã, segundo indicou a mesma nota. Fechamos com a previsão do tempo. A cidade de Tete poderá registrar hoje 32 graus centígrados de temperatura máxima, seguida por Pemba com 30 graus. Xai-Xai, Quelimane 28, Maputo, Beira e Nampula 27, Inhambane, Vilanculi e Chimoio 26, por fim Lixinga 24 graus Celsius de temperatura máxima. Apresentamos as notícias a esta hora, as próximas às 5 horas.

0: Estamos perante uma transformação comparável às grandes revoluções que aprendemos na história e moldaram a história da humanidade. Tal como a máquina a vapor definiu a economia industrial e a eletrificação transformou a produção e a vida cotidiana, a revolução digital hoje está a redefinir a forma como aprendemos, a forma como produzimos, a forma como comunicamos, a forma como governamos e criamos riqueza para os nossos povos. Para Moçambique, esta transformação não é apenas uma questão tecnológica, é uma questão de desenvolvimento, de soberania, da independência e de justiça social. Também em Moçambique, nossa pérola do Índico começa a afirmar-se uma nova geração de inovadores e empreendedores digitais, na sua maioria jovens, cuja criatividade deve ser apoiada e transformada em valor econômico e social do nosso povo.
1: Presidente da República, Daniel Chapo.

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1: A madrugada vai, sim, entrando cada vez mais no seu coração profundo, amigo ouvinte. É nesta hora em que o silêncio da noite torna-se mais denso e a música ganha ainda mais força como companhia. Cada canção que ouvimos é como uma conversa, não é? Uma conversa, uma lembrança ou até, porque não, um conselho que nos chega através das vozes dos artistas.

0: Bekezela fala do amor como um manto que nos cobre, enquanto que Beyoncé, com a sua interpretação de Ave Maria, trouxe-nos espiritualidade e paz. É um lembrete que o amor e a fé caminham juntos e que, mesmo nas horas mais escuras, podemos encontrar luz. Logo a seguir, Big Nelo questiona o destino: quem será a pessoa que nos completa?
1: Será que nasci para sofrer? O coração dói. Dói, meu Deus. O meu coração sempre foi um mar de aventuras e emoções, com recordações de velhas paixões, sem esquecer as desilusões.

pergunta feita, vamos então ouvir uma voz que, ao invés de questionar, vem e afirma sobre identidade e pertença. Chama-se Bikiza e vai cantar para a nossa madrugada. E é como se ambos nos convidassem a refletir sobre quem somos e o que procuramos.

Ouvimos Bikiza e já a seguir Bon Jovi com This Ain't a Love Song, enquanto que Brenda, de forma muito clara, portanto, traduz o seu amor com Nakupenda. Responde com a força de uma declaração apaixonada. Pois é, a vida é feita destes contrastes, não é? E é isso que a torna tão rica e tão única.

Vamos então ouvir fado. Ana Moura canta o fado, dando voz à dor, como quem a embala. Anselmo Ralph, a seguir a Ana Moura, mostra como o amor pode ferir, mas também ensinar.

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Bom dia, Moçambique. Está no ar mais uma edição do Jornal da Manhã da Rádio Moçambique. E confira já a seguir os destaques desta edição. O presidente da República, Daniel Chapo, assegura que as forças de defesa e segurança vão continuar firmes na proteção das comunidades contra os ataques terroristas que assolam alguns pontos de Cabo Delgado. Mais de 2.000 famílias vulneráveis dos distritos de Herat, Imemba e Nampula, vítimas das ações terroristas, beneficiam de assistência alimentar fornecida pelo Conselho Cristão de Moçambique. Autoridades governamentais do distrito de Massangena advertem que poderão revogar licenças de exploração mineira a 8 das 11 empresas cadastradas para fazer pesquisas sobre a ocorrência de diamantes e outros minerais naquela região norte da província de Gaza. Em Tete, há denúncia de existência de escolas privadas que funcionam ilegalmente, colocando em risco o futuro académico de centenas de alunos. E o governo sul-africano confirmou a mobilização das forças armadas para monitorar a situação em Johannesburg e Durban após protestos anti-imigração desta terça-feira.

A parte dos assuntos que vão marcar o Jornal da Manhã, edição de quarta-feira, 1 de julho de 2026. A Sidónio Pires está na sonorização, Vítor África nas notícias, Ernesto Chauque na edição e apresentação. Votos de ótima escuta.

0: Seguem as notícias apresentadas por Vitor África. Bom dia.
1: Bom dia. O presidente da República, Daniel Chapo, alertou ontem sobre os retrocessos que o país está a registrar devido aos atos de terrorismo que afeta algumas regiões de Cabo Delgado. Segundo o chefe de Estado, o governo está neste momento a aplicar fundos em despesas que já deviam ter sido ultrapassadas. Entretanto, o chefe de Estado garantiu que o governo vai continuar a trabalhar para a reposição das infraestruturas destruídas.
2: Há um sistema de abastecimento de água que estava a ser construído, que já tínhamos começado, vieram atacar, paramos. Estamos a organizar dinheiro para podermos concluir a obra da secretaria, vamos concluir a conservatória. E em Kisanga aconteceu, recuperamos todas as infraestruturas na vila, junto ao governo da província, atacaram de novo, desquemaram tudo de novo. Não há diferença entre aquilo que está a fazer o terrorista, que é aquilo que nós dissemos no comício, e aquilo que estão a fazer esses que fizeram manifestações violentas, criminosas e ilegais. Agora estamos a arranjar dinheiro para reconstruirmos tudo o que foi destruído. Mas esse dinheiro, se ele não tivesse destruído, estaríamos a fazer outras coisas. Porque o país ainda tem muita coisa por fazer.
1: O chefe de Estado, que falava em Meluco no âmbito da visita que efetuou a Cabo Delgado, reiterou o apelo para o envolvimento de todos no combate aos atos que retardam o país. Pelo menos 51 moçambicanos viram suas casas incendiadas e perderam todos os seus bens na região de Mamelodi, cidade sul-africana de Pretória, no contexto dos protestos anti-imigrantes desta terça-feira. A informação consta de um comunicado do Gabinete de Informação Gabinfo, recebido na nossa redação. O documento indica que estes concidadãos encontram-se sob proteção da polícia, estando em curso de diligências para o seu repatriamento. A primeira-dama, Geta Chapo, ofereceu no princípio da noite desta terça-feira um jantar e cobertores aos cidadãos que se encontram no Terminal Interprovincial Internacional da Junta, em Maputo. Trata-se de cidadãos nacionais e malauianos em trânsito, fugidos da violência xenófoba na vizinha África do Sul. Geta Chapo disse que o gabinete da primeira-dama está a trabalhar com os seus parceiros para aumentar os meios de transporte para cidadãos malauianos que regressam para a terra de origem.
3: Na nossa terra, no nosso país, na nossa pátria amada, devemos servir bem os nossos irmãos. Não só moçambicanos, também malauianos. E somos todos irmãos, somos todos do mesmo sangue, somos todos africanos. E devemos nos apoiar quando um estiver a sofrer.
1: Dados fornecidos pelos gestores do Terminal Interprovincial e Internacional da Junta, em Maputo, indicam que de ontem, neste caso, de segunda para terça-feira, já foram transportados perto de 1.230 malauianos para o Malawi via província de Tete. O antigo presidente da República, Joaquim Chissano, afirma que a regularização da situação migratória dos moçambicanos na África do Sul é uma das medidas que pode contribuir para reduzir a sua vulnerabilidade perante os episódios de violência contra cidadãos estrangeiros naquele país. Chissano falava à imprensa em Maputo, à margem da palestra sobre o papel da Universidade Eduardo Mangani na construção do Estado moçambicano, quando foi questionado sobre os recentes casos de xenofobia na África do Sul.
4: Eu posso aconselhar que os moçambicanos realmente pensem em recomeçar as suas vidas, mesmo se tiverem que voltar à África do Sul, mas que se possam legalizar e o Estado está pronto para ajudar nisso. Portanto, conforme aquilo que ouvi.
1: E no plano internacional, o governo brasileiro anunciou esta terça-feira o início do fim gradual de subsídios aos combustíveis após o acordo de cessar fogo entre os Estados Unidos e o Irão. Esta é uma notícia a desenvolver no bloco das 7 horas. Para já vamos fechar com o desporto. A seleção de futebol do México qualificou-se há instantes para os oitavos de final do Mundial da FIFA 2026 após derrotar a congênero do Equador por 2-0. Nos jogos realizados ontem, a Noruega derrotou a Costa do Marfim por 2-1 e garantiu apuramento para a próxima fase da competição. França está também qualificada para os oitavos de final após derrotar ontem a Suécia por 3-0 com dois golos de Kylian Mbappé. Para hoje estão agendados os jogos Inglaterra-República Democrática do Congo às 18 horas de Moçambique e Bélgica-Senegal às 22 horas. Apresentamos as notícias. O próximo bloco às 7 horas.

0: Previsão do estado do tempo para hoje com o meteorologista Anselmo Zandamela. Bom dia.
1: Bom dia, estimado ouvinte da Rádio Moçambique. Previsão do estado do tempo para hoje, quarta-feira, dia 1 de julho de 2026. O Instituto Nacional de Meteorologia indica para as províncias de Niassa, Cabo Delgado e Nampula céu pouco nublado passando a limpo, ocorrência de neblinas e nevoeiros matinais locais, o vento é de nordeste a sueste fraco a moderado. E para as províncias de Tete, Zambeze, Manica e Sofala, espera-se céu pouco nublado a limpo, ocorrência de neblinas e nevoeiros matinais locais, o vento é de sueste a nordeste, fraco a moderado. E para as províncias de Inhambane, Gaza e Maputo, espera-se céu pouco nublado passando a limpo, mas com períodos de muito nublado para as províncias de Inhambane e Vilanculos. O vento é do quadrante norte, com intensidade fraca a moderada, soprando por vezes com rajadas ao longo da faixa costeira. Temperaturas máximas previstas em graus Celsius. Tete, com a máxima de 32, segue Pemba com 30, Xai-Xai e Quelimane 28, Maputo, Beira e Nampula 27, Inhambane, Vilanculo e Chimoio 26, por fim Lixinga com 24 graus Celsius. É tudo quanto à previsão do estado de tempo para hoje. Obrigado pela atenção dispensada. Até uma próxima oportunidade.

0: Jornal da Manhã da Rádio Moçambique no seu receptor. Às 6 horas e 11 minutos, autoridades de educação em Tete denunciam a existência de escolas privadas que funcionam ilegalmente, colocando em risco o futuro académico de centenas de alunos. O assunto a acompanhar lá mais para diante. Para já, saiba que mais de 2 mil famílias vulneráveis do distrito de Eratemba, Nampula, vítimas das ações terroristas, estão a beneficiar de assistência alimentar fornecida pelo Conselho Cristão de Moçambique.
1: No distrito de Erato, o programa abrange 932 famílias das localidades de Odinepa e Negoro, enquanto em Memba são 1.161 famílias do posto administrativo de Mazua. O oficial de programas do Conselho Cristão de Moçambique, em Nampula, Eduardo Juma, disse que as famílias estão a receber arroz, farinha de milho, óleo alimentar, feijão, sal e açúcar, com o intuito de reforçar e melhorar a dieta alimentar e nutricional dos beneficiários. Eduardo Juma indicou que a sua agremiação aposta na assistência alimentar porque muitas famílias destes distritos, após os atos terroristas de setembro e dezembro do ano passado, deslocaram-se das suas zonas de origem e não tiveram espaço e tempo para produção agrícola.
2: Uma das raízes que tiram nas montanhas chamam tubérculo e que a nível da situação de nutrição é preocupante. Então esta assistência realmente vem no momento oportuno e pronto, infelizmente também os recursos são limitados, não dá para assistir a todas as comunidades, mas a pretensão é sempre buscar as comunidades que têm um nível de vulnerabilidade que mais se destacam. Mas também não é só uma assistência que alcança a área de segurança alimentar, mas também a área de higiene e saneamento, porque sabemos que por causa das destruições também abandono de suas casas.
1: Eduardo Juma, oficial de programas do Conselho Cristão de Moçambique, em Nampula, e assistência alimentar, tanto alimentar as famílias desfavorecidas dos distritos de Erato e Memba, afetadas pelas ações terroristas. A moça no Pio Catiwariria, Anamane, Rapihio Animácio Viha, Macapelele Kewira, Ahi Paheye, Olívio Mateus, Nampula. Bom dia.
0: Bom dia, bom trabalho, Olívio Mateus, dando conta que mais de 2 mil famílias vulneráveis do distrito de Erato e Memba, em Nampula, vítimas das ações terroristas, estão a beneficiar de assistência alimentar fornecida pelo Conselho Cristão de Moçambique. No entanto, o presidente da República, Daniel Chapa, assegura que as forças de defesa e segurança vão continuar firmes na proteção das comunidades contra os terroristas que assolam alguns pontos de Cabo Delgado.
3: Presidente da República Daniel Chapo promete trabalhar nos próximos tempos nas zonas mais afetadas pelo terrorismo em Cabo Delgado, como forma de mostrar ao país e ao mundo que, apesar das adversidades, a província é terra habitável para qualquer cidadão, seja nacional ou estrangeiro. O chefe do Estado, que falava esta terça-feira em Meluco, no prosseguimento da sua visita de trabalho a Cabo Delgado, de ser papel do governo e de todos moçambicanos projetar a boa imagem dentro e fora do país para contrariar as informações de que a província foi abandonada e parou por causa do terrorismo.
4: E viemos aqui para vir dizer ao mundo que não é verdade que não está a viver ninguém em Meluco. Da próxima vamos a Macomia, vamos para aqueles sítios onde as pessoas acham que não tem pessoas lá. Porque a pergunta é, lá em Macomia não tem pessoas? Tem. Não estão a viver? Estão. Por que nós não podemos ir para lá? Lá em Meluco não tem pessoas? Tem. Não estão a viver? Estão. Por que nós não podemos ir nos juntar aos nossos camaradas que estão lá? Porque agora que estamos aqui, há pessoas que já estão a mandar mensagens. Agora já saíram. Mas nada, ainda não saíram. Cuidado ali, tem que sair cedo. Depois, opa, nós estamos aqui desde manhã. Mesmo muito depois. Mamãe Gueta mandou mensagem à noite. Fechou bem a porta? Eu sim, fechei bem. Mas estamos aqui a viver bem. Dormimos bem. Acordamos bem. Quer dizer, fica a sensação que aquele que está em Cabo Delgado está em risco. Não é assim? Então, a nossa presença aqui, camaradas, é mesmo para dizer que estamos juntos. É um momento difícil. Nós estamos a fazer tudo por tudo para ver se isso realmente termina. Aquilo que disse o Papá Nené. Esta aqui é a nossa missão, porque não vamos conseguir desenvolver Meluco, não vamos desenvolver Cabo Delgado sem paz.
3: Ficou satisfeito também ao saber da população que a maioria dos cidadãos que tinha abandonado Meluco, assim como outros distritos, voltou às suas zonas de origem devido à melhoria significativa da segurança, graças às forças de defesa e segurança que continuam a travar o combate contra o inimigo.
4: Como testemunhamos aí com o Papá Nené, ele disse: presidente, a situação estava muito pior do que esta que nos encontramos hoje. Todos nós tínhamos abandonado esse distrito, mas hoje cerca de 70, 80% da população já voltou. Estamos a pedir para terminar com o resto que ficou, para todos nós voltarmos para o distrito.
3: Daniel Francisco Chapo, presidente da República de Moçambique. Cadribana, Rádio Moçambique, a partir da Vila Sede Distrital de Meluco.
0: Presidente da República, Daniel Chapo, assegura que as forças de defesa e segurança vão continuar firmes na proteção das comunidades contra os ataques terroristas que assolam alguns pontos de Cabo Delgado. E o governo da província de Manica atribui aos garimpeiros artesanais a principal responsabilidade pela turbidez das águas dos rios que se registra em várias zonas da província, desde a entrada em vigor do decreto que ordena a paralisação da atividade de mineração. Jornalista Daniel Oliveira.
5: O porta-voz do Conselho dos Serviços Provinciais de Representação do Estado em Manica, Agostinho Robat, afirma que o trabalho de monitoria no terreno indica que, apesar da suspensão da mineração de grande escala após o decreto ministerial, continuam a decorrer atividades de mineração em pequena escala. Agostinho Robat explicou que está em curso um conjunto de medidas para mudar a situação, incluindo a organização dos mineradores artesanais em cooperativas, bem como o envolvimento das lideranças comunitárias na gestão sustentável da atividade mineira. Segundo a fonte, também decorrem ações de reposição dos solos degradados pelas empresas mineiras.
6: Apesar da paralisação das atividades, nós como província estamos a trabalhar no sentido de criar as condições de trabalho, de modo que, quando houver o levantamento das atividades desta paralisação, para que os mineiros continuem a trabalhar, porque, afinal de contas, o garimpo não é proibido, uma vez que grande parte dos jovens sobrevivem disto. Inclui também a nossa estratégia da necessidade de enviar alguns jovens para o vizinho Zimbábue, porque também decorre lá a mineração, mas que, pelo menos para nós, sentimos que enviando esses jovens para lá poderão ganhar alguma experiência, de modo que, quando voltar já à província, possam extrair os recursos de forma sustentável, sem prejudicar o ambiente.
5: As autoridades governamentais reconhecem ainda que cerca de 14 mil garimpeiros dependem da mineração artesanal para a sua sobrevivência, o que dificulta o controlo total das operações no terreno. Mudiwa, Gizamoko Nguadzose, Nisipo Kanaduta, Kujitizirire Chirugarecha Coronavirus. A partir de Chimoio, Daniel Oliveira.
0: O governo da província de Manica atribui aos garimpeiros artesanais a principal responsabilidade pela turbidez das águas dos rios que se registram em várias zonas da província, desde a entrada em vigor do decreto que ordena a paralisação da atividade de mineração. E as autoridades governamentais do distrito de Massangena advertem que poderão revogar licenças de exploração mineira a 8 das 11 empresas cadastradas para fazer pesquisas sobre a ocorrência de diamantes e outros minerais naquela região norte de Gaza. Alfredo Bianca, bom dia.
7: Muito bom dia. Trata-se de empresas que estão desde 2021 a fazer a prospeção de vários minerais, com destaque para os diamantes, mas que até então ainda não apresentaram resultados. O administrador do distrito de Massangena diz que não se justifica que, passado 25 anos, estas empresas continuem no terreno sem apresentar resultados palpáveis sobre a prospeção de minerais. Sancho Umbana sublinha que esta demora frustra as expectativas da população e do governo, que querem ver explorados estes recursos com vista a garantir emprego aos nativos e desenvolver a região. Aliás, Umbana explica que, por conta desta desta demora, as comunidades levantam especulações de que as empresas estejam já a explorar os minérios que ocorrem no distrito.
8: E tem havido alguma intervenção e neste âmbito de licença de pesquisa há alguma atividade que são feitas junto a estas áreas que são áreas identificadas e pode haver percepção de que se está a fazer aqui um trabalho que seja de extrair, mas na verdade não é extração, são trabalhos preliminares. O que nós queremos é que essas empresas saiam rapidamente do plano de estarem cadastradas, mas que estejam a trazer trabalho, estejam a trazer oportunidades de emprego para nós jovens, porque as empresas não podem estar desde 2001 licenciadas para trabalhar e até hoje, 2026, estamos à espera que as empresas, que essas máquinas começam a roncar. Como sabe, a legislação é muito clara nisso, há áreas que já estão sendo convidadas a serem revogadas e nós vamos continuar isso porque não vamos continuar com áreas ociosas. Há necessidade de facto de dar oportunidade para quem quer trabalhar. Como sabe, só trabalhando é que nós vamos fazer Moçambique crescer.
7: Administrador da cidade de Massangé, no extremo norte da província de Gaza, Sancho Umbana, mostrando-se insatisfeito pela demora dos resultados das empresas que foram concessionadas áreas para a prospeção dos minerais e com destaque para os diamantes. Muinxete, Yara Matuene, Kua Ulanza Fileleto, Sanzaulu, Yataudau, Utifikela, Uena, Ninjango, Ka, Mavadje, Yaku, Ambarambana. Muito bom dia.
0: Bom dia, bom trabalho. Autoridades governamentais do distrito de Massangé advertem que poderão revogar licença de exploração mineira a 8 das 11 empresas cadastradas para fazer pesquisas sobre a ocorrência de diamantes e outros minerais naquela região norte de Gaza. Vamos a Quelimane, onde elefantes da reserva de Marromeu devastam culturas e ameaçam vidas humanas na ilha Salia, no distrito de Luabo, na Zambésia, tal como indica Milton António.
9: O fato foi avançado à Rádio Moçambique pelo diretor distrital de Atividades Económicas de Luabo, Oliveira Cardoso. A fonte diz que os animais já destruíram cerca de 20 hectares de cultura diversa e 4 residências.
10: E atravessam o rio Nseu e entram para a Ilha Salia, nesta comunidade da Ilha Salia, em que estão a destruir culturas, assim como residência, e ameaçando assim as vidas humanas. Já lá vão 4 meses em que esta situação está a ocorrer. Provavelmente seja por algum déficit de alimento lá na reserva. E eles aproveitam atravessar o rio, porque deste lado há mais alimentos. Até o momento temos o registro de 20 hectares devastados pelos elefantes e cerca de 4 casas destruídas.
9: Para afugentar os animais, uma equipa de fiscais da reserva de Marromeu está no distrito de Luabo, onde, através de meios aéreos, tenta encaminhar os animais à região de proveniência.
10: Neste momento que está a acontecer, entramos em contato com a reserva do Marromeu, através do próprio administrador da reserva, e prontamente fizeram-se ao terreno. Neste momento tem fiscais no terreno a tentar afugentar os elefantes, de modo a regressarem à reserva de Marromeu. Mas é uma atividade que não está sendo fácil porque é uma zona apetitosa, é uma zona de produção e os elefantes estão lá aproveitando desta produção das famílias para se alimentar. E o trabalho não está a ser fácil. A reserva já colocou lá os seus fiscais, colocou meios aéreos como os helicópteros para o afugentamento e neste momento esses trabalhos ainda continuam.
9: Oliveira Cardoso, diretor distrital de Atividades Económicas de Luabo, na Zambésia. Alibonioa. Ndoini Labe, Wino Muno e Moçambicode. Quelimane, Hamilton António, bom dia.
0: Bom dia, Hamilton António. Informação segundo a qual elefantes da reserva de Marromeu devastam culturas e ameaçam vidas humanas na ilha Salia, do distrito de Luabo, na Zambésia. 10 processos de crimes ambientais vão a julgamento nos próximos dias na província de Inhambane. Jornalista Armindo Massinga.
11: Neste momento, os processos crimes estão na fase conclusiva da sua instrução para a responsabilização dos autores. São crimes, na sua maioria, contra a vida selvagem marinha, onde os prevaricadores abateram espécies protegidas por lei e em via de extinção. Igualmente, alguns casos são de construção em zonas de reserva especial de Estado. O Procurador Provincial da República em Ambana, Alfredo Tomo, diz que o Ministério Público é o guardião da legalidade, daí que tudo fará para que os criminosos sejam responsabilizados exemplarmente.
12: E uns já foram julgados no ano passado, por exemplo, e outros ainda estão a correr em fase de instrução. Tanto como sabe, o Ministério Público é o órgão que em primeira mão lida-se com estas redes. E depois nós interpelamos os criminosos, instruímos os processos e remetemos ao tribunal. Nós somos, portanto, os primeiros voluntários e obrigados a garantir esta aplicação de medidas de contundência, tanto é que sempre que se registrar uma decisão que o Ministério Público julgar que seja branda, temos tido sempre o cuidado de recorrer a estas decisões para garantir, portanto, uma punição exemplar.
11: Alfredo Tomo, Procurador Provincial da República em Inhambane, assegurando que o Ministério Público, que é o guardião da legalidade, e que daí tudo fará para que os criminosos sejam responsabilizados. Bamakado, a RTV Quilini Kamabadze e o Tsalangana. Sou Armindo Masinga, partido de Inhambane. Bom dia.

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6 horas e 30 minutos. Fique com o resumo dos assuntos de destaque no Jornal de Manhã. Presidente da República, Daniel Chapo, assegura que as forças de defesa e segurança vão continuar firmes na proteção das comunidades contra os ataques terroristas que assolam alguns pontos de Cabo Delgado. Mais de 2 mil famílias vulneráveis dos distritos de Herati, Memba e Nampula, vítimas das ações terroristas, estão a beneficiar de assistência alimentar fornecida pelo Conselho Cristão de Moçambique.

0: Meteorologista Anselmo Zandamela e a previsão do estado do tempo.
1: Bom dia, estimado ouvinte da Rádio Moçambique. Previsão do estado do tempo para hoje, quarta-feira, dia 1 de julho de 2026. O Instituto Nacional de Meteorologia indica para as províncias de Niassa, Cabo Delgado e Nampula céu pouco nublado passando a limpo, ocorrência de neblinas e nevoeiros matinais locais, o vento é de nordeste a sueste fraco a moderado. E para as províncias de Tete, Zambeze, Manica e Sofala, espera-se céu pouco nublado a limpo, ocorrência de neblinas e nevoeiros matinais locais, o vento é de sueste a nordeste, fraco a moderado. E para as províncias de Inhambane, Gaza e Maputo, espera-se céu pouco nublado passando a limpo, mas com períodos de muito nublado para as províncias de Inhambane e Vilanculos. O vento é do quadrante norte, com intensidade fraca a moderada, soprando por vezes com rajadas ao longo da faixa costeira. Temperaturas máximas previstas em graus Celsius. Tete, com a máxima de 32, segue Pemba com 30, Xai-Xai e Quelimane 28, Maputo, Beira e Nampula 27, Inhambane, Vilanculo e Chimoio 26, por fim Lixinga com 24 graus Celsius.

6:32, no café de manhã hoje vamos olhar para os preparativos das seleções nacionais para os Jogos da Juventude da Região 5 da União Africana, Jogos da AUSC, e para tal teremos como convidado o porta-voz da Missão Moçambique nestes jogos, Elias William, e o café será moderado pelo jornalista RM Desporto, Fernando Chilovane. Amigo ouvinte, participe também pelos números 21-31-77-77, 82-34-77 e também pela página do Facebook Jornal da Manhã RM. O destino é a província de Tete, onde há denúncias de existência de escolas privadas que funcionam

0: deixa funcionar de forma irregular na cidade de Tetel. A chefe do Departamento de Assuntos Transversais da Direção Provincial de Educação advertiu que, caso a situação não seja regularizada, os resultados escolares dos alunos não terão reconhecimento oficial. Para corrigir as irregularidades, Teresa Andicene explicou que o setor da educação estabeleceu o mês de julho como prazo limite para que os estabelecimentos visados procedam à regularização da ilegalidade.
1: Essas escolas, deixamos orientações e deixamos prazos para que legalize as suas escolas de currículo internacional. O plano já desde o 1 de julho, toda a documentação já deve estar a nível central. E o que nos preocupa é que os alunos estão nessas escolas. Como é que fica? É por essa razão que nós demos este prazo para que tramite essa documentação para o amanhã não prejudicar o aluno. Aqui nós estamos preocupados com os alunos. Dado este prazo para a regulação da documentação, a escola que não fizer a questão de cumprir com os prazos para a legalização, vamos levar os alunos a distribuir nas escolas autorizadas.
0: Teresa Andicene, chefe do Departamento de Assuntos Transversais da Direção Provincial de Educação em Tete, explicando as irregularidades detectadas e o prazo concedido para a respectiva regularização. Finalizo com este dado da Wino Njambepo, Macabaca, o Cico na Mascate, Jufringa Babalaga Juzi, Pinango Pensicabate, Kutichenke Matenda de Fua, Nechimcine. Resto, penso que pontuamos a informação para esta quarta-feira. Bom dia.
2: Bom dia, bom trabalho. Manuel Cardoso, dando conta que há existência de escolas privadas que funcionam ilegalmente em Tete, colocando em risco o futuro académico de centenas de alunos. Criadores de peixe em tanques, piscícolas e gaiolas flutuantes dos distritos de Mandimba e Majuni, Nuniassa, mostram-se satisfeitos com os resultados do projeto de promoção de aquacultura de pequena escala, resiliente e sensível à nutrição, que encerrou esta terça-feira na província. Margarida Anchuempo.
3: O projeto iniciou nos dois distritos em 2023, no financiamento da Agência Norueguesa de Cooperação para o Desenvolvimento, em cerca de 1,2 milhões de dólares americanos, o equivalente a 76 milhões e 800 mil meticais. Durante os 3 anos, o projeto permitiu a reabilitação e construção de 20 tanques piscícolas, montagem de 40 gaiolas flutuantes no Lago Amaramba, formação de 42 jovens em aquacultura e empreendedorismo e alocação de 3 máquinas para o fabrico de ração. Neste momento, cerca de 1000 pessoas dos 2 distritos beneficiam de atividades ligadas à aquacultura na província e os resultados são encorajadores.
4: Constantino Machona Nukuluko, aquele projeto vai continuar até o fim da nossa vida, porque lá também estamos a envolver os jovens.
5: Cristina Said, através dessa criação de peixe, as nossas crianças já conseguiram estudar, estamos ali com energia.
6: Gabriela Jorge Samuel.
7: Este projeto deu-nos oportunidade de acreditar que, com o trabalho, conhecimento e apoio, é possível transformar desafios em oportunidades.
3: Falando no ato do encerramento, a governadora do Niassa, Judite Massengel, encorajou os beneficiários que o governo vai continuar a assegurar a sustentabilidade das infraestruturas construídas e expandir as ações de aquacultura para outros cantos da província.
8: Preservem as infraestruturas, fortaleçam as associações e continuem a investir na produção agrícola para que transformemos o nosso enorme potencial em mais riquezas, mais oportunidades, mais segurança alimentar para as nossas comunidades.
3: Encerrou esta terça-feira no Niassa o projeto de promoção de aquacultura de pequena escala, resiliente e sensível à nutrição, que vinha sendo implementado há 3 anos nos distritos de Mandimba e Majuni. Como nota de fecho, o Distrito do Lago, na província de Niassa, acolhe, a partir de hoje, o 7º Conselho Nacional de Inspeção dos Recursos Minerais e Energia. 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A partir de Lixinga, Margarida Nchwempo.
2: Cerca de 200 famílias carenciadas, vítimas das inundações que se abateram este ano sobre o distrito de Xemba, em Sofala,

0: Recebem apoio alimentar, fazem parte do grupo idosos, pessoas com deficiência e doentes crónicos. Leiton Sifam.
1: A ajuda prestada pelo governo e parceiros é constituída essencialmente por milho e feijões. O administrador do distrito de Xemba, Bento Zeca, fez saber que beneficiam do apoio, numa primeira fase, as famílias mais desfavorecidas. Para já, há muitas famílias afetadas pelas inundações que necessitam de assistência alimentar e de ajuda a insumos agrícolas.
2: No âmbito de assistência às famílias em situação de vulnerabilidade, estamos aqui a testemunhar, portanto, a entrega do milho. Como as quantidades não são suficientes para dar todos que necessitam. Mas houve uma seleção criteriosa, estamos a dar aos idosos e também a pessoas em situação de vulnerabilidade. E queremos mais uma vez assegurar que este esforço vai continuar no sentido de que essa assistência ou esses apoios cheguem a mais outras pessoas que neste preciso momento não estão contemplados para esta fase. E como governo continuaremos, portanto, a garantir assistência às pessoas que mais necessitam do nosso apoio.
1: Os beneficiários congratulam o apoio que têm recebido, observando que não imaginam o que seriam de si sem o donativo depois das enchentes. Estou muito satisfeita. Estou sem palavras para agradecer tudo isso que o governo fez. O apoio veio num bom momento. O governo nos ajudou muito. Assim, estou muito satisfeita pela ajuda do governo. Palavras de alguns habitantes do distrito de Xemba afetados pelas inundações após receber apoio alimentar. Sambani Manjana Sabau Peno na nota tuera Tichaliru Tenda wa Nyoka Sequenda. Laiton Sifa, na Bairão.
0: De Beira, vamos a Matola, onde pouco mais de 600 empresários de internacionais e estrangeiros participam no Fórum de Negócios e Feira Empresarial que hoje arranca na cidade de Matola, província de Maputo, Rigoberto Chissano.
3: O evento é organizado pelo Conselho Municipal da cidade da Matola e tem por objetivo mostrar as potencialidades que Matola oferece para a implantação de diversos empreendimentos socioeconômicos. O presidente do município da Matola, Júlio Parroque, disse que neste momento Matola, sendo o município mais populoso do país, enfrenta muitos desafios, com destaque para a falta de emprego, acreditando que o fórum irá atrair mais investidores.
4: Nós queremos que, em primeiro lugar, os empresários locais troquem mais informações. Digam o que é que podem fornecer a outra indústria, a outra empresa e dinamizamos mais a economia local entre nós. Terceiro, queremos dizer que precisamos de mais empregos na Matola. Empregos para a juventude. Somos a cidade mais populosa do país. E o emprego há de vir de onde? O emprego tem que vir também de dentro da cidade, com a indústria. Temos várias indústrias que devem ser revitalizadas, mas também novas indústrias devem ser implantadas também na Matola, incluindo os serviços. Vamos estar memorandos de entendimento para dinamizar os investimentos, mas também há de haver memorandos que vão decorrer da própria exposição. Em quarto lugar, nós queremos que os empresários, as indústrias, os prestadores de serviços, demais provedores, incluindo os empreendedores também, exponham para vermos a potencialidade que a Matola tem e ao mesmo tempo nos prepararmos para com a província irmos a FACI, continuar com esta mobilização empresarial e, sobretudo, recalcando que oferecemos um bom ambiente de negócio.
3: Presidente do município da cidade da Matola, Júlio Parroque, e o Fórum de Negócios e da Feira Empresarial, que inicia hoje aqui na Matola, envolvendo mais de 600 empresários entre estrangeiros e nacionais. Vacaína. Aí tive aquele camabado já com a Banambana. Rigoberto Chissano, da Terquia da Matola, bom dia.
0: O regresso dos intervenientes da comercialização agrícola às zonas de produção de Encoaba em Cabo Delgado aumenta as expectativas do distrito em alcançar as metas de comercialização após cerca de 2 meses de constrangimentos devido à insegurança provocada pelo terrorismo. Florinda Fernando.
5: Segundo o administrador distrital, a movimentação dos terroristas, sobretudo nas comunidades do posto administrativo de Mensa, condicionou o escoamento e a comercialização da produção nas zonas de maior potencial agrícola, reduzindo o ritmo da campanha. Belmiro Casimiro, que falava à Rádio Moçambique, disse, contudo, que com a melhoria da segurança nos últimos dias, os intervenientes já regressam de forma gradual àquelas comunidades, o que reforça a confiança no alcance da meta planificada.
6: Agora que a situação está calma ao nível do distrito, já temos intervenientes que já estão a começar a entrar nestas zonas. Estamos a referir de Nanuni, de Maremano, de Nakaka, Gambini, de Minuene, também Nacole, e já estão a começar, portanto, a ir para estas mesmas aldeias para começarem com este processo de comercialização agrícola. Então, ainda estamos dentro deste processo de comercialização agrícola. Acreditamos que, efetivamente, a meta de comercializarmos os produtos vamos conseguir alcançar.
5: Refira-se que, até o momento, o distrito comercializou pouco mais de 53 mil toneladas de produto diverso, um volume que representa um decréscimo de 2%.
6: Já comercializamos cerca de 53.078 toneladas de produtos diversos, das 118.638 toneladas planificadas, o que representa uma realização de 44,7% e um decréscimo de 2%. E devemos a movimentação dos terroristas naquelas zonas onde maioritariamente têm se destacado.
5: Belmiro Casimiro, administrador de Anquabe, para quem, nesta campanha, o distrito conta com cerca de 20 intervenientes de comercialização agrícola. Na Vangamé de Makono, Utumila Sabuni Aurio, Pakulota Tolipoche, Xiluele Xaxi Pindupindu, Florinda Fernando Mpemba, bom dia.
0: Bom dia. A primeira-dama Geta Chapo presta assistência social às vítimas da xenofobia na África do Sul. Leopoldo Agapito.
7: A primeira-dama da República, Geta Chapo, ofereceu ao princípio da noite desta terça-feira um jantar e cobertores aos cidadãos que se encontram no Terminal Interprovincial e Internacional da Junta em Maputo. Trata-se de cidadãos nacionais e malauianos em trânsito, fugidos da violência xenófoba na vizinha África do Sul. Geta Chapo disse que o gabinete da primeira-dama está a trabalhar com os seus parceiros de cooperação para aumentar os meios de transporte para os cidadãos malauianos que regressam para a terra de origem.
8: Na nossa terra, no nosso país, na nossa pátria amada, devemos servir bem os nossos irmãos. Não só moçambicanos, também malauianos, e somos todos irmãos, somos todos do mesmo sangue, somos todos africanos e devemos nos apoiar quando um estiver a sofrer. E trouxemos aqui, além do amor, trouxemos também alimentação, trouxemos também mantas para podermos oferecer aos nossos irmãos. Sabemos que todos estão aqui desde que a situação começou. Nós sabemos, do outro lado da África do Sul, eles não têm cobertor, não têm um lugar condigno para poderem dormir. Estamos aqui para oferecer manta, temos mães com bebês, temos mulheres grávidas, temos também doentes, temos pessoas com deficiências que se encontram neste lugar e temos que apoiar.
7: Primeira-dama da República, Geta Chapo, oferece jantar e cobertores aos cidadãos que se encontram no Terminal Interprovincial e Internacional da Junta em Maputo, fugidos da violência xenófoba na África do Sul.

Nunca. De manhã, hoje, vamos olhar para os preparativos das seleções nacionais para os Jogos da Juventude da Região 5 da União Africana, Jogos da AUSCA, e teremos como convidado o porta-voz da Missão Moçambique, Elias William. A moderação será do jornalista Fernando Chilovan. Participe, ouvinte, pelos números 2131-7777-8234-77 e também pela página do Facebook Jornal da Manhã RJ.

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0: Desportivo no Jornal da Manhã e agora, principal destaque, nona jornada do Moçambola 2026 encerra na tarde desta quarta-feira com atenções viradas para a província de Tete, em Moatize e Vila de Sonco. Na terça, Tomás, bom dia.
1: Muito bom dia. Em Moatize, o Xingala de Tete procura diante do Bahia de Pemba a primeira vitória no Moçambola. Com o rescaldo negativo de 5 derrotas e 3 empates em 8 jornadas, a equipa técnica liderada por Arthur Macassar pede a presença do público para apoiar a sua equipa, tal como nos conta o jornalista Manuel Cardoso.
2: A equipa técnica e a direção de Xingal de Tete pedem a presença em peso dos adeptos de futebol para o jogo desta quarta-feira, que é considerado de viragem para uma nova era da equipa. Pode ser o início de uma nova viragem em termos de vitórias, que é muito foge das hostes dos Jimbondeiros de Tete, que continua sem solução no Moçambola 2026. 8 jogos, 5 derrotas e 3 empates, 3 pontos na última posição e o desempenho desastroso do Xingal de Tete nesta prova máxima do futebol moçambicano. Face a este magro cenário, Arthur Macassar quer ver continuar da solidariedade dos adeptos, aqueles que podem ir ao Sintético 25 de dezembro em Matize para apoiar a sua equipa.
3: Que venham apoiar. Apenas apoiar nos momentos difíceis dos jogadores, apoiar para conseguirmos 3 pontos, porque conseguindo 3 pontos não é para xingar a pena, é para nós todos, a alegria vem para nós todos. Para os jogadores conseguirem ter o conforto do jogo, saberem que estamos juntos, e agora ao contrário disso vai ser complicado. Aí até vamos preferir jogar fora, porque se eles vêm aqui em massa e começar a tirar pedra para o nosso jogador, então não estamos a fazer nada.
2: E a secundar as palavras do Macassar está o Lúcio Meque, diretor desportivo do Xingal de Tete.
4: Os adeptos são essenciais, são eles dinâmicos, eles que nos incentivam a nós trabalharmos. Vão fazer tudo para estarmos dentro do acordo com os adeptos.
2: E como retribuir esses adeptos?
4: Temos que ter vitória, temos que ter trabalho árduo. E os adeptos precisam desse tipo de trabalho.
2: Xingal de Tete ainda em desespero, com resultados a não acontecer na prova máxima de futebol moçambicano. De regresso no último domingo para o Sintético, 25 de setembro em Moatize, e para a jornada 8 da prova. O Xingal de Tete consentiu um empate sem golos diante da Associação Desportiva de Pemba. E esta quarta-feira, para a jornada 9, os embondeiros de Tete jogam com o Bahia de Pemba. Arriba Desporto, Xingal de Tete, Manuel Cardoso.
1: Jornalista Manuel Cardoso e o pedido de apoio ao Xingal de Tete, que joga na tarde desta quarta-feira diante do Bahia de Pemba, num dos jogos que marca o encerramento da nona jornada do Moçambola 2026. Ainda em Tete, a UDS, quarta na classificação, quer retomar quanto antes o trilho das vitórias. A última foi a 17 de junho, 2-1 sobre uma Machaquena. Nesta quarta-feira, o oponente é a Associação Desportiva de Pemba. O treinador da UDS, Vítor Matine, diz que trabalhou para contrariar as expectativas do adversário.
5: Primeiro temos que andar atrás dos pontos que nós já perdemos no jogo passado com Bahia de Pemba, então por algum lado temos que recuperar os pontos. Então o objetivo é ganhar o jogo.
6: Estão a defender o título e querem revalidar. Como é que está a moral na equipa?
5: Estamos sempre motivados, temos a obrigação de dar o nosso máximo, perante o nosso meio, fazer o melhor.
1: O outro Vítor, mas o Mayamba, treinador da Associação Desportiva de Pemba, promete impor-se ao adversário, apesar de reconhecer as dificuldades no terreno.
7: Chegou a vez de irmos ao som. Sabemos que vamos jogar com um campeão em título, que não está a passar um bom momento, mas pode ser um momento deles de viragem. E nós também vamos lá para continuar a conquistar pontos fora, assim que pudermos. Porque fora, se não der para ganhar, nunca pode dar para perder.
1: Vítor Mayamba, treinador da Associação Desportiva de Pemba, e o lançamento do jogo desta quarta-feira frente à União Desportiva de Songo, partida que marca o fecho da nona jornada de Moçambola. Ainda esta quarta-feira, o Ferroviário da Beira mede forças com o Ferroviário de Nacala no Caldeirão do Xiveve e Liga Desportiva de Sofala joga com o Ferroviário de Nampula. Nas partidas já realizadas, a Liga Desportiva de Sofala e o Ferroviário de Nacala não foram além de um empate. Sem abertura de contagem, o Ferroviário de Lixinga Benfica derrotou o Machacana por 2-1, subindo assim para a terceira posição da tabela classificativa do Moçambola 2026. Na Taça de Moçambique, a Federação Moçambicana de Futebol remarcou para o fim de semana de 11 e 12 de julho corrente a disputa dos oitavos da final da prova. O calendário fica assim organizado na região norte. Sábado, 11 de julho, os desafios são os seguintes: Desportivo de Nacala, Ferroviário de Nampula e Ferroviário de Pemba, Ferroviário de Lixinga, domingo, Ferroviário de Nacala, Águias Especiais de Lixinga, Baía de Pemba, Sporting de Nampula. Zona Centro, sábado, Águias Especiais de Sofala, Xingala de Tete, UDS Mutupes de Gurué, Academia de Chimoio, Ferroviário da Beira e no domingo, Testa África de Chimoio, Planície de Mpádua. Na zona sul do país, cruzam-se no sábado Ferroviário de Gaza em Comata de Chinavane, Ferroviário de Maputo, Liga Desportiva de Maputo e Costa de Sol, Estrela Vermelha de Maputo. Domingo, a fechar os oitavos de final, o Vulcano hospeda a Associação Desportiva de Vilanculo. Agora, o basquetebol tomou posse nesta terça-feira o novo presidente da Liga Moçambicana da modalidade. Neste quadriênio, Pascoal Isaías já definiu as prioridades.
8: A primeira prioridade é visitar infraestruturas, porque as infraestruturas têm que estar prontas para aquilo que nós pretendemos fazer. A segunda oportunidade, depois de nós sabermos os custos que vai envolver nós fazermos alguma intervenção permitida pelos donos dos espaços, é trabalhar com os patrocinadores nesse sentido. Nós conseguimos perceber que alguns pavilhões têm compromissos comerciais com algumas entidades que possam não ser as mesmas com as quais nós pretendemos trabalhar. Então também temos que ver nesse sentido como e com quem nós iremos trabalhar. No rol de prioridades, temos que perceber dos clubes se este modelo é o melhor modelo, obviamente não para mudar este ano, mas para vermos a curto prazo. Estamos a contactar pessoal de outras áreas de entretenimento, porque nós vamos meter entretenimento, como tenho dito, no basquetebol e trabalhar no geral naquela festa que nós temos nos proposto a fazer.
1: As ideias de Pascoal e Isaías à frente da Liga Moçambicana de Basquetebol. E as equipas moçambicanas da modalidade esperam que a nova direção da Liga traga mudanças para o sucesso da competição no país. Jornalista Carlos Langa.
9: Inocêncio Levi, de Costa do Sol, apela para que se implemente o molde de todos contra todos em duas voltas.
10: Se voltássemos àquele sistema anterior, do início da liga, talvez para mim seria melhor. Esta aqui...
11: Estamos a dar o molde nesse caso.
10: O molde. Tal, yeah.
9: É Matias Matini, do Ferroviário da Beira, quer ver o basquetebol mais atraente no país.
12: Desta nova direção, esperamos que traga melhorias, que venha a atrair mais investimento na área do basquetebol e que torne o basquete moçambicano, neste momento, o basquete moçambicano mais atraente, mais atrativo, que traga mais investidores e que possa fazer com que mais investidores possam apostar nesta marca que é a Liga Moçambicana de Basquetebol.
9: O presidente cessante do organismo, António Madeira, pede diálogo com os clubes participantes no certame.
13: Muita união e bastante diálogo. É o que eu posso dizer. Tem um programa interessante, com bastante inovação. Agora, mãos à obra, vamos trabalhar. Como se costuma dizer, eu já não vou trabalhar, mas há outros que vão trabalhar.
9: A rescaldo da cerimónia tomada de posse da nova direção da Liga Nacional de Basquetebol que teve lugar esta terça-feira aqui na cidade de Maputo.
1: Muito obrigada, Carlos Langa. No Mundial do Futebol 2026, o México venceu na madrugada desta quarta-feira o Equador por 2-0 e avança aos oitavos de final da Copa do Mundo. O adversário do México nos oitavos de final vai sair do jogo entre a Inglaterra e a República Democrática do Congo desta quarta-feira. Nos outros jogos dos 16 avos de final, a França confirmou o favoritismo e derrotou a Suécia por 3-0 e vai encontrar o Paraguai nos oitavos de final. A Noruega bateu a Costa Costa de Marfim por 2-1 e será adversária do Brasil nos oitavos de final. Por último, Ronald Koeman deixa o comando da Holanda após eliminação para Marrocos. Koeman foi alvo de muitas críticas após a derrota, principalmente por ter mudado o esquema tático de 4-3-3. Muito bom dia.
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16: O presidente da República, Daniel Chapo, alertou ontem sobre os retrocessos que o país está a registrar devido aos atos do terrorismo que afetam algumas regiões da província de Cabo Delgado. Segundo o chefe de Estado, o governo está neste momento a aplicar fundos em despesas que já deviam ter sido ultrapassados.
17: Não há diferença entre aquilo que está a fazer o terrorista, que é aquilo que nós dissemos no comício, e aquilo que estão a fazer esses que fizeram manifestações violentas, criminosas e ilegais. Destruíram distritos, secretarias distritais, residências de administradores, destruíram até em distritos procuradorias, tribunais e companhia. Agora estamos a arranjar dinheiro para reconstruirmos tudo o que foi destruído. Mas esse dinheiro, se ele não tivesse destruído, estaríamos a fazer outras coisas, porque o país ainda tem muita coisa por fazer. Mas quando estamos a construir, aparece outro destrói. Construímos, aparece outro destrói. Construímos, aparece outro. É como se estivesse a patinar no mesmo lugar. Não estamos a andar.
16: O chefe de Estado, que falava em Meluco, no âmbito da visita que efetuou a Cabo Delgado, reiterou o apelo para o envolvimento de todos no combate aos atos que retardam o progresso do país. Pelo menos 51 moçambicanos viram suas casas incendiadas e perderam todos os seus bens na região de Mamelodi, cidade sul-africana de Pretória, no contexto dos protestos anti-imigrantes desta terça-feira. A informação consta de um comunicado do Gabinete de Informação Gabinfo, recebido na nossa redação. O documento indica que estes concidadãos encontram-se sob proteção da polícia, estando em curso diligências para o seu repatriamento. E uma pessoa morreu e 11 ficaram feridas num acidente de viação registado na noite desta terça-feira, envolvendo um autocarro de repatriamento de estrangeiros. O incidente foi registado a cerca de 4 quilômetros do posto fronteiriço de Beitbridge, que separa a África do Sul e o Zimbábue. O autocarro saía de KwaZulu-Natal para o acampamento em Musina. A polícia diz acreditar que o motorista, que morreu no local, tenha perdido o controle do autocarro devido ao cansaço. E os protestos anti-imigrantes desta terça-feira na África do Sul foram marcados por incidentes violentos, obrigando a intervenção da polícia. Entretanto, a ministra da Justiça sul-africana, Mamoloko Kubai, que preside a Comissão Interministerial sobre Migração, garantiu que as manifestações foram pacíficas e desvalorizou os distúrbios.
18: Aqueles que optaram por explorar as massas para cometer atos criminosos enfrentarão todo o rigor da lei. A polícia continuará a identificar, deter e processar todos os responsáveis por condutas criminosas. O governo congratula-se particularmente com o fato de a maioria dos participantes ter rejeitado a violência, o vigilantismo, a intimidação, a provocação, os saques e os danos materiais.
16: E o movimento March and March prometeu continuar com os protestos até que o governo resolva o problema da imigração ilegal no país. O governo distrital de Massangena, em Gaza, pondera revogar licenças de exploração mineira a 8 das 11 empresas cadastradas para fazer pesquisas sobre a ocorrência de diamantes ou outros minerais na região. Trata-se de empresas que estão desde 2001 a fazer trabalho de prospeção, mas até agora não apresentaram resultados. Jornalista Alfredo Muyanga.
15: O administrador do distrito de Maçangena diz que não se justifica que, passado 25 anos, estas empresas continuem no terreno sem apresentar resultados palpáveis sobre a prospeção de minerais. Sancho Umbana sublinha que esta demora frustra as expectativas da população e do governo, que querem ver explorados estes recursos com vista a garantir emprego aos nativos e desenvolver a região. Aliás, Umbana explica que, por conta desta demora, as comunidades levantam especulações de que as empresas estejam já a explorar os minérios que ocorrem no distrito.
16: E no plano internacional, o governo brasileiro anunciou esta terça-feira o início do fim gradual de subsídios dos combustíveis após o acordo de cessar fogo entre os Estados Unidos e o Irã. Em conferência de imprensa, o ministro da Fazenda, Dario Durigan, explicou que a medida resulta da queda do preço internacional do petróleo, que neste momento voltou aos preços próximos dos registrados antes do conflito. Parte do subsídio de gasóleo deverá terminar hoje, devendo manter o benefício para a gasolina, cujo corte está previsto para os próximos dias. E no desporto, a seleção de futebol do México qualificou-se esta manhã para os oitavos de final do Mundial da FIFA 2026, após derrotar a congênere do Equador por 2-0. Nos jogos realizados ontem, a Noruega derrotou a Costa do Marfim por 2-1 e garantiu apuramento para a próxima fase da competição. França está também qualificada para os oitavos de final, após derrotar ontem a Suécia por 3-0, com dois golos de Kylian Mbappé. Para hoje estão agendados os jogos Inglaterra-República Democrática do Congo, às 18 horas de Moçambique, e Bélgica-Senegal, às 22 horas. Apresentamos as notícias, o próximo bloco às 8 horas. 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
0: Nacional. Temperaturas máximas para hoje com o meteorologista Gonçalves Mabui.
19: Tete, com a máxima de 32, segue Pemba com 30, Xai-Xai e Quelimane 28, Maputo, Beira e Nampula 27, Inhambane, Vilanculo e Chimoio 26, por fim, Lixinga com 24 graus Celsius.

0: Este é o momento reservado ao nosso repórter volante quando são 7 horas e 7 minutos. Queremos falar a ponto de situação da construção do novo centro mercado para acomodar os vendedores informais das ruas e avenidas da cidade de Nampula. Nelson Tatanha, bom dia.
1: Muito bom dia, Ernesto Chauk, e também a saudação excessiva ao caro ouvinte que nos escuta neste momento, de fato. E o Conselho Municipal da cidade de Nampula ordenou há dias a retirada de vendedores informais e quiosques das ruas, passeios e bermas. A medida visa melhorar a mobilidade e a organização urbana, mas tem gerado resistências devido à falta de alternativas e condições nos mercados formais. Bom passo na ação foi a retirada de takeaways e, no caso dos vendedores informais, a edilidade vinha notificando os operadores e emitindo ultimados para a desocupação voluntária dos passeios antes do possível afastamento coercivo. É uma das formas encontradas para acomodar aos vendedores informais das ruas e avenidas da urbe, foi a localização de um ponto onde todos podiam achar acessível, que é aqui onde nos encontramos, no mercado do antigo matadouro, oficialmente mercado 25 de junho, bairro de Matala, onde decorrem trabalhos de requalificação do mercado que servirá de novo centro para acomodar os vendedores informais das ruas e avenidas da cidade de Nampula. E para descrever o impacto desta empreitada, está conosco aqui Sheila Kassambay, que é a vereadora de Mercados e Feiras da cidade de Nampula. Senhora vereadora, muito bom dia. Que descrição pode fazer deste trabalho que está sendo feito aqui?
2: Muito bom dia a todos. Só para dizer que a requalificação deste mercado visa melhorar as condições que encontramos na nossa cidade neste momento. Temos visto que a nossa cidade está proliferada, não é? Podemos assim dizer, ou usar esse termo, pelos vendedores informais. E isto gera uma grande preocupação para nós como município, tendo em conta que a situação como se encontram as nossas ruas e avenidas não facilitam aquilo que é a mobilidade urbana e nem mesmo a própria imagem da cidade. Não conseguimos ver a beleza e todas aquelas infraestruturas que estão sendo feitas para melhorar a nossa cidade de Nampula. Então, o Conselho Municipal, preocupado com isto, lançou uma campanha para a retirada dos vendedores informais para os mercados formais. Mas encontramos alguma resistência, não é? Por conta de que os vendedores informais tinham uma grande preferência em estar ao pé da cidade, podemos assim dizer, onde os munícipes frequentam. Então, nesta senda, conversamos com os vendedores, de modo a criar um meio termo, e localizamos este espaço, que é o Mercado 25 de Junho, que é não tanto estando no bairro, está dentro da cidade e é um local que apresentamos aos próprios vendedores no encontro que nós tivemos com eles, e os vendedores aceitaram, acataram. Então, como as condições não eram boas, decidimos fazer uma requalificação desse espaço.
1: E quando é que inicia a requalificação?
2: Para já não temos datas, não posso aqui precisar datas para início da requalificação. O que podemos garantir é que o Conselho Municipal já adquiriu o material na China e, de momento, esperamos a chegada do material para se fazer a construção do mercado.
1: Muito obrigado. Por que não ouvirmos também aqui um vendedor? Chama-se Benedito Ernesto. Benedito, neste momento conseguiste este local, é realmente provisório. Qual é o sentimento?
3: Eu tenho um sentimento porque nós, desde esse mercado matador, é o nosso mercado que nós habituamos. Então, primeiramente, eles vieram, estragaram de lado, dizendo que eles querem organizar o mercado. Mas acontece que muitos sítios que nós estamos a ver estragados e não conseguem ultimar, nós vimos que talvez pode vir ser um engano. Até outros desconfiam por venderem o espaço. E esse lugar onde nós estamos, eles primeiro nos estavam espaço de quase 30 dias para nós estarmos aqui, e a fazer o trabalho.
1: E ontem foi o último dia.
3: Ontem foi o último dia e ainda lá não fizeram nem nada. A máquina está parada lá mesmo. Sim, sim.
1: Muito bem, então é isto que tínhamos para oferecer hoje. A indicação, que, segundo a vereadora, de que o material já foi adquirido da China e em poucos dias poderá iniciar esta requalificação do mercado do antigo matadouro, considerado oficialmente por 25 de junho. E assim também que terminamos este nosso espaço a partir da cidade de Nampula, falou Nelson Tatanha.
0: Às 7 horas e 13 minutos, o governo sul-africano confirmou a mobilização das Forças Armadas para monitorar a situação em Joanesburgo e Durban após protestos anti-imigração desta terça-feira. Correspondente Eduardo Figurão.
4: Em Joanesburgo, o exército patrulha o paro de Hillbrow, onde um tiroteio fez 2 feridos e resultou num carro incendiado. Em Durban, os soldados avançam por prevenção numa altura em que centenas de estrangeiros, sobretudo do Malawi e do Zimbábue, aguardam repatriamento. A ministra da Justiça sul-africana, Mamoloko Kubai, que preside a Comissão Interministerial sobre Migração, garantiu que as manifestações foram pacíficas e desvalorizou os distúrbios. Aqueles que optaram por explorar as marchas para cometer atos criminosos enfrentarão todo o rigor da lei. A polícia continuará a identificar, deter e processar todos os responsáveis por condutas criminosas. O governo congratula-se particularmente com o fato de a maioria dos participantes ter rejeitado a violência, o vigilantismo, a intimidação, a provocação, os saques e os danos materiais. Tais ações não têm lugar numa democracia constitucional e prejudicam os objetivos de segurança e prosperidade econômica que as comunidades procuram alcançar. A governante assegurou ainda o empenho do executivo em travar a imigração ilegal, sempre no estrito cumprimento da lei. O nosso objetivo continua a ser claro: uma África do Sul onde as leis de imigração sejam respeitadas e cumpridas, onde as fronteiras sejam seguras, onde as comunidades sejam protegidas, onde as empresas concorram de forma justa e onde a dignidade humana e os valores constitucionais sejam preservados. O governo continuará a intensificar os esforços contra a criminalidade, a corrupção, o tráfico de seres humanos, a exploração laboral e todas as formas de ilegalidade associadas à migração irregular, garantindo que as ações de fiscalização são realizadas dentro da estrutura da Constituição e da lei. Por seu lado, o movimento March and March promete continuar os protestos até que o governo resolva o problema da imigração ilegal no país. A organização deu um prazo de 90 dias ao executivo. Terminado este período, o movimento garante que voltará à carga com manifestações semanais todas as quintas-feiras. Rádio Moçambique, Eduardo Figurão, em Joanesburgo.
0: Comunidade de Desenvolvimento da África Austral aprova o alargamento do mandato do ex-presidente do Malawi, Joyce Banda, para continuar a liderar os esforços de mediação regional em Madagascar, enquanto se pressiona pelo regresso ao regime constitucional e às eleições democráticas. Sérgio Sixpence.
5: O prolongamento do mandato de Joyce Banda e do seu Conselho de Anciãos reflete o compromisso do Bloco Regional com a restauração da ordem constitucional, da governação democrática e da estabilidade a longo prazo em Madagascar. Falando em conferência de imprensa, o segundo vice-presidente do Malawi, Enoch Shihana, que representou o presidente Peter Mutharika na cimeira extraordinária virtual de chefes de Estado e de Governo da SADC, deu a conhecer que, além de dar continuidade à missão de paz, ficou igualmente decidido o estabelecimento de um gabinete de ligação deste órgão político regional em Antananarivo para apoiar o processo de reforma de Madagascar. Shihana afirmou que o Bloco Regional continuará a apoiar um diálogo nacional inclusivo com o objetivo de restaurar a ordem constitucional naquele país através de eleições livres e justas num período de transição proposto de 2 anos.
6: Secondly, is the establishment of the liaison office.
5: Em segundo lugar, está o estabelecimento do gabinete de ligação da SADC, que facilitará tudo o que acontecer no processo de renovação. Há alguns líderes da oposição que continuam detidos. Mesmo o próprio presidente também não está no país. O principal desafio é reuni-los, porque a SADC apoia um diálogo inclusivo no qual todas as partes interessadas devem participar. Pretende-se garantir que Madagascar regresse à ordem constitucional e a eleições livres e justas. Na sua comunicação, o segundo vice-presidente do Malawi, Enoch Shihana, afirmou que a SADC estava também focada em garantir que as principais instituições estatais e organizações da sociedade civil em Madagascar caminhassem no mesmo sentido no processo de reforma, argumentando que um amplo consenso institucional seria crucial para alcançar uma estabilidade política duradoura e eleições credíveis. Salientou ainda a necessidade de uma coordenação mais estreita entre a SADC e a União Africana, as Nações Unidas e outros parceiros internacionais para apoiar as consultas e reformas nacionais. Segundo ele, esta cooperação ajudaria a mobilizar a assistência técnica, logística e financeira necessária para conduzir Madagascar durante o processo de transição. Sérgio Sixpence, em Blantyre.
0: O governo da Tanzânia arrecadou um valor correspondente a 81 mil milhões de meticais provenientes de empresas estatais e companhias nas quais detém a participação acionária para viabilizar o Plano Econômico Social 2026-2027, que inicia hoje. Monteiro Bonifácio.
6: O valor é referente ao ano econômico 2025-2026 e 60% do qual proveio das contribuições de entidades lucrativas e os outros 40% de outras contribuições estatuídas. Esta receita é tida como recorde ao superar todas as arrecadações e mais de 100% das receitas do exercício econômico findo. O registador de tesouro no governo da Tanzânia, Nehemia Mchechu, atribuiu esse desempenho recorde às melhorias contínuas no ambiente de negócios, ao fortalecimento da governação institucional e o aprimoramento da prestação de contas nas empresas públicas. No total, a Tanzânia estabeleceu um orçamento de 24 bilhões de dólares, cerca de 1 milhão e 500 bilhões de meticais, para o financiamento do Plano Econômico Social 2026-2027, focado para a construção e expansão do sistema ferroviário elétrico, redes rodoviárias, de abastecimento de água e de energia. A presidente da Tanzânia, Samia Suluhu, disse que, tal como nos exercícios econômicos findos, vai ser implacável a eventuais situações de corrupção e desvio de fundos do Estado. Preparamos uma excelente visão 2050. Nela formulamos planos a médio e curto prazos. Falo de programas quinquenais e planos econômicos e sociais anuais também excelentes. No entanto, tudo isso não impactará o desenvolvimento do país se não houver um elemento capaz de apoiar e supervisionar a sua implementação. Por isso, vamos nos preparar para a implementação de novas regras. Planos por si só não podem implicar custos. Custo tem que aparecer na implementação do plano. Presidente Samia Suluhu, numa cerimônia que marcou o arranque do ano econômico da Tanzânia, no qual o governo se compromete a fortalecer a economia rumo ao alcance de 1 trilhão de dólares até 2050. De Dar es Salaam para a Rádio Moçambique, Monteiro Bonifácio.
0: A seguir, noticiário econômico para a Avenida.

A taxa de juro de referência para o crédito em Moçambique, conhecida como Prime Rate, vai manter-se nos 15,50% durante este julho, pelo terceiro mês consecutivo, segundo o anúncio feito pela Associação Moçambicana de Bancos. A decisão surge após três reduções consecutivas da taxa efetuadas ao longo deste ano. O Governo e a Confederação das Associações Económicas de Moçambique realizam esta quarta-feira em Maputo o Conselho de Monitoria do Ambiente de Negócios. O evento tem como objetivo avaliar o nível de execução das prioridades de reformas acordadas entre o Governo e o setor privado no âmbito do diálogo público-privado. Moçambique lança esta quarta-feira o Port Community System, o primeiro sistema comunitário portuário do país, uma plataforma digital criada para modernizar o setor dos transportes e logística, desenvolvido pela Sociedade de Desenvolvimento do Porto de Maputo, em parceria com o Ministério dos Transportes e Logística. O sistema vai integrar os principais intervenientes da cadeia logística, permitindo maior eficiência, transparência, automatização de processos e troca segura de informação. Pretemos as taxas de referência cambial para esta quarta-feira. A compra durante custa 3 meticais e 86 centavos e pode ser vendido a 3 meticais e 94 centavos. Já o dólar norte-americano pode ser adquirido a 63 meticais e 27 centavos e vendido a 64 meticais e 53 centavos. E por fim, o euro custa 72 meticais e 11 centavos à compra e 73 meticais e 55 centavos à venda. Bom dia.

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1: Cordiais saudações, amigo ouvinte. Os africanos vão demonstrando ao mundo que sempre serão sujeitos que contrariam as leis da mãe natureza através da exibição de inéditos que mesmo a contemporaneidade evoluída de ciência não consegue explicar. Voltamos ao inédito do Guedja de Musandi Tewere, o famoso garimpeiro que ao fim de 5 anos sabia que perderia a vida por conta do amuleto que vivia cronometrado no seu estômago, facto tradicional feito corajosamente para prosperar na vida. Na verdade, prosperou. Vimos viaturas, mulheres, mansões, filhos e dinheiro sobrando, mas rara foi a coragem daquele homem que em pouco tempo experimentou, saboreou e morreu após vomitar uma toupeira viva que a 7 pés sumiu misteriosamente entre familiares e amigos que o visitavam em residência hospitalar. Os mais informados sabiam do significado do vômito da toupeira viva pelo paciente, que denunciava dia sombrio para familiares e amigos, que sem prolongar observaram o último suspiro do garimpeiro. São inéditos de natureza exclusivamente africana que em pleno século XXI ainda vivem-se na província central de Manica. Estávamos no fim da tarde do antepenúltimo dia de junho, que permitiu o cumprimento rigoroso das pretensões do defunto garimpeiro, que, dentre outras, recusara ser conservado em morgue, desejara um cemitério tradicional, num funeral rápido sem cerimônias complexas, mas que se observasse milimetricamente os princípios da distribuição de bens aos que constavam da lista. A notícia da sua morte ecoou e a população povoou a principal residência do finado para acompanhá-lo à última morada. Ninguém acreditava, mas era a realidade estampada no rosto daqueles que nos últimos 5 anos fizeram fortes amizades com o Guedja de Musandi Tewere. Antes de serem revelados os nomes dos beneficiários da herança mineira, cuja lista vinha lacrada num envelope, Berta Inchena, a esposa mais velha, perguntou em tom amargurado quem teria emprestado dinheiro ao falecido. Os lábios dos presentes permaneciam colados até que houve uma insistência, porque da extensa lista que ressuscitaria do envelope lacrado a ser publicada pela esposa do falecido em pleno cemitério, constavam também nomes de devedores que unilateralmente esqueceram-se em devolver os valores ao Guedja. Enquanto o silêncio tomava conta dos presentes, misteriosamente um enxame barulhento sobrevoou o local e pousou numa árvore próxima, agitando aos presentes. Numa altura em que o pastor procurava o versículo do pó, Berta Inchena interrompeu o cântico e voltou a perguntar: quem teria contraído dívidas com o Guedja? Isto terá consequências, ameaçou a mãe grande. Porque as abelhas marcaram presença em pleno cemitério, vimos dezenas de braços levantados do fundo da multidão para confirmarem sobre as dívidas contraídas com o falecido. Porque o tempo me aperta, na próxima quarta-feira ouviremos a confissão dos devedores, mas a África deve ser estudada. Ortega Teixeira, a partir de Chimoio.

0: Cultural no Jornal da Manhã, Distrito de Macanga, em tanto perspectiva organizar festivais das expressões culturais há pouco praticadas na região. Egídio Pascoal.
1: Bom dia. O governo do Distrito de Macanga, na província de Tete, perspectiva organizar festivais regulares das expressões culturais pouco praticadas naquela região. Para o efeito, decorre um trabalho de levantamento e identificação das expressões culturais em extinção nas comunidades do distrito através dos líderes locais. A ação tem em vista imortalizar a cultura e os valores que transmitem à sociedade local através de intercâmbios entre as comunidades e a troca de experiência. Na visão do administrador do distrito, a realização de forma frequente para a partilha de conhecimentos culturais em vias de extinção, além de promovê-las, pode atrair os jovens para o seu prosseguimento. Daniel Binala disse que a iniciativa de promover estas culturas surge na sequência de ver o Nhao Guleu Angulo popularizado no distrito, mercê das constantes realizações de festivais e participação em muitos eventos em Macanga. Binala falava no âmbito da 15ª edição do Festival Distrital de Nhao Guleu Angulo, onde foram apurados dois grupos a representarem Macanga na fase provincial, que terá palco em Sangano, em finais deste mês de julho.
2: Nós temos muitas expressões culturais ao nível do distrito, mas estamos a trabalhar com a direção do Serviço Distrital, através da representação da cultura.
1: Administrador de Macanga, Daniel Binala, e ações para a imortalização das expressões culturais no distrito que dirige. Além de Nhao, Macanga conta com Xioda, Cabo Mole, Calione, Lecachia Naine e Xintali como expressões culturais mais conhecidas no distrito. Música, dança, humor e poesia são o prato forte de um festival de artes organizado pelo Centro de Formação Profissional da Young Africa na cidade da Beira. Os detalhes desta notícia com Luís Tima.
3: O certame acontece anualmente e junta vários talentos em diferentes expressões artístico-culturais. Os artistas que se destacarem serão laureados com vários prémios e receberão acompanhamento na sua carreira artística. O responsável pela área de desenvolvimento de negócio no projeto Skill to Live no Young Africa, Nasser Choi, disse que para além dos concorrentes em diferentes categorias, estarão em cena alguns artistas já com créditos firmados.
4: Este é que é o maior nosso objetivo, fazer do evento um programa que futuramente os jovens possam ser identificados talentos e que esses talentos possam usar dessas artes como profissão.
3: Palavras do responsável pela área de desenvolvimento de negócios no projeto Skill to Live no Young Africa, Nasser Choi, e o arranque esta sexta-feira do Festival de Artes Edição 2026.
1: E assim fizemos o Cultural no Jornal da Manhã. Bom dia.
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0: Café de manhã, e agora queremos olhar para os preparativos das seleções nacionais para os Jogos da Juventude da Região 5 da União Africana, os Jogos da AUSC. E para tal, temos como convidado o porta-voz da Missão Moçambique nestes Jogos, Elias William. Fernando Silvane, na moderação, bom dia.
1: Bom dia. 4 meses nos separam dos Jogos da AUSC, a Olimpíada Regional. Ao nível desportivo, os preparativos das seleções nacionais, a preparação dos atletas, dizia, está a acontecer sob a alçada da Missão Moçambique. O que é a Missão Moçambique? Qual é o âmbito e quais são os objetivos desta missão?
2: Bem, muito obrigado, Fernando Silvano. Bom dia, Moçambique. Bom dia, Fernando Silvano, bom dia, desportistas moçambicanos. Bom dia aos fazedores do desporto, aqueles que no seu dia a dia têm a missão de fazer vibrar esta área social bastante importante no desenvolvimento de Moçambique. Tal como referiu, Moçambique vai acolher de 4 a 13 de dezembro de 2026, em Maputo, concretamente a capital, e também na cidade da Matola, os 12º Jogos Desportivos da Juventude da União Africana, região 5. Como forma de preparação deste grande evento, o governo criou, portanto, dois órgãos, digamos, o primeiro que é o Comitê Organizador Local,

0: dos moçambicanos, sobretudo porque é o país acolhedor e não faz sentido que a competição seja recebida aqui em Moçambique e que nós, nós como país, não tenhamos resultados bons, resultados satisfatórios, considerando as condições reais, objetivas, do nosso país. A missão Moçambique para esta competição será constituída por um total de 405 pessoas, entre atletas, pessoal técnico, coordenadores das diferentes modalidades desportivas e naturalmente pessoal de apoio, entre médicos, psicólogos, nutricionistas, motoristas e outras tantas individualidades. Na verdade, a missão Moçambique deve criar todas as condições logísticas para que efetivamente tenhamos uma representação condigna como país nesta edição dos Jogos da Juventude. Importante salientar que esta competição será, portanto, integrada por jovens dos 16 aos 19 anos de idade e, como país, temos a obrigação de entrar com todas as modalidades desportivas.
1: E quais são essas modalidades?
0: Bom, em termos de modalidades desportivas, são 12. O atletismo convencional e adaptado, o basquetebol convencionado e 3x3, boxe, futebol de 11, judo, karatê, natação, taekwondo, tênis de campo, tênis de mesa, voleibol de sala e de praia, netball e Special Olympics, que será naturalmente a demonstração de algumas das modalidades que normalmente não se praticam aqui no nosso país.
1: Os atletas já começaram a preparar-se?
0: Efetivamente, os nossos atletas já começaram há mais ou menos 2 meses a fazer a sua preparação a nível nacional. Há uma estrutura, portanto, de ligação que foi estabelecida entre o Ministério da Juventude e Desportos, portanto, por via da Missão Moçambique, e as federações desportivas nacionais, e os clubes. E a nível das províncias, já esta entidade é também replicada.
1: Ainda não há concentração de atletas?
0: Ainda não.
1: As equipas não estão a trabalhar em tanto que seleções?
0: Já estamos a trabalhar, já temos as pré-seleções constituídas, só para demonstrar. A nível da cidade de Maputo, por exemplo, nós temos o atletismo convencional em preparação no Parque dos Continuadores, temos o atletismo adaptado no Estádio Nacional do Zimpeto. Em termos de basquetebol, os atletas estão, portanto, a fazer a sua preparação na Faculdade de Educação Física e Desporto da Universidade Pedagógica de Maputo. Em termos de boxe, o pavilhão ferroviário de Maputo é que acolhe, portanto, a preparação dos nossos atletas. O judo está a evoluir em termos de preparação na escola secundária Josina Machel. O karatê no Estádio Nacional do Zimpeto. Netball na escola secundária da Matola. O taekwondo no salão de eventos em Salene. A natação na piscina Raimundo Franice. O ténis, no clube de ténis de Maputo, aqui no Jardim Tunduro. O voleibol na Escola Secundária Estrela Vermelha. E, por fim, o Special Olímpico no Parque dos Continuadores. Portanto, a Comissão Técnica da Missão Moçambique está a realizar o acompanhamento permanente da preparação dos atletas de todas as modalidades, portanto, nos locais que eu aqui mencionei.
1: Sim, mas a minha questão era... os atletas selecionados ou pré-selecionados das províncias já se encontram em Maputo? Há concentração de todos os atletas pré-selecionados?
0: Ainda não. De acordo com o cronograma de trabalho que foi estabelecido pela Missão Moçambique, esta ação vai acontecer no mês de agosto. Nós vamos... aliás, já iniciou o processo agora de transferência, portanto, o processo burocrático da transferência, como sabe, a maioria
1: são jovens

0: estudantes, da transferência dos seus processos pedagógicos para a capital do país. Portanto, a partir de agosto, estamos a contar daqui a 4 semanas, um mês, vamos ter os atletas concentrados em Maputo para se dinamizar a sua preparação mais efetiva, mais arrojada nos últimos 3 meses antes da competição, para que ao chegar à competição estejam a um nível aceitável de preparação e possam, portanto, enfrentar os desafios dos Jogos da Juventude da África Austral.
1: E quem monitora os trabalhos de preparação ao nível das províncias?
0: A monitoria dos trabalhos que estão a ser realizados nas províncias é feita conjuntamente entre a Direção Provincial da Juventude, Emprego e Desporto e as associações desportivas respectivas. E temos o reporte, temos a informação de que o nosso trabalho está a decorrer sem percalços e os objetivos estão sendo alcançados. Para além deste trabalho que está sendo feito neste momento a nível das províncias, nós vamos ter uma outra importante plataforma de detecção e seleção de talentos, que vão ser os Jogos Desportivos Escolares, que terão lugar na província de Inhambane. Nós vamos ter lá olheiros, que já estão a trabalhar com o próprio Ministério da Educação, através da entidade respectiva que lida com as atividades dos Jogos Desportivos Escolares, portanto, no sentido de nos organizarmos para também, ao nível desta plataforma, que são os Jogos Desportivos Escolares, nós possamos captar alguns,
1: Selecionar.
0: selecionar alguns jovens que, tendo talento, tendo capacidade, possam também integrar as seleções que vão representar Moçambique
1: Em todas as modalidades ou.
0: praticamente em todas as modalidades, onde houver espaço para o recrutamento, para a identificação de talentos ou de atletas já promissores ou alguns já com que são alguns que praticam a modalidade já há algum tempo, que nós possamos os levar e integrar as nossas seleções.
1: Quais são os desafios que a Missão Moçambique tem estado a enfrentar, no seu processo, de trabalho, no processo de preparação, das seleções nacionais? Portanto, tem estado a enfrentar no terreno?
0: Bom, o que posso considerar como desafio é, primeiro, a situação que o próprio país está neste momento a enfrentar, mas é preciso que nós estejamos devidamente preparados para isso. Há a questão de constrangimentos de natureza financeira que estão a afetar, em grande medida, a parte logística. Mas não é isso, efetivamente, o que atrapalha o processo. Nós queríamos dar um pouco mais, mas infelizmente ainda não podemos, e temos estado a concentrar as nossas atenções para a fase final da preparação dos nossos atletas, que começa efetivamente em agosto, quando as seleções já estiverem constituídas.
1: Tomando como base tantos resultados alcançados nos últimos jogos na Namíbia, quais são os objetivos definidos para estes jogos de Maputo, para Moçambique?
0: Bom, o primeiro grande objetivo em termos desportivos é alcançar o maior número de medalhas. Como temos estado a dizer, bom, nós é que estamos a organizar a competição, naturalmente que a festa tem que ser
1: Senhor
0: nossa.
1: Diretor, o maior
0: Sim.
1: número de medalhas é vago. É, ao nível absoluto, vencer.
0: Vencer a competição, sem dúvidas, de uma forma geral. Quando falo de maior número de medalhas, significa que no final, naturalmente, faz-se a avaliação: quem tiver maior número de medalhas vai ser o vencedor. Nós queremos efetivamente vencer. O desafio é este: é ultrapassar as nossas não positivas prestações nas últimas edições, nomeadamente a do Malawi e a da Namíbia. Nós queremos superar, estar ao nível mais alto possível. O mais alto possível para nós é conquistar as competições todas e estar em primeiro lugar nestes jogos.
1: Sim, tal como dizia, faltam 4 meses, 4 meses, dizia, além da preparação, há que definir as soluções definitivas, passo a expressão. Quando é que isso vai ocorrer?
0: Bom, isto já está a correr paulatinamente. Neste momento está em curso o processo de acreditação da delegação moçambicana, que inclui, portanto, a acreditação dos próprios atletas. Há uma plataforma online que foi que foi estabelecida a nível da comissão organizadora dos jogos, que, portanto, está neste momento a receber dados referentes a todos os participantes, todos os integrantes das seleções, não só a nível de Moçambique, mas também ao nível dos outros países que vão participar desta competição. Já estamos, para dizer em termos gerais, é que já começou o processo de acreditação dos participantes dos jogos, em especial dos próprios atletas.
1: Espaço para a interação com o ouvinte, Vítor África.
2: 21-31-77-77 ou então 82-34-77 são os nossos números já disponíveis para interação aqui no Espaço Café da Manhã. O estimado ouvinte pode também participar através da nossa página do Facebook, Jornal da Manhã RM. Repito os números: 21-31-77-77 ou então 82-34-77. Temos a indicação de termos o ouvinte Sérgio Conceição, que liga-nos já a partir da cidade de Maputo. Caro ouvinte, bom dia, está a participar no Café da Manhã.
3: Muito bom dia aos ouvintes, bom dia aos funcionários da rádio e ao convidado. Eu simplesmente queria dar mais uma forcinha à organização.
2: Ouvinte Sérgio Conceição.
3: Não sei se conseguem me ouvir.
2: Sim, pode continuar.
3: Dizia eu que queria...
2: Pronto, temos um problema aqui.
3: Neste... E encorajar de modo que isso corra da melhor maneira. Era simplesmente esta forcinha que queria dar. Muito obrigado, bom dia.
2: Obrigado, ouvinte Sérgio Conceição, a dar aqui o encorajamento para que este evento tenha sucesso. Na nossa página do Facebook, já temos algumas mensagens, mas antes de ler as mensagens, temos o ouvinte Félix Parruque, a partir de Xai-Xai. Caro ouvinte, bom dia.
4: Bom dia, Vitor África. Bom dia, Ernesto Aouk. Bom dia, Fernando Silvani. Bom dia, Sr. Diretor. Há dias falamos destes jogos. Esteve o professor Bernardo também a dar o conta do recado em relação aos jogos da juventude, né, da nossa zona. Mas a questão que eu gostava de colocar o Sr. Diretor tem que ver exatamente com o critério de seleção destes atletas, destes jogadores para as seleções, tendo em conta que para integrar os jogadores nas seleções, sabemos nós que o critério é faz um scouting a nível das províncias, o selecionador vai às províncias, faz uma observação e depois vai enfim, selecionando um e o outro. Então, a questão que coloca é qual foi o critério para a seleção destes jovens para poder integrar as seleções. A outra questão, Sr. Diretor, tem que ver exatamente com... O Fernando dizia qual seria o objetivo, mas eu colocaria a questão de uma outra forma. Quais são os ganhos que Moçambique vai ter na organização destes jogos? E para terminar, terá algum condão de se qualificar para as competições internacionais a terminar os jogos aqui nos dois países? Um abraço, Tarek Sparu, que se sai nas mais direitas do povo.
2: Muito obrigado, ouvinte Félix Parruc. Vamos agora atender o ouvinte Dixon Gulamanda Kubula, a partir de Der, na Zambésia. Caro ouvinte, bom dia.
5: Muito bom dia, o nosso jornalista. Bom dia, o nosso convidado. Bom dia, o nosso técnico Sidônio, que se encontra lá no Maputo. Nosso convidado, a minha questão é, nesse dia, como será cautelada a segurança em si? Obrigado. Bom trabalho para si e boa continuidade. Dixon Gulamanda Kubula, Der, província da Zambésia.
2: Obrigado, caro ouvinte. Vamos agora ler algumas mensagens já na nossa página do Facebook. Temos o ouvinte Lencastre Pacua, que escreve: saudações aos profissionais da Rádio Moçambique. Gostaria de saber, junto do convidado, olhando para os aspectos de dimensão territorial e unidade nacional, quais são os critérios que têm sido usados na seleção dos atletas? Questiona o ouvinte Lencastre Pacua. O ouvinte António Mucali escreve: saudações, Café da Manhã e ao convidado. Sem o Campeonato da Juventude em todas as províncias, quais são os desafios para encontrar os selecionáveis a representar condignamente o país? Questiona o ouvinte António Mucali. E o ouvinte Ruben Jaime, que escreve-nos a partir da Vila Autárquica da Massinga, em Inhambane, questiona quais são as modalidades que o nosso país vai levar para a sua participação. E temos em linha neste momento o ouvinte Nelson Vasco. Bom dia.
6: Bom dia, Vitor África. Bom dia, Giovanni, nosso convidado. A minha pergunta é essa. Com que idade que vai participar nesse jogo regional que vai acontecer aqui no nosso país? Porque já temos um exemplo do sobre 17 que já são classificados para o Mundial. Então, eu quero saber que com que idade. Muito obrigado, Nelson Vasco, Batista Lanquilha, e também o Conselho Manhã, que está sempre no Café da Manhã. Obrigado.
2: Obrigado, caro ouvinte. E na nossa página do Facebook temos também a mensagem do ouvinte Santos Abdala, que escreve: Bom dia, Café da Manhã. Saudações extensivas a todos os ouvintes da RM. Bom dia, convidado. Gostaria de saber, número 1, o que tem sido feito para evitar que talentos promissores abandonem o desporto por falta de apoio? E coloca aqui uma outra questão: como garantir que a participação nestes jogos tenha impacto no desenvolvimento do desporto nacional e não seja apenas um evento pontual? Ouvinte Santos Abdala, a partir da cidade, a partir da Matola, na Casa Branca, concretamente. Estamos no espaço de interação no Café da Manhã, 21-31-77-77, ou então 82-34-77, são os nossos números, através dos quais o estimado ouvinte pode participar. Ouvinte Carlos Lapson, espero ter pronunciado corretamente, a partir de Chimoio. Bom dia.
7: Bom dia. Bom dia a todos os ouvintes da Rádio Moçambique. E com saúde a todos os cafés de manhã. E eu, a minha pergunta é dizer ao senhor diretor, nas zonas recônditas, nos distritos, tem bons jovens aproveitos desses desportos que queira acontecer? Qual o método que está a ser feito para conseguir recolher aqueles jovens que estão lá fora dos distritos? Apanhamos bons jogadores que têm bom talento para apresentar esses jogos. A partir de Chimoio, Carlos Kumalizanga Lapson, muito obrigado, bom dia e bom trabalho.
2: Muito obrigado, e com esta chamada fechamos o espaço de interação com os ouvintes.
1: O diretor, foram colocadas várias questões e de algumas observações. Quer responder ou comentar?
0: Bom, eu vou fazer alguns comentários em relação às contribuições dos diferentes ouvintes que nos falaram de diferentes pontos do nosso país. Primeiro é mesmo agradecer a todos pelas ricas contribuições, pela força que dão à missão Moçambique nesta gigantesca tarefa de organizar a nossa participação do país nesta competição. Vou responder algumas questões, comentando naturalmente, em termos dos critérios de seleção. Naturalmente que o principal critério para a seleção é o desempenho do atleta. Muitos deles estão em processo de formação, então nós temos os nossos coordenadores, os nossos olheiros, os nossos treinadores que vão identificando os atletas. Outros praticamente já estão afirmados no contexto desportivo nacional, considerando que para estes jogos há espaço para os atletas federados e também há espaço para outros populares que ainda não estão, portanto, integrados nas estruturas federativas, associações ou a nível mesmo de clubes. É por isso que eu me referia ao fato do Festival Nacional de Jogos Desportivos Escolares de Inhambane ser também uma plataforma para a identificação e seleção de talentos para esta competição. Em termos de ganhos, nós podemos falar da integração regional. Moçambique não está aqui nesta região sozinho, há outros tantos países, e é preciso considerar que praticamente todos os países da região já confirmaram, portanto, a sua participação nestes jogos. Então será um momento de festa, um momento de ocupação de tempos livres para a nossa juventude, momentos de troca de experiências e de, portanto, tomar pulso e conhecimento de situações de outros outros países. Vamos ter ganhos, naturalmente, porque vai haver alguma intervenção, nem que seja pontual, em algumas infraestruturas desportivas, e isso, naturalmente, vai trazer algum ganho para o nosso desporto. E também para outras áreas correlacionadas com o desporto, na área do turismo, será um momento grande para o nosso turismo desportivo a nível nacional, dado que vamos receber muita gente aqui no nosso país, na nossa capital, na cidade de Matola, e eu acredito que muitos outros, Maputo e Matola, alguns dos outros participantes vão naturalmente querer deslocar-se a uma e outra província e apreciar as nossas maravilhas. E para muitos jovens também desportistas, talentos, será, portanto, a sua primeira internacionalização, a sua primeira participação numa grande competição. Isto, naturalmente, marca toda a história de qualquer atleta que queira vincar, seja na sua carreira, seja mesmo em termos apenas sociais de prática desportiva. O ouvinte Gulamunda, creio que assim o nome, levantava questões relacionadas com a segurança. Bom, está tudo equacionado dentro da nossa estrutura, portanto, que compõe, portanto, esta máquina que vai acompanhar e dinamizar as atividades dos jogos. Nós temos elementos de segurança que vão naturalmente estabelecer, acompanhar e implementar programas de segurança para os eventos e especialmente para a nossa participação nesta competição. Repetiu-se ainda a questão relacionada com os critérios, e eu volto a sublinhar que o principal é o desempenho, e os técnicos altamente qualificados estão a trabalhar com os nossos jovens, é que vão ter em conta este aspecto, e consideramos também que neste momento estão a decorrer diferentes competições ao nível das diferentes modalidades nos escalões de formação. Um ouvinte perguntava quais são as modalidades que vão estar em evidência nesta competição. Portanto, volto a repetir, ou melhor, repito, que será o atletismo convencional e adaptado, o basquetebol convencional e 3x3, o boxe, futebol de 11, judo, karatê, natação, taekwondo, tênis de campo, tênis de mesa, voleibol de sala e de praia, netball e Special Olympics.
1: Há um ouvinte que perguntou, questionou sobre se estes jogos têm uma qualificação direta a uma outra competição ou não. Sei que o futebol sim.
0: Sim, o futebol sim, efetivamente, mas em relação às outras não temos assim à partida, mas funcionam como um grande espelho para os próprios países, especialmente para Moçambique, um espelho onde nós podemos uma vez mais ver atletas que tenham potencial e tenham capacidade para participarem em outras competições, digamos que pontuáveis para os rankings e para outras competições de nível mais alto. Esses são os jogos da juventude, essencialmente.
1: Verá estágios, jogos de controle?
0: Naturalmente, os próprios treinadores têm estado a implementar os seus programas de treinamento, que incluem, naturalmente, depois do processo de concentração dos atletas, diversos jogos que vão acontecer com equipas mais experimentadas, no sentido de aprimorar a questão da preparação, para que ao chegar a dezembro estejam todos em condições para ombrearem com as seleções, digamos que um pouco mais cotadas, como por exemplo as seleções da África do Sul, Zimbábue, Malawi, entre outros, e incluindo a própria Namíbia, que foi hospedeira da última edição dos Jogos da Juventude da África Austral.
1: Portanto, estás aqui em Maputo ou fora de Maputo?
0: Aqui em Maputo, vai ser naturalmente aqui em Maputo, considerando as condições disponíveis em termos de infraestruturas e em termos de condições para o melhor treinamento, melhor preparação das nossas seleções.
1: Obrigado, e foi assim o café da manhã sobre os preparativos dos Jogos da Região 5 do Conselho Superior do Desporto da União Africana, o vulgo AUS, que vai acontecer em dezembro, o próximo em Maputo. Portanto, preparativos no domínio desportivo, com o porta-voz da Missão Moçambique, Elias William, que é igualmente diretor-geral do Instituto Nacional do Desporto, INAD. Bom dia.
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11: 8 horas em todo o país.

0: volta, Vitor África, para a apresentação das notícias.
1: O Presidente da República prossegue hoje com a visita de trabalho à província de Cabo Delgado. Ontem, o chefe de Estado alertou sobre os retrocessos que o país está a registrar devido aos atos de terrorismo que afeta algumas regiões da província de Cabo Delgado. Segundo o Presidente da República, o governo está neste momento a aplicar fundos em despesas que já deviam ter sido ultrapassadas.
2: Não há diferença entre aquilo que está a fazer o terrorista, que é aquilo que nós dissemos no comício, e aquilo que estão a fazer esses que fizeram manifestações violentas, criminosas e ilegais. Destruíram distritos, secretarias distritais, residências de administradores, destruíram até distritos, procuradorias, tribunais e companhia. Agora estamos a arranjar dinheiro para reconstruirmos tudo o que foi destruído. Mas esse dinheiro, se ele não tivesse destruído, estaríamos a fazer outras coisas, porque o país ainda tem muita coisa por fazer. Mas quando estamos a construir, aparece outro destrói. Construímos, aparece outro destrói. Construímos, aparece outro. É como se estivesse a patinar no mesmo lugar. Não estamos a andar.
1: O chefe de Estado, que falava em Meluco, no âmbito da visita que efetua a Cabo Delgado, reiterou o apelo para o envolvimento de todos no combate aos atos que retardam o progresso do país. Pelo menos 51 moçambicanos viram suas residências incendiadas e perderam todos os seus bens na região de Mamelodi, cidade sul-africana de Pretória, no contexto dos protestos anti-imigrantes desta terça-feira. A informação consta de um comunicado do Gabinete de Informação Gabinfo, recebido na nossa redação. O documento indica que estes concidadãos encontram-se sob proteção da polícia, estando em curso diligências para o seu repatriamento. Uma pessoa morreu e 11 ficaram feridas num acidente de viação registado na noite desta terça-feira, envolvendo um autocarro de repatriamento de estrangeiros. O incidente foi registrado a cerca de 4 quilômetros do posto fronteiriço de Bay Bridge, que separa a África do Sul e o Zimbábue. O autocarro saía de KwaZulu-Natal para um acampamento em Muzina. A polícia diz acreditar que o motorista que morreu no local tenha perdido o controle da viatura devido ao cansaço. E os protestos anti-imigrantes desta terça-feira na África do Sul foram marcados por incidentes violentos, obrigando a intervenção da polícia. Entretanto, a ministra da Justiça sul-africana, Mamoloko Kubayi, que preside a Comissão Interministerial sobre Migração, garantiu que as manifestações foram pacíficas e desvalorizou os distúrbios.
3: Aqueles que optaram por explorar as marchas para cometer atos criminosos enfrentarão todo o rigor da lei. A polícia continuará a identificar, deter e processar todos os responsáveis por condutas criminosas. O governo congratula-se particularmente com o fato de a maioria dos participantes ter rejeitado a violência, o vigilantismo, a intimidação, a provocação, os saques e os danos materiais.
1: E o movimento March and March prometeu continuar com os protestos até que o governo resolva o problema da imigração ilegal no país. O governo distrital de Massangena, em Gaza, pondera revogar licenças de exploração mineira a 8 das 11 empresas cadastradas para fazer pesquisas sobre a ocorrência de diamantes ou outros minerais na região. Trata-se de empresas que estão desde 2001 a fazer trabalho de prospeção, mas até agora não apresentaram resultados. Jornalista Alfredo Muyanga.
4: O administrador do distrito de Massangena diz que não se justifica que, passado 25 anos, estas empresas continuem no terreno sem apresentar resultados palpáveis sobre a prospeção de minerais. Sancho Umbana sublinha que esta demora frustra as expectativas da população e do governo, que querem ver explorados estes recursos com vista a garantir emprego aos nativos e desenvolver a região. Aliás, Umbana explica que, por conta desta demora, as comunidades levantam especulações de que as empresas estejam já a explorar os minérios que ocorrem no distrito.
1: E no plano internacional, o governo brasileiro anunciou esta terça-feira o início do fim gradual de subsídios dos combustíveis após o acordo de cessar-fogo entre os Estados Unidos e o Irã. Em conferência de imprensa, o ministro da Fazenda, Dário Durigan, explicou que a medida resulta da queda do preço internacional do petróleo, que neste momento voltou aos preços próximos dos registrados antes do conflito. Parte do subsídio do gasóleo deverá terminar hoje, devendo manter o benefício para a gasolina, cujo corte está previsto para os próximos dias. Fechamos com o desporto. A seleção de futebol do México qualificou-se esta manhã para os oitavos de final do Mundial da FIFA 2026, após derrotar a congênera do Equador por 2-0. Nos jogos realizados ontem, a Noruega derrotou a Costa do Marfim por 2-1 e garantiu apuramento para a próxima fase da competição. França está também qualificada para os oitavos de final, após derrotar ontem a Suécia por 3-0, com dois golos de Kylian Mbappé. Para hoje estão agendados os jogos Inglaterra-República Democrática do Congo às 18 horas de Moçambique e Bélgica-Senegal às 22 horas. Apresentamos as notícias no próximo bloco às 9 horas.

0: Bom final desta edição do Jornal da Manhã. Dizemos que o Presidente da República, Daniel Chapo, assegura que as forças de defesa e segurança vão continuar firmes na proteção das comunidades contra os ataques terroristas que assolam alguns pontos de Cabo Delgado. Autoridades governamentais do distrito de Massangena advertem que poderão revogar licenças de exploração mineira a 8 das 11 empresas cadastradas para fazerem pesquisas sobre a ocorrência de diamantes e outros minerais naquela região norte de Gaza. No café da manhã falamos dos preparativos das seleções nacionais para os Jogos da Juventude da região 5 da União Africana. Nosso convidado foi o porta-voz da Missão Moçambique, Elias William. A moderação foi de Fernando Xilofano. Em nome de uma vasta equipa que tornou possível esta transmissão, despedem-se Sidónio Pires, que esteve na sonorização, Vitor África nas notícias, Ernesto Chouque na edição e apresentação. Obrigado pela preferência, bom dia e um abraço de tamanho de Moçambique.
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1: São 10 horas em todo o território nacional. Muito bom dia. Passamos a seguir a transmitir as notícias das 10 em cadeia nacional.
2: Quero acreditar que não está tanto frio assim para as palmas estarem fracas. Elas podem ser mais calorosas. E, na verdade, o município da Matola, este polo vibrante, este polo de excelência, este polo cujo destino turístico e cultural é uma verdadeira característica. Razão pela qual queríamos uma vez mais pedir uma forte e calorosa salva de palmas. O nosso programa começa com honras ao hino nacional, com honras, melhor, à pátria amada. A vossa atenção.

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1: O Procurador-Geral da República falava ontem no distrito de Magué, no quadro da visita que efetua a província de Tete. O Presidente da República reúne-se dentro de instantes em Pemba com mulheres no prosseguimento da visita de trabalho à província de Cabo Delgado. Vamos ao detalhe em direto com o jornalista Florencio Mussá. Bom dia. Temos ainda Florencio Mussá a partir de Pemba a cobrir a visita presidencial do chefe de Estado moçambicano, Daniel Chapo, à província de Cabo Delgado. A Associação dos Transportadores Rodoviários de Gaza adverte que vai sancionar os operadores de transporte semicoletivo de passageiros que cobram tarifas superiores às que estão em vigor nas rotas urbanas da cidade de Xai-Xai. Jaime Vanécio.
2: O alerta foi feito por Adinaldo Mabot, do Conselho Fiscal da Comissão de Gestão da Astrogaza, na sequência de denúncias e constatação de casos de cobranças antecipadas de novas tarifas aprovadas para as rotas da autarquia. Segundo Mabot, apesar da Assembleia Municipal da cidade de Xai-Xai já ter aprovado a nova tabela de tarifas de transporte semicoletivo de passageiros, a sua aplicação ainda não foi autorizada. Explica que qualquer transportador que decida aumentar o preço de transporte antes do anúncio oficial das orientações da Astrogaza e ficará sujeito a sanções.
1: No estrangeiro, o presidente da África do Sul, Cyril Ramaphosa, fez mexidas no governo de unidade nacional. Assim, Willy Okam foi nomeado ministro da Agricultura, em substituição de John Steenhuisen, que passa para vice-ministro da Indústria, Comércio e Concorrência. Ramaphosa nomeou ainda David Meunier para ministro das Florestas, Pescas e Ambiente. O chefe de Estado sul-africano indicou também elementos propostos pela Aliança Democrática para os cargos de vice-ministros de Água e Saneamento, Energia Elétrica e Ensino Superior. Ainda ontem, Cyril Ramaphosa nomeou Dina Pule para o cargo de Ministro de Desenvolvimento Social. No desporto, hoje, Inglaterra defronta às 18 horas a congénere da República Democrática do Congo no prosseguimento dos jogos dos 16avos de final do Mundial de Futebol 2026. Ainda hoje, a seleção da Bélgica defronta o Senegal às 22 horas. Esta manhã, o México qualificou-se para os 8avos de final ao derrotar a congénere do Equador por 2-0. Nos jogos realizados ontem à noite, a Noruega derrotou a Costa do Marfim por 2-1 e garantiu o apuramento para a próxima fase da competição. França está também qualificada para os 8avos de final após derrotar ontem a Suécia por 3-0, portanto, com um bis de Kylian Mbappé. Próximas notícias, pontualmente às 11 horas.
3: De preciso momento, 10 horas e 5 minutos, devemos acompanhar as notícias das 10 em cadeia nacional. 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

0: preciso momento, 10 horas e 7 minutos. Oficialmente entramos para a segunda metade do ano de 2026. Hoje é 1 de julho de 2026. Estamos a 6 meses para o término deste ano. E nesta segunda metade, com certeza, grandes coisas vão acontecer, desafios teremos, mas é necessário que estejamos firmes e fortes. Bom, amigo ouvinte, vamos dentro de instantes levar até si música variada e às 11 teremos o Jornal de Maputo, 11:15 Espaço Mirante, 12 horas tópicos do Jornal da Tarde, 12:15 Janela Comercial até às 13 horas. Fátima Vidade estará com o amigo ouvinte até muito perto das 13. Também vamos estabelecer contacto com os nossos colegas Fernando Sidumo e Juvita Angovo, que estão neste momento a acompanhar a abertura do Fórum de Negócios que está a acontecer no edifício do Conselho Municipal da cidade da Matola. Mas enquanto isso não acontece, vamos elevar música. Bom dia, Eizi Kenera vai abrir este serviço em português. Bom dia.
1: Bom dia, cerâmica, cerâmica.

0: 10 horas e 11 minutos, abriu este serviço em português, Eizi Quinera, de Pemba, maior baía do mundo, a terceira maior do mundo, através deste tema Eu Sou da Bahia. Como disse bem no início, oficialmente estamos no mês de junho, segunda metade do ano, e oficialmente abro hoje o Fórum de Empresarial e Feira de Empresas da Matola. Portanto, serão 3 dias. Isso a acontecer no edifício sede do Conselho Municipal da Matola, Rua do Município, Cidade da Matola. É para onde vamos, ao encontro dos nossos colegas Jovita Ngovo e Fernando Sidumo. Muito bom dia.
1: Ora, viva, muito bom dia. Já iniciou o Fórum de Negócios e Feira Empresarial da Matola 2026. Onde mais de 600 participantes participam, ou seja, marcam presença neste evento de 3 dias aqui na cidade da Matola. E neste momento está a discursar o presidente do Conselho Municipal da Matola, Júlio Parruca, e vamos acompanhar esta intervenção do edil da Matola.
2: Estimados empresários, investidores nacionais e estrangeiros, minhas senhoras e meus senhores, e todo o protocolo respeitado. Inspirados na tradição hospitaleira dos matzolos, a nossa cidade da Matola realiza com elevada responsabilidade e entusiasmo de 1 a 3 de julho o Fórum de Negócios e Feira Empresarial 2026, sob o lema Desenvolvimento da Economia Local, um desafio para a governação descentralizada. Queremos, por isso, desejar a todos os participantes, nacionais e estrangeiros, o nosso grande oio oio à cidade da Matola. Oio oio. E oio oio quer dizer boas-vindas, means welcome, quer dizer sintam-se em casa. Honra-nos bastante a presença de Sua Excelência Ministro da Planificação e Desenvolvimento, o renomado e carismático Dr. Salim Valá, figura bastante sensível aos temas de desenvolvimento nacional. Para nós, portanto, uma escolha acertada do Governo Central para presidir a abertura do nosso fórum. Obrigado, Excelência, Sr. Ministro, pela vossa presença aqui. É bom sublinhar aqui que o ministro responsável pelo FIDEL, esta iniciativa do presidente Chapo, é o nosso ministro da Planificação e Desenvolvimento, que para 2025 definiu para Matola 17,4 milhões de meticais. 2026 são 34,8 milhões de meticais que iremos entregar aos matolenses para promoverem o desenvolvimento e combatermos a pobreza urbana. Caros participantes, este fórum resulta do comando direto de Sua Excelência Daniel Francisco Chapo, Presidente da República de Moçambique, que na sua liderança visionária nos orienta a fazer diferente para alcançar resultados diferentes rumo à independência econômica. E nós, como Matola, não queremos ficar atrás. O nosso destino não é de pobreza e o comando é muito nítido: unirmos-nos para o alcance da independência econômica. Devo confessar publicamente que recebemos esta manhã a mensagem de Sua Excelência, o Chefe de Estado, que nos encoraja bastante e a todos saúda, a todos, por ocasião deste evento. Reconhecemos aqui e muito agradecemos de forma singela a presença dos homólogos da nossa província do Maputo, os presidentes dos municípios, bem assim de homólogos de municípios de outras províncias do país, que onde estar aqui, onde estar a chegar alguns. Daqui reconheço Sua Excelência o Presidente do município de Nampula, o meu irmão Luís Jiquira. Muito obrigado. Estão também os antigos presidentes do nosso município da cidade de Matola. A nível do estrangeiro, contamos também com a participação de vários municípios da África Austral, em particular. Também agradecemos e reconhecemos a presença de entidades das agências de cooperação e desenvolvimento. Caros participantes, minhas senhoras e meus senhores, honra-nos igualmente a participação dos representantes dos distritos ao nível da nossa província de Maputo, bem como de importantes parceiros internacionais, cuja presença reforça o papel da Matola como uma plataforma privilegiada de oportunidades de negócios e cooperação internacional. Durante estes 3 dias, a Matola afirmar-se-á como a capital do diálogo econômico e do investimento, reunindo o setor público, o setor privado, empresários nacionais e estrangeiros, parceiros de cooperação e empreendedores, em torno de um propósito comum: impulsionar uma economia mais forte, mais sustentável e mais inclusiva. Com este fórum, pretendemos proporcionar um ambiente de convergência entre os homens de negócios, para trocar informação, partilhar experiências e oportunidades, de forma a dinamizar a economia, atrair investimento privado e consequente gestão, ou melhor, geração de emprego, em particular para a juventude, e ainda o combate à pobreza urbana na nossa cidade. A todos os empresários nacionais e estrangeiros aqui presentes, queremos dirigir uma saudação muito especial. A vossa presença reforça o interesse em desenvolver a nossa cidade. O CETE, ao nível da província, está aqui, ao nível da Matola, está aqui, assim como a ACIM. Então, estamos muito encorajados, porque aqui é para falarmos e construirmos soluções para avançarmos mais depressa na promoção do desenvolvimento. No mundo empresarial, é comum dizer-se: tempo é dinheiro. Ou, na língua inglesa, os empresários têm dito: time is money. Mas, mais do que isso, para nós, tempo é vida. Tempo são as nossas vidas. Tempo é a vida dos matolenses, que deve ser valorizada, respeitada e promover o desenvolvimento hoje, amanhã e sempre. Por isso, o tempo merece a nossa melhor atenção. Antes de terminar, queremos convidar mais uma vez a todos para sentirem-se devidamente acolhidos, experimentem as iguarias da nossa Matola. Ninguém há de regressar sem ter provado pelo menos a chiguinha, a cacana, Tihove, Amatapa, pode ir visitar o Centro de Interpretação da Matola, onde se reproduz o compromisso de Moçambique na luta pela libertação da África do Sul contra o Apartheid. Pode-se visitar o antigo Estado da Machava, hoje batizado como Estado da Independência Nacional, pois a independência de Moçambique foi proclamada aqui, na Matola. Então, temos responsabilidade em relação à independência econômica. Por isso, queremos a todos convidar para esse efeito. Termino, antes do vídeo, convidando o meu irmão, o administrador da Matola, para procedermos à entrega de uma recordação à Sua Excelência o Ministro Salim Valá, que muito nos honra em representação do Chefe de Estado neste evento. Muito obrigado. Muito obrigado a todos.
3: Obrigado, Presidente do Município da Cidade da Matola. Com esta missão de discurso de amor ao próximo,
4: discurso de boas-vindas a todos os participantes deste Fórum de Negócios e Feira Empresarial da Matola 2016, dando a confirmação de que
3: fazendo referência a este destino cultural
4: certo para investir.
3: É
4: neste momento, o Presidente
3: Matola,
4: do Município da Matola e o Administrador da Matola oferecem artístico
3: a este
4: ao
3: lema.
4: Ministro Salim Valá.
3: Conseguimos visualizar
4: ele que recebe este presente das mãos do Administrador da Matola e do Presidente do Município
3: José
4: da Matola.
3: Michila.
1: É verdade, Júlio Dambovo, o presidente do município da Matola, na sua intervenção, agradeceu a presença aqui em massa de várias individualidades, incluindo presidentes dos conselhos municipais da África Austral e também de algumas províncias, alguns municípios daqui do país. Aliás, o presidente Júlio Paruco diz que este é o momento ideal para o debate e encontrar soluções para a problemática da pobreza que ainda graça grande parte dos moçambicanos e também vai, neste momento, durante 3 dias, Matola ser um palco de discussões, de busca de soluções para os problemas que ainda afetam, sobretudo, a juventude. Portanto, estão aqui mais de 600 participantes e de diversos pontos do país. Aliás, o presidente do Conselho Municipal da Matola, na qualidade de anfitrião, fez saber que mais individualidades ainda vão chegando a este ponto para participar neste encontro de grande importância para o desenvolvimento socioeconómico da Matola de Vida.
4: Neste momento projeta-se um vídeo sobre a Matola, oportunidades e lugares de onde pode-se investir e também mostrando aquilo que é o parque industrial da Matola, a sua localização, a localização do município da Matola, de onde começa, os seus limites neste caso. O presidente do município da Matola fez saber ainda aqui que Matola continua com o projeto FIDEL, no qual cerca de 34,8 milhões de meticais estão a financiar projetos juvenis.
1: Este é ano para financiar projetos, sobretudo de jovens.
4: Exatamente.
1: Contra 17,4 milhões de desembolsados em 2025. É um grande ganho para os matolenses.
4: Grande ganho, pois a maior parte dos municípios da Matola são jovens. Estes que vão apresentar os seus projetos e poderem ter o financiamento. Esta feira, Sedum, também abre espaço para oportunidades de emprego para os jovens.
1: É verdade, aliás, aqui na parte externa da tenda onde estamos, de agora uma feira que apresenta as potencialidades daquilo que Matola produz. Aliás, Matola é fortemente agrícola. sendo que temos zonas verdes, quase toda a Matola produz. Portanto, uma das bandeiras da Matola é a produção de hortícolas. Sendo que uma das áreas de interesse que Matola também vai apresentar durante esses 3 dias são as áreas de cultivo onde Matola aposta e aposta mesmo.
4: Portanto, Matola aposta o vídeo também na abertura de empresas. É por isso que acontece este fórum de negócios. E esta feira empresarial, que é para o crescimento empresarial,
5: whether for tourism or business
4: temos aqui
5: Matola equally offers a welcome environment for all. Change is a constant in this municipality. With each new day, Matola reinvents itself in response to the people's aspirations. United by collective effort and a shared vision, its residents build, day by day, a future founded on sustainable progress, social inclusion, and community
4: pride. O presidente do município de Nampula, que já se faz a este fórum de negócios da Matola. Temos ainda alguns momentos culturais, porque não é só negócio que Matola vive. Haverá também alguns momentos culturais para mostrar as potencialidades da cultura da província de Maputo, pois sabemos que neste fórum participam vários países, e alguns presidentes de alguns municípios de alguns países, como da Índia, temos também do Brasil, temos de Portugal, temos da China, que já fazem parte deste evento. Então, é importante mostrar também estas potencialidades. E de referir que no período da tarde terão várias mesas redondas, vários debates que vão falar de diversos temas. Estes temas
5: estão diretamente ligados ao fórum de negócios.
4: Estes temas temos políticas de desenvolvimento do país e do papel do governo, em que o Sua Excelência o Ministro da Planificação e Desenvolvimento, Salim Falah, vai
5: real estate and infrastructure. Rapid urban growth is driving significant demand for residential, commercial and industrial infrastructure. 4.
1: É verdade, Juvida. Matola apresenta uma vasta gama de áreas de investimentos, onde com este encontro de 3 dias, Matola vai apresentar, vai exibir, vai mostrar o que tem e quais são os setores potencialmente que podem ser investidos. Aliás, Matola tem sempre vindo a dizer e a realizar vários encontros para apresentar a sua carteira de investimentos, sendo que aqui durante 3 dias vai ser o palco de debate de homens de negócios que vão pesquisar, vão querer perceber, vão querer, enfim, conhecer os locais possíveis de investir. As autoridades municipais da Matola esperam com este encontro uma carteira de investimento de acima de 500 milhões de meticais. Portanto, estão criadas as condições para que estas áreas, estes setores sejam ocupados. Aliás, está aqui, portanto, o presidente, o diretor-geral de Moço Parques, o Honório Buan, que também é um dos painelistas, é um dos oradores deste encontro, onde igualmente vai convidar empresários a implementar seus empreendimentos na Moço Parques. Portanto, aqui a cerimónia continua. Agora vamos a uma
4: atuação.
1: A atuação, sim.
4: Atuação da Marta Mário, uma artista que vai apresentar um tema para brilhantar este grande evento, que é o Fórum Empresarial da Matola.
1: Juvida, podemos devolver o momento também da palavra e voltaremos a retomar assim que o ministro da governador da província de Maputo, depois o ministro de Desenvolvimento tomarem da palavra.
4: Fátima Vidade, devolvemos a palavra, voltarmos dentro de instantes com os discursos do governador da província de Maputo e do ministro da Planificação e Desenvolvimento.
0: Muito obrigada, Jovita Angovo, Fernando Sidum. Aguardamos, sim, pelos desenvolvimentos desta feira, portanto, hoje, primeiro dia, dia da abertura, e nós, com certeza, estaremos aqui para acompanhar. São, neste preciso momento, 10 horas e 31 minutos. Estávamos em contacto com os colegas Fernando Sidumo e Jovita Angovo, que estão então a cobrir este grande evento a acontecer na cidade da Matola, província de Maputo, mesmo no edifício sede do Conselho Municipal da Matola, Rua do Município, Cidade da Matola. É o Fórum de Negócios e Feira Empresarial. Dez horas e 32 minutos, continuamos, sim, a acompanhar o amigo ouvinte. É mais um dia de atividades, este que é o terceiro dia útil da semana de atividades.

Vamos desta vez convidar Otis, que vai cantar ao lado do seu amigo. Melhor, este tema faz parte do álbum Otis Friend. Esta recriação, então, do meu adeus.

Depois do Otis, ouvimos K10, Moana Moáfrica, e seguimos com mais música neste serviço em português. São 10 horas e 45 minutos para ouvirmos Cravos de Sol, recordando aqui o Tichico. Dizer que o grupo RM foi importante na sua projeção nacional e internacional, e naquele conjunto trabalhou alguns dos melhores artistas do país.

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2: Mais uma jogada de ataque que começa então da baliza da equipa da casa. A bola já com o lateral esquerdo, é que mete para o centro. Finta um, dois, aí vai, atenção! Oh! O árbitro manda parar o jogo.
3: Uma mulher com um bebê de 5 meses indo nas costas em direção ao árbitro.
2: Que foi?
3: É a mulher do árbitro, o filho. A mulher faz alguns gestos que simbolizam que o menino está a fazer fezes líquidas.

0: várias vezes e a mulher está preocupada.
1: Quando uma criança tem diarreia, o corpo dela perde muita água e isso é muito perigoso.
0: Por isso, se o seu bebê tem menos de 6 meses, deve amamentá-lo frequentemente para ajudar a repor toda a água que perdeu.
1: E outra coisa muito importante, não deve dar-lhe outros líquidos.
0: Olha, parece que a mãe está a fazer o que falamos. Está a amamentar o seu bebê.
1: Este gesto de amor vai salvar o seu filho. Agora está a falar com o seu marido para levar a criança para a unidade sanitária muito rapidamente.
0: Parece que ela o convenceu. O árbitro sai com a esposa do campo de futebol. Que momento emocionante!
1: Parabéns aos pais! Tomaram a decisão certa!
0: Exatamente! Este é um jogo de futebol muito, muito especial! Especial!
2: Quando seu bebê com menos de 6 meses estiver a fazer fezes líquidas frequentemente, continue amamentando e leve-o imediatamente à unidade sanitária ou ao agente comunitário de saúde. Estamos a caminho das 11, altura do Jornal de Maputo. Só neste preciso momento, 10 horas e 52 minutos. Depois dos nossos comerciais, voltamos à música. E recordar então os principais jogos da Copa do Mundo disputados ontem, terça-feira, 30 de julho, que terminaram com a classificação da França. França 3 e Suécia 0. Dizer que a seleção francesa garantiu a vaga nas oitavas de final com grande atuação. Mbappé marcou 2 golos aos 45 segundos, melhor minutos, e 74 segundos. E Bradley Barcola anotou outro. Após a assistência de Michael Olivier.

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1: São neste preciso momento 11 horas em todo o território nacional. Convido o amigo ouvinte a acompanhar já a seguir o Jornal de Maputo. Ótima escuta.
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3: Bom dia. Continuam a chegar moçambicanos vítimas de xenofobia na vizinha África do Sul. A Matola acolhe hoje a Feira Empresarial e Fórum de Negócio. Estes são os tópicos do Jornal de Maputo de hoje, editado e apresentado por mim, Rigoberto Chissano. Tomás Buruma está nos cuidados técnicos. Votos de boa escuta. Abrimos com esta nota que dá contas de que a cidade da Matola acolhe de hoje até a próxima sexta-feira o Fórum de Negócio e Feira Empresarial. São pouco mais de 600 empresários entre nacionais e estrangeiros esperados nesta feira. Para a cobertura deste evento foram destacados os colegas Fernando Sedum e Jovita Angovo. Jovita Angovo, que já está em linha, muito bom dia. Jovita, qual é o ambiente que vives aí, que se verifica aí onde te encontras neste momento?
4: Bom dia, Rigoberto Chissano, ouvinte. Respondemos a partir da sede do Conselho Municipal da Matola, Fórum Empresarial da Matola, Fórum de Negócios e Feira Empresarial. Realmente já se encontrou neste local vários empresários do país e não só, de mais de 5 países que fazem parte deste evento do Fórum Empresarial. Temos também do lado externo da tenda onde nós nos encontramos uma feira de exposição empresarial. Temos também ainda uma feira de potencialidades da província de Maputo, desde a gastronomia, a cultura, entre outros. Faz-se presente para fazer um discurso oficial de abertura deste evento o ministro da Planificação e Desenvolvimento, Salim Valá, e neste momento decorrem os discursos de abertura. Um dos discursos de abertura que acompanhamos há pouco tempo foi de Honório Boane, primeiro vice-presidente da CTA. Disse que Maputo província possui uma vasta gama de oportunidades para o desenvolvimento do turismo sustentável e que a Matola é uma cidade onde se materializam as grandes ações competitivas de negócios da província de Maputo, e destacando algumas oportunidades da indústria imobiliária, comércios e serviços logísticos, inovações e tecnologia, desenvolvimento de infraestruturas resilientes, culturais e desportivas. Mas está conosco a vereadora das atividades econômicas no município da Matola, a vereadora Julieta Schling. Vereadora, fale-nos um pouco deste fórum e quais são as expectativas.
5: Chamo Julieta Schling, vereadora de atividades econômicas. O objetivo deste fórum é de posicionar a Matola como polo de desenvolvimento econômico, social, tecnológico e mostrar as inovações que a Matola tem. E com este fórum, nós esperamos atrair mais investimentos para a Matola. Esperamos que o empresariado aqui presente, tanto nacional como estrangeiro, possa se beneficiar das oportunidades que a Matola oferece e trazer mais investimentos para o nosso país.
1: Muito obrigada. Palavras da vereadora das atividades econômicas no município da Matola, falando das expectativas do município para este fórum de negócios e feira empresarial que se realiza de hoje até sexta-feira. São 3 dias de trocas de experiências entre empresários e entidades governamentais aqui no município da Matola. É o que nós podemos adiantar, e neste momento temos uma apresentação cultural com o Xigubo, que é cartão de visita da província de Maputo. Rigoberto Chissano, é o que nós podemos adiantar por enquanto. Bom dia.
3: Bom dia e bom trabalho. Estão neste momento 11 horas e 5 minutos. Já continuamos com o Jornal de Maputo aqui nos estúdios para dizer que continuam a chegar moçambicanos vítimas de xenofobia na vizinha África do Sul. Estelo Manhissa, o nosso colega, ontem esteve na Vila de Ressano Garcia e presenciou a chegada de alguns moçambicanos que falaram a nossa reportagem.
6: Mais moçambicanos continuam a chegar ao país através da fronteira de Ressano Garcia, no distrito da Moaba, província de Maputo, que fogem da vizinha África do Sul temendo por suas vidas na sequência dos protestos contra imigrantes ilegais convocados para esta terça-feira naquele país vizinho. Dados fornecidos pelas autoridades do posto fronteiriço de Ressano Garcia indicam que nas últimas 24 horas pelo menos 2.500 moçambicanos, entre os quais 10 crianças, voltaram e passaram pela fronteira no âmbito da violência registrada na República Sul-Africana. As autoridades migratórias moçambicanas acreditam que pode haver mais compatriotas que fugiram da terra do Rand e que tenham usado caminhos clandestinos para escapar por suas vidas. Alguns concidadãos ouvidos pela Rádio Moçambique ao princípio desta tarde descrevem um cenário vivido como hostil, protagonizado pelos sul-africanos.
7: Dinis Langa, expulsa-se, porque já não precisa moçambicano, não precisa mais de moçambicano que... naquele país.
6: O que é que vai fazer?
7: Não sabe, pai. Não sabe. Perdi. Levaram. Queimaram a casa que eu estive a ficar com ela.
6: Tu estavas lá dentro da
7: casa? Eu só consegui tirar isto aqui que eu tenho.
6: Sim.
7: É mais ou menos que eu consegui sair. Outras pessoas não conseguem sair.
6: Ei, pai. E a polícia sul-africana os defende?
7: Não defende ninguém. Não defende ninguém. Porque ele também precisa a gente sair naquele país.
6: E agora, pensa em algum dia voltar a ficar tu?
7: Ah, não. Ainda queria ficar em casa.
8: João Eduardo, nós temos medo, estamos com medo mesmo, porque não é pela primeira vez. Os sul-africanos já fizeram isso há várias vezes. Então, por isso, agora, como nos deram aviso, né, de que até dia 30 tem que sair todos os foreigners, tem que sair do país. Então, estamos a cumprir o que eles disseram.
9: Ronaldo Abílio Matosa. Medo, temos medo por causa de aquelas pessoas estão a dizer que nós irmos para casa, irmos tratar documentos. Se tivesse que tens passaporte, só não vais trabalhar. Porque estão a dizer que nós estamos a levar trabalhos deles. Não sei o que está acontecendo com eles, estão a dizer que nós estamos a levar trabalhos deles.
6: E o que é que fazes na África do Sul?
9: Eu estou a construir e bater teto falso, plasta e tile também.
6: Segundo dados da migração, a maior parte dos moçambicanos que regressam ao país vão à província de Gaza e alguns, poucos, para as províncias de Inhambane e Maputo. Por aqui, em Ressano Garcia, passaram igualmente 61 malauianos nas últimas 24 horas que usaram Moçambique como caminho de volta ao país de origem. A imprensa sul-africana faz menção de alguns estrangeiros, incluindo moçambicanos, que apesar do ambiente hostil naquele país, preferiram permanecer nas suas casas. Outros abandonaram temporariamente por receio de ataques. E os organizadores dos alegados protestos citados pelos jornais sul-africanos Soweto e Citizen afirmam tratar-se de ações pacíficas. Entretanto, organizações dos direitos humanos e meios de comunicação sul-africanos alertam que o ambiente pode facilmente evoluir para a violência extrema. Do lado da fronteira moçambicana e desta região de Ressano Garcia, há incertezas do que poderá acontecer nas próximas 24 horas, mas até o envio deste despacho, no princípio da noite desta terça-feira, tudo fluía normalmente.
3: Pouco mais de 600 empresários, entre estrangeiros e nacionais, de diversos ramos, participam de hoje até próxima sexta-feira no município da Matola, província de Maputo, no Fórum de Negócio e Feira Empresarial. O evento é organizado pelo Conselho Municipal da cidade da Matola e tem por objetivo mostrar as potencialidades que Matola oferece para a implantação de diversos empreendimentos socioeconômicos. O presidente do município da Matola, Júlio Parroque, disse que neste momento Matola, sendo o município mais populoso do país, enfrenta muitos desafios com destaque para a falta de emprego, acreditando que o fórum irá atrair mais investidores.
10: Nós queremos que, em primeiro lugar, os empresários locais troquem mais informação, digam o que podem fornecer a outra indústria, a outra empresa e dinamizamos mais a economia local entre nós. Terceiro, queremos dizer que precisamos de mais empregos na Matola. Empregos para a juventude. Somos a cidade mais populosa do país. E o emprego há de vir de onde? O emprego tem que vir também de dentro da cidade, com a indústria. Temos várias indústrias que podem, que devem ser revitalizadas, mas também novas indústrias devem ser implantadas também na Matola, incluindo os serviços. Vamos estar memorandos de entendimento para dinamizar os investimentos, mas também há de haver memorandos com o decorrer da própria exposição. Em quarto lugar, nós queremos que os empresários, as indústrias, os prestadores de serviços, demais provedores, incluindo os empreendedores também, exponham para vermos a potencialidade que a Matola tem e ao mesmo tempo nos prepararmos para com a província irmos a FACI, continuar com esta mobilização empresarial e sobretudo recalcando que oferecemos um bom ambiente de negócio.
3: Presidente do município da cidade da Matola, Júlio Parroque, e o Fórum de Negócios e da Feira Empresarial, que inicia hoje aqui na Matola, envolvendo mais de 600 empresários entre estrangeiros e nacionais. Continuamos com o Jornal Maputo, aqui nos estúdios da Rádio Moçambique, cidade da Matola. Inicia hoje a formação de mulheres no distrito da Moamba. Ontem a colega Verônica Sidumos trabalhou na Moamba, presenciou o arranque desta capacitação.
11: 150 mulheres empreendedoras e aspirantes do distrito da Moamba vão beneficiar a partir desta quarta-feira de capacitação em matérias de negócio para a geração de renda e conquista da independência econômica. A iniciativa enquadra-se no programa denominado Women Economic Acceleration Program, lançado esta terça-feira na Moamba, numa iniciativa de uma organização não governamental designada MWIP, em parceria com o governo. No ato de lançamento, a esposa do administrador do distrito da Moamba, Nhelete Mussanyan, encorajou as mulheres a capitalizarem o seu potencial de modo a atingir grandes patamares no seu negócio.
12: As mulheres não podem ter receio de inovar, de assumir desafios e de acreditar no seu potencial. O sucesso constrói-se com trabalho, dedicação, disciplina e confiança.
11: A fundadora do programa MWIP e mentora da iniciativa, Kátia Ngelumi, comprometeu-se a continuar a apoiar iniciativas empreendedoras para a criação de uma base de sustentabilidade para as mulheres.
13: Queremos reiterar o nosso compromisso, continuar a promover a inclusão econômica e o desenvolvimento do nosso país, apoiando iniciativas como esta. Acreditem no vosso potencial, invistam no vosso conhecimento.
11: A presidente das Associações de Mulheres Empreendedoras da Europa e África, Nilza Braga, encorajou as mulheres a aproveitar esta formação e a acreditarem nas suas capacidades produtivas.
14: Aproveitem esta oportunidade, aprendam, criem redes e invistam continuamente no vosso conhecimento. Nunca permitam que alguém vos faça acreditar que o vosso sonho é pequeno. Acreditem nestes sonhos. Descubra o vosso propósito de vida.
11: A capacitação para a aceleração do empoderamento econômico da mulher terá a duração de 2 meses e meio e vai focar dentre diversas áreas, o de agronegócio, beleza e bem-estar, restauração, indústrias criativas, economia e marketing digital.
3: Era a nossa colega Verônica Sidumo e o arranque hoje da capacitação de mulheres no distrito da Moamba. São neste momento 11 horas e 13 minutos. O município da Matola está a trabalhar na reabilitação de várias vias para facilitar a mobilidade nesta urbe. O presidente do município da Matola diz que a Avenida 5 de Fevereiro já ter um plano para a sua execução. Vamos ouvir o que disse o presidente do município da Matola, Júlio Parroque.
10: A 5 de fevereiro combina com a Joaquim Sano, aquela que sai da BIC. É uma preocupação muito legítima dos matolenses naquele ponto. É verdade que aquela área beneficiou de algumas obras muito, muito impactantes. É aquela estrada que passa da Praça dos Heróis, na migração, na paróquia do Amparo, assim como aquela que passa do Instituto Industrial, uma estrada nova, que descongestiona, vai ter o desportivo da Matola na N4, mas como a 5 de fevereiro é um corredor principal, ali, felizmente, já concluímos tanto a colocação da drenagem no subsolo, já cruzamos a Joaquim Chissano, porque ali as águas tendem para a grande vala que temos no Fomento. Nos próximos tempos, porque o contrato assim prevê, a 5 de fevereiro será recelada dali do... Tem que ser toda ela, mas a primeira fase vai ser dali do... onde fizemos aquele pavimento em betão, que também reagiu bem agora nas chuvas, dali do, da Igreja Universal, do Autório Carlos Tembe, e Partido de Frelimo, sede provincial, até aos Cocoana, cruzamento do 5 de fevereiro.
15: Sr. Presidente, amanhã o município de Amatola acolheu uma reunião grande de empresários. O que Amatola pretende com o evento deste Natal?
10: Também agradeço por essa questão muito oportuna. Amatola acolhe de 1 a 3 de julho um fórum, que é um fórum empresarial. Que tanto é um fórum de negócios. Tanto é um fórum que é diferente de um fórum de investimentos. Este é um fórum de negócios que inclui uma feira empresarial. O que nós pretendemos, primeiro, é ampliar esse espectro de que Amatola tem um potencial muito grande para o investimento.
3: Era o presidente do município de Amatola e o projeto de reabilitação de vias de acesso no município de Amatola. E também falou do fórum de negócio e de feira empresarial que arranca hoje aqui no município de Amatola. Com esta nota, chegamos ao fim deste Jornal de Maputo, editado e apresentado por mim, Rigoberto Chissão Tomás Buruma, esteve nos cuidados técnicos. Votos de boa escuta à lista de programação desta estação emissora.
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16: São neste preciso momento 11 horas e 16 minutos. Estivemos a acompanhar o Jornal de Maputo. Portanto, vamos seguir com a nossa programação nesta segunda hora do serviço em português. Dentro de instantes vamos voltar ao edifício do município onde se encontram os nossos colegas Fernando Sidumo e Juvita Anguvo a acompanhar a abertura do Fórum de Negócios e Feira. Já temos indicação de que estão neste momento em linha? Bom dia, mais uma vez, Fernando Sidumo, Juvita Anguvo.
4: Bom dia, Fátima Vidade. Respondemos ainda assim, a partir daqui da sede do município de Amatola. Neste momento acontecem os discursos de abertura deste grande Fórum de Negócios e Feira Empresarial Amatola 2026 e vamos acompanhar o governador da província de Maputo, Manuel Simão Novungatu, com o seu discurso para este fórum.
17: Amatola mantém o maior parque industrial da província de Maputo e do país no geral, uma oportunidade ímpar para o entrosamento e colaboração entre diferentes iniciativas empresariais. Amatola tem infraestruturas logísticas que capitalizadas podem ainda gerar mais negócios e oportunidades para todos. Por isso, queremos encorajar a todos os participantes que não percam a oportunidade de partilhar ideias, visões e sonhos sobre Amatola e sobre os nossos lugares de onde cada um vem. Nós, como Conselho Executivo Provincial de Maputo, manifestamos o nosso total apoio à realização deste importante fórum de negócios e feira empresarial do município da cidade de Amatola. E encorajamos as outras autarquias a seguir pelo mesmo diapasão e ou outras iniciativas que garantam um desenvolvimento célere e sustentável da província de Maputo, explorando em primeiro lugar os recursos locais e aproveitando as disponibilidades de nossos parceiros nacionais e estrangeiros. Não tenhamos medo de nos desafiar ou de falhar, porque só assim vamos registrar o desenvolvimento que todos nós esperamos. A província de Maputo tem ainda terras aráveis, temos os portos, o Porto da Matola, temos o mercado da SADEC. Portanto, temos inúmeras oportunidades. O que precisamos agora é de executar uma execução conjunta. Governo, setor privado, parceiros de cooperação, e remarmos todos em conjunto rumo ao desenvolvimento que esperamos. Estamos abertos ao mundo para que possamos receber aqui investimento na Matola e em toda a província de Maputo. Termino desejando sucesso neste evento e que cada um dos participantes aproveite o máximo possível desta oportunidade para melhorar, para melhor implementar as suas iniciativas empresariais. E com a vossa permissão, termino mesmo convidando Sua Excelência Ministro de Planificação e Desenvolvimento da República de Moçambique para fazer a abertura deste fórum de negócios aqui na nossa bela cidade de Maputo. Sua Excelência, por favor, muito obrigado.
4: Governador da província de Maputo, fazendo o seu discurso, neste momento dirige-se ao pódio o Ministro da Planificação e Desenvolvimento, Salim Valá, para fazer o discurso oficial de abertura deste evento.
18: Queria começar por cumprimentar o nosso convidado de honra, Dr. Shaquil Abubakar, secretário-geral do Partido Frelimo. Queria cumprimentar Sua Excelência, o governador da província de Maputo, o secretário de Estado aqui da província de Maputo, presidente do Conselho Municipal, Sua Excelência, Alto Comissário da Índia, o administrador aqui da cidade da Matola, o vice-presidente do CTA. Eu noto aqui também a presença de antigos ministros, antigo governador da província de Maputo, antigos presidentes do Conselho Municipal. Vejo também a presença, e queria cumprimentar os administradores distritais, presidentes de conselhos municipais, destacando aqui o colega que vem de muito longe, da província de Nampula, da cidade de Nampula, representantes do setor privado, da sociedade civil, de instituições académicas, dos órgãos de comunicação social, parceiros de cooperação, todos estão cumprimentados. É com elevada honra e apreço que, em nome de Sua Excelência Daniel Francisco Chapo, Presidente da República de Moçambique, participamos nesta cerimónia do Fórum de Negócios e Feira Empresarial da Matola 2026. Este evento chama-se Fórum de Negócios. É uma plataforma para fazer negócios, para dinamizar a nossa economia da Matola, da província de Maputo, de Moçambique. É para firmarmos acordos que tragam mais empregos, mais renda para as famílias da Matola, da província de Maputo. Pois só assim vamos acabar com a pobreza e reduzir as desigualdades sociais abismais. Queria felicitar o Conselho Municipal da cidade da Matola, sob liderança do presidente Júlio Paruc, pela iniciativa de reunir neste espaço, nesta tenda aqui, bem preenchida por uma plateia muito rica e diversificada, os diferentes atores que concorrem para o desenvolvimento econômico, social e institucional da cidade da Matola, da província do Maputo e também do nosso país. Este fórum representa mais do que uma agenda de debates, exposições e contactos empresariais. Ele representa a afirmação de confiança, confiança na capacidade da Matola de continuar a crescer, confiança no potencial dos seus empresários, trabalhadores, jovens, mulheres, empreendedores. Confiança na importância do diálogo entre o Estado, o setor privado, as instituições financeiras, a academia e os parceiros de desenvolvimento. E, sobretudo, a confiança na ideia de que o desenvolvimento se constrói quando as instituições se aproximam das pessoas, das empresas, dos territórios e das suas reais necessidades e anseios. Distintos participantes, a Matola ocupa um lugar muito especial na vida econômica de Moçambique. Pela sua história, pela sua localização, pela sua vocação produtiva, pela sua forte base empresarial e industrial, pela sua ligação aos principais corredores logísticos e pela sua proximidade aos mercados regionais, a Matola pode justamente ser reconhecida como a capital industrial de Moçambique. É uma cidade onde se encontram... Muito obrigado. É uma cidade onde se encontram importantes unidades produtivas, empresas, serviços, redes de comércio, atividades logísticas e milhares de trabalhadores que, todos os dias, contribuem para manter viva a nossa economia. A Matola não é apenas uma cidade de grande dimensão demográfica e territorial. É uma cidade que carrega uma responsabilidade nacional. O seu dinamismo influencia a indústria, o comércio, o emprego, a circulação de mercadorias, a arrecadação de receitas, a competitividade empresarial e a integração econômica de Moçambique na região da África e de África, o nosso continente. Por isso, o desenvolvimento da Matola não deve ser entendido apenas como uma aspiração municipal. É uma causa de interesse nacional. E por isso estamos aqui. Quando a Matola avança, o país ganha capacidade produtiva. Quando a Matola cria condições para o investimento, Moçambique reforça a sua credibilidade. Quando a Matola melhora os seus serviços, organiza o seu território e promove soluções para os seus desafios urbanos, o país fortalece a confiança dos cidadãos nas suas instituições. E quando a Matola mobiliza empresas, investidores, jovens, mulheres e parceiros em torno de uma visão comum, demonstra que o desenvolvimento econômico local pode ser uma das mais fortes alavancas para o desenvolvimento da nossa nação. Excelências, minhas senhoras e meus senhores, o lema deste fórum coloca-nos perante uma questão de grande relevância e acuidade no Moçambique atual. O desenvolvimento da economia local como desafio para a governação municipal. Trata-se de uma formulação acertada. As autarquias são cada vez mais espaços onde o cidadão sente o Estado de forma muito concreta. É no município que se avalia a qualidade dos serviços, a organização do território, a mobilidade, a limpeza urbana, o saneamento, o ordenamento, a segurança, a relação com os contribuintes e a capacidade de resposta às preocupações das comunidades, das famílias e também das empresas. Mas a governação municipal não se limita à prestação de serviços. Ela deve também criar confiança, deve criar previsibilidade, deve gerar condições para a iniciativa privada florescer, deve promover uma relação mais próxima entre as instituições e os agentes econômicos, deve garantir que o crescimento urbano seja acompanhado por inclusão, e por isso aqui foi referido muito a questão do Fundo de Desenvolvimento Econômico Local pelo presidente do município e, brevemente, do Fundo de Empoderamento Econômico da Mulher. O governo vai lançar. O nosso chefe de Estado anunciou no dia 7 de abril: as mulheres moçambicanas terão um instrumento específico para que elas querem fazer negócio. E as mulheres moçambicanas estão a fazer negócios, estão a alimentar famílias, estão a pôr Moçambique em pé. É nesta perspectiva que este fórum ganha particular relevância. Este fórum demonstra que a governação municipal moderna deve ser uma governação aberta ao diálogo, por isso estamos todos aqui juntos, à inovação, à cooperação e à construção de soluções partilhadas. Uma governação que reconhece que não há desenvolvimento sustentável sem empresas fortes, que não há empresas fortes sem instituições funcionais, que não há instituições funcionais sem cidadãos, contribuintes, investidores que confiam no Estado, e que não há confiança duradoura sem transparência, sem responsabilidade, sem prestação de contas e sem resultados visíveis na vida das famílias e dos cidadãos. Minhas senhoras e meus senhores, o governo de Moçambique reafirma o seu compromisso com uma agenda de desenvolvimento que valoriza os territórios, reconhece as suas especificidades e mobiliza as capacidades de territórios como Matola. A Estratégia Nacional de Desenvolvimento 2025-2044 e o Programa Quinquenal do Governo 2025-2029 partem de uma ideia fundamental. Moçambique precisa de crescer, mas precisa, sobretudo, de transformar esse crescimento em oportunidades concretas para o cidadão. Ou seja, um crescimento de qualidade e que chega e toca as famílias. Precisamos de um desenvolvimento que chegue às cidades, aos bairros, às famílias, aos jovens, às mulheres, às empresas e também às comunidades. Precisamos de um desenvolvimento que reduza desigualdades, amplie oportunidades, fortaleça a produção nacional e eleve a qualidade de vida dos moçambicanos. Essa ambição dos nossos instrumentos programáticos, como a ENDE e o Programa Quinquenal do Governo, exige coordenação entre os diferentes níveis de governação. Exige uma relação mais forte entre o governo central, os governos provinciais, as autarquias, os governos distritais e as comunidades organizadas. Exige que as políticas nacionais encontrem expressão concreta nos territórios e sejam desdobradas nos territórios. E exige que as prioridades dos territórios sejam devidamente integradas nas grandes decisões nacionais. A Matola, pela sua relevância, deve ser uma referência neste esforço. A Matola não é só uma cidade satélite de Maputo. De muitas formas, a Matola traz dinamismo econômico e social para a cidade capital, Maputo. Deve-se afirmar como uma cidade que promove crescimento com organização, uma cidade que acolhe investimento com responsabilidade, uma cidade que valoriza a indústria, mas também cuida da sustentabilidade ambiental e da coesão social. Uma cidade que reconhece o papel das grandes empresas, mas que não esquece a importância dos pequenos negócios, do comércio, dos serviços, do empreendedorismo e da economia familiar. Uma cidade que respeita o seu passado industrial, mas que se prepara para os desafios do futuro. Excelências, este fórum reúne atores nacionais e internacionais, municípios, empresas, instituições financeiras, parceiros de cooperação, academia e organizações da sociedade civil. Esta diversidade deve ser entendida como uma oportunidade. Nenhuma cidade se transforma sozinha. Nenhuma política pública produz todos os seus efeitos sem a participação do setor privado e da sociedade civil. Nenhum investimento alcança plenamente o seu potencial quando não encontra instituições preparadas, mão de obra qualificada, comunidades envolvidas e serviços públicos eficientes. Aquilo que o meu amigo Dr. Shaquille dizia, a responsabilidade social corporativa. Temos que elevar a qualidade da responsabilidade social corporativa. O desenvolvimento exige parceria, exige diálogo, exige confiança, exige capacidade de ouvir, corrigir, inovar e persistir. É precisamente por isso que fóruns desta natureza são relevantes, porque criam um espaço de encontro entre quem decide, quem investe, quem trabalha, quem forma, quem financia e quem vive diariamente os desafios da nossa cidade da Matola, da província de Maputo e do nosso Moçambique. Devemos aproveitar esta oportunidade para reforçar pontes. Pontes entre o município e o empresariado. Pontes entre empresas nacionais e investidores internacionais. Pontes entre a academia e o mercado de trabalho. Pontes entre os jovens e as oportunidades de criação de riqueza. Entre a diplomacia municipal, a cooperação internacional e as prioridades concretas de desenvolvimento da Matola.

Os empresários não são apenas agentes privados de produção. São parceiros essenciais do desenvolvimento nacional. E por isso que devemos continuar a trabalhar para consolidar um ambiente de confiança, de diálogo e de respeito mútuo entre o Estado e o setor privado. Ao empresariado cabe continuar a investir, inovar, competir, cumprir as suas responsabilidades e apostar na qualidade, na coesão e na inclusão. Ao Estado cabe criar condições, reforçar as instituições, garantir previsibilidade, melhorar serviços e proteger o interesse público. Quando esta relação funciona, todos ganham. Ganha a empresa porque encontra melhores condições para crescer. Ganha o trabalhador porque encontra mais oportunidades. Ganha o município porque amplia a sua base econômica e fiscal. E ganha o país porque consolida uma economia mais forte, mais diversificada e mais capaz de responder aos desafios do presente e também do futuro. Quero igualmente saudar os jovens e as mulheres empreendedoras aqui presentes. O vosso talento, a vossa energia e a vossa capacidade de inovar são indispensáveis para Matola, para a província de Maputo e para Moçambique crescer de forma ainda mais rápida e inclusiva. O desenvolvimento econômico não pode ser uma promessa distante da juventude. Deve ser um espaço real de participação, de criação, de trabalho, de aprendizagem e também de liderança. O país precisa de uma juventude que acredita no seu potencial e que encontra instituições e empresas dispostas a apoiar os seus sonhos, as suas ideias, as suas aspirações e os seus projetos. Caros participantes, a realização desta feira é também uma celebração da capacidade produtiva, criativa e empreendedora da Matola. Cada expositor aqui presente representa uma história de trabalho, de perseverança, de risco e de confiança no futuro. Cada empresa representa uma contribuição concreta para o desenvolvimento da cidade. Cada iniciativa empresarial pode tornar-se uma fonte de emprego, de inovação, de rendimento e de dignidade para muitas famílias. Devemos valorizar estas iniciativas, devemos valorizar quem produz, devemos valorizar quem paga impostos e contribui para o financiamento dos serviços públicos, devemos valorizar quem cria empregos, devemos valorizar quem acredita em Moçambique e continua a investir no nosso país. O reconhecimento dos melhores contribuintes previsto no programa deste fórum tem, por isso, um significado muito especial. É uma forma de afirmar que o desenvolvimento depende de responsabilidade partilhada. Os cidadãos e as empresas devem cumprir as suas obrigações. Mas o Estado e as autarquias devem igualmente assegurar que as receitas públicas se traduzam em serviços, em infraestruturas e melhores condições de vida para todos. Essa é a base de um pacto de confiança entre o Estado, as empresas e os cidadãos. Minhas senhoras e meus senhores, a Matola tem todas as condições para continuar a afirmar-se como uma cidade de referência no panorama econômico e social moçambicano. Tem localização estratégica, tem capital humano, tem tradição industrial, tem empresas vigorosas, tem juventude, tem ligação regional, tem uma cultura de trabalho e de empreendedorismo que merece ser continuamente valorizada. O desafio é transformar estes ativos em resultados cada vez mais concretos, criando mais confiança, mais cooperação, mais organização, mais oportunidades, mais inclusão, mais sustentabilidade, mais impacto na qualidade de vida dos matolenses, dos habitantes da província de Maputo e dos moçambicanos. Que este fórum seja um momento de convergência em torno desta visão que o governo procurou transmitir de forma sumária nesta intervenção. Que seja uma oportunidade para renovar compromissos. Que seja um espaço de diálogo construtivo, de aproximação entre instituições e de mobilização da boa vontade de todos nós. E que seja, acima de tudo, uma demonstração

0: de que a Matola está pronta para continuar a liderar, com ambição e responsabilidade, o caminho do crescimento, da modernização e do desenvolvimento de Moçambique. Com estas palavras, em nome de Sua Excelência Daniel Francisco Chapo, declaro formalmente aberto o Fórum de Negócios e a Feira Empresarial da Matola 2026. E queria dizer que é um grande prazer estar aqui convosco hoje. Muito, muito obrigado pela atenção.
1: Ministro Salim Falá, falando no discurso de abertura deste grande fórum, e desta forma está aberto o Fórum de Negócios da Matola, onde ele disse que neste fórum devem se firmar acordos de negócio que tragam resultados diretos para a população da província de Maputo, melhorando diretamente a vida dos munícipes, com mais emprego e mais oportunidades de desenvolvimento das famílias. A Matola pode ser conhecida também como uma capital industrial do país, pois é aqui onde existe uma grande oportunidade empresarial na região da África Austral. Também falou aqui que o governo brevemente vai lançar o Fundo de Empoderamento da Mulher, o que vai impulsionar o desenvolvimento local. São alguns pontos que o Ministro da Planificação e Desenvolvimento deixou ficar aqui neste discurso de abertura. E desta forma está aberto. Logo mais vão seguir algumas atividades culturais e depois duas mesas redondas, nas quais uma delas o ministro é o orador principal. É o que nós podemos dizer desta cerimónia de abertura do Fórum Empresarial da Matola. Voltamos em antena assim que se justificar, pois o fórum já está aberto e também o ministro vai fazer a visita dentro de instantes da feira empresarial que se encontra do lado de fora da tenda principal que acolhe esta cerimónia de abertura. Fátima Vidade, é o que nós avançamos daqui, da sede do Conselho Municipal da Matola.
2: Muito obrigada, Jovita Ngovo. Continuação de bom trabalho e bom regresso à casa. São neste preciso momento 11 horas e 45 minutos. Eram os nossos colegas Fernando Sidume e Jovita Ngovo que estão a acompanhar, ou que irão acompanhar ao longo destes dias. Serão 3 dias de feira de negócios e na cidade da Matola. Portanto, vamos conhecer mais desenvolvimentos ao longo dos próximos dias. E hoje já está feita a abertura oficial. 11h46, votos de uma quarta-feira bastante produtiva na nossa companhia, onde quer que o amigo ouvinte esteja. Música.

0: Bom dia, avô.
1: Bom dia, meu neto.
0: Vai pra onde com esse fardo à cabeça? Não é pesado?
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1: Muito obrigado, meu neto. Que Deus te abençoe, viu?
2: Oi, mãe, bem-vinda. E quem é esse miúdo que veio contigo?
1: Eu também não conheço minha filha.
2: Viu?
1: É um miúdo de bom coração. Ele se predispôs a ajudar-me.
2: Oh, é tão bondoso. 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
1: Está aí.
2: Oh.
1: É um rapaz de boa conduta, filha.
2: Pois, que Deus o abençoe, proteja e cresça assim, sabendo ajudar sempre e respeitar os mais velhos. Muito obrigada, jovem.
3: De facto, os mais jovens devem respeitar e apoiar os mais velhos. 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
6: São 12 horas em todo o território nacional. Vamos nos conectar à antena nacional da Rádio Moçambique. Está neste momento o presidente da República, Daniel Francisco Chapo, a discursar numa cerimónia.
7: Em
8: especial as mulheres, crianças
7: e
8: idosos. Deslocados principalmente. Para mostrar que o sofrimento desta mulher, desta criança e de idoso
7: é nosso
8: sofrimento também. Porque o terrorismo não está só a destruir infraestruturas, está a destruir famílias que se separam, outros mesmo por morte, fazem sofrer as nossas populações, destroem escolas, onde as raparigas e as mulheres e crianças estavam a estudar. Hospitais que deviam estar a assistir à saúde da mulher e da criança. Destroem as chambas onde a população devia produzir para se alimentar. E todo o tecido social da nossa sociedade de Cabo Delgado. Por isso viemos aqui para mostrar a nossa solidariedade. E reafirmar o nosso compromisso como governo. Que as mulheres de Cabo Delgado não estão sozinhas. Estamos juntos. Como governo, continuamos a trabalhar dia e noite. Para que haja paz em Cabo Delgado. Porque com a paz e segurança, vamos desenvolver Cabo Delgado à vontade. Nós queremos mais uma vez
7: dizer que é a dor da mulher de Cabo Delgado. A dor da população de Cabo Delgado é a dor de todo
9: Moçambique.
7: Porque nós somos um povo unido. Do Ruvuma ao Maputo. Do Zumbo ao Índico. Por isso, quando se ataca Cabo Delgado, esta dor atinge a todos nós. Eu estava a dizer ontem, Meluco,
9: que
7: atacar Cabo Delgado é como alguém cortar o dedo do meu pé. Não é só o dedo que dói. Eu sinto a dor em todo o corpo.
9: É ou
7: não é?
9: Então
7: nós estamos aqui para reafirmar que estamos com a população de Cabo Delgado.
9: E estamos
7: com a mulher de Cabo
9: Delgado.
7: Queremos reafirmar o compromisso como governo na proteção das mulheres, das crianças, das raparigas, especialmente neste contexto de terrorismo. E continuarmos a trabalhar para que as mulheres e raparigas que fogem das zonas de ataque terroristas não possam perder a escola, o hospital e outros aspectos importantes.
9: E
7: também queremos falar de uma coisa muito importante.
9: Que
7: a nossa cantora estava aqui.
9: Ale baiowi po lavantia não cui hukar la Mateus itu ya himi.
7: A dizer na sua mensagem.
9: E rupi wa himachera we vale.
7: Ao grupo cultural Tufo das nossas irmãs que dançaram.
9: E o grupo Yotufu, Alaina Chalalava.
7: E a grande mensagem que a nossa cantora deixou. Sobre violência doméstica. Quero pedir uma grande salva de palmas para elas. Ela deixou uma mensagem muito importante. A música dela tem uma mensagem muito forte. Onde ela diz que se o marido vem lhe buscar bem, se já não lhe precisa, é melhor ele lhe deixar bem
9: também.
7: Cabo Delgado, oi!
10: Oi!
7: A Tiana, oi!
10: Oi!
7: A Tiana Osulu! Onde ela diz, não me manda embora à noite em casa.
9: No Himachera, o Ira Hiku, Hiku, Mano Hiu, Kinawaba, Kinokoka, Tihani, Maninja.
7: Mulher moçambicana, oi! Esta é uma mensagem muito forte que a nossa cantora deixou. Todos nós, homens e mulheres, temos que combater a violência doméstica. Porque a violência doméstica não só faz mal às mulheres, mas também põe em causa a paz na família. E há homens também que passam mal. Se perguntassem às minhas colegas da PRM que estão aqui, do gabinete de atendimento à mulher e à criança, vão perceber que existem homens também que costumam ir para lá. Para dizer à polícia que eu lá em casa estou a levar muita porrada. E é melhor ir me acudir também. E a violência doméstica não é só violência física. É também violência psicológica. E às vezes boca dói mais do que porrada. É ou não é? A pessoa até começa a emagrecer. Só por causa de boca só. Homens que quando largam do serviço
9: tem
7: que ir procurar um sítio para beber, ficar grosso ou para chegar tarde em casa, encontrar que ela já dormiu e sair cedo dia seguinte antes de acordar, porque basta acordar, boca. Ni hiwa sana. Sanene. É ou não é? Yeah, eu gosto muito da sinceridade das mulheres. Em todas as províncias, esse assunto as mulheres respondem da mesma forma. Que é.
9: Uma província que eu tenho me virar a presidente.
7: Todas dizem, existem mesmo estas aí. Mas também existem homens assim. É ou não é? Que às vezes a mulher diz, é bem preferível me dar porrada para eu dormir do que essa sua boca aí. Então, todos nós temos que combater a violência doméstica. Tanto homens como mulheres. Porque põe em causa a paz. A paz tem que começar na família. Para depois se espalhar pelo bairro. Depois no nosso município. Depois se espalhar pela província. E pelo país todo. E também queremos apelar àquelas mulheres que sofrem violência doméstica e não denunciam. Umas até acabam perdendo a vida. Acabam ficando doentes. Porque a violência psicológica, tal como física, atinge a saúde da pessoa. Sanene. Então todos nós temos que trabalhar para combater este mal. Combatermos uniões prematuras. Sobretudo aqueles assuntos que deixam a rapariga não ir à escola e terminar o seu ensino. E todo tipo de uniões prematuras. Por todo tipo de violência temos que combater. Todo tipo de uniões prematuras temos que combater. Também gravidezes precoces por parte da rapariga. Todos nós temos que apelar aos nossos líderes comunitários, aos líderes religiosos, às mulheres, aos homens,
9: aos
7: jovens, para nos envolvermos neste combate. Porque uma comunidade que protege uma mulher
9: conta.
7: E protege uma rapariga. Está a proteger o seu próprio futuro. Por isso, todos nós temos que nos envolver neste combate. Quando nós estamos a criar programas de apoio à mulher moçambicana,
9: é para empoderar
7: a mulher e, consequentemente, ajudarmos a combater estes males. Por isso, queremos incentivar para que as mulheres possam se organizar em associações cooperativas,
9: e cooperativa,
7: grupos produtivos
9: e grupo de homens de milho de maruererio
7: para ceder a estes financiamentos de forma individual ou coletiva. Nós vamos capacitar estas mulheres
9: para
7: produzir melhor, fazer melhor os seus negócios. Este é um aspecto muito importante. Uma mulher economicamente empoderada protege melhor a sua família, mantém os filhos na escola, como eu dei exemplo desta senhora de Gaza. E participa ativamente na construção da própria comunidade. A mulher já está na agricultura, já está na pesca, já está no comércio. Se sairmos aqui, irmos a mercado aqui em Pemba, vamos ver que a maioria que estão a fazer negócio lá são mulheres. É ou não é? Qualquer mercado, mesmo no distrito, a maioria que estão a fazer negócio lá são mulheres. Por isso, as mulheres merecem todo o nosso apoio. Parabéns à mulher moçambicana. E nós fizemos essa reunião com o objetivo de deixar esta mensagem para nos prepararmos, nos organizarmos melhor para termos acesso a estes fundos. Porque para nós a riqueza da província de Cabo Delgado deve transformar-se em oportunidades concretas para as famílias. Em especial para mulheres e jovens que são a maioria da população moçambicana. Quero reconhecer as preocupações que apresentaram na mensagem
9: com
7: a necessidade de mais emprego para
9: a
7: geração da renda, financiamento para as mulheres moçambicanas. Por isso criamos o Fundo Pro Mulher na área da saúde. Temos um programa de construir mais centros de saúde, principalmente nos postos administrativos e localidades. Porque é lá onde está a nossa população. É lá onde a mulher grávida precisa de fazer o seu controle da gravidez. E quanto mais termos postos de saúde nas localidades, postos administrativos e povoações, para atender a nossa população onde está, menos pessoas vamos ter nos nossos hospitais de referência.
9: hospital de Chinchinchinchara na hala o Ukuela.
7: É ou não é?
9: Pimomo ao Capimomo.
7: No hospital distrital ou provincial?
9: Ou no hospital de distrito ou na de província.
7: Porque vamos começar a atender e a tratar doenças lá mesmo onde está a nossa população. Também queremos dizer aqui a importância da educação da rapariga.
9: A
7: alfabetização das mulheres. A saúde da mulher e da criança. Para o nosso futuro. A nutrição é muito importante para a saúde da mulher e da criança. Todos nós temos que trabalhar para isso. E a mulher joga um papel muito importante. O outro aspecto bastante importante é a necessidade de combatermos a desinformação. Combatermos o boato. E combatermos a mentira. Digo isto porque o inimigo da paz e do desenvolvimento do povo moçambicano está todos os dias a inventar mentiras, a inventar boatos, a inventar desinformações para distrair o povo. E a mulher que é mãe da sociedade moçambicana joga um papel importante. Só vou dar três exemplos para poderem perceber. Logo depois das eleições, os inimigos da paz e do desenvolvimento do povo inventaram a mentira e o boato de que tinham ganho eleições. E há irmãos nossos que caíram nesta mentira. Foram destruir escola. Foram destruir hospital. Foram destruir uma central de medicamento que tinha medicamento para três anos para o povo moçambicano. Destruíram escolas do povo. Hospitais do povo.
9: Escola de povo.
7: Procuradorias do povo. Tribunais do povo para resolver problemas do povo. Residências de administradores. Que cuidam do povo. Secretarias distritais.
9: Secretaria de distrito.
7: Para cuidar dos problemas do povo. E tantos outros bens públicos e privados. Mas como vocês sabem, escola não anda. Nem pensa. Nem foi recensear. Nem tem cartão. Nem foi votar. Onde entra a escola nas eleições? Nheu Asana. Hospital é a mesma coisa.
9: Hospital chichamo.
7: Não recenseou.
9: Kiruano okusantito no matani.
7: Não tem cartão.
9: Kirine cartão.
7: Não foi votar.
9: Kaya kusile urombo votarini.
7: Onde é que entra o hospital e medicamento nas eleições?
9: Que leva aí para o cotan que hospital ni mira chechari para uira ni tumiri kapovo Moçambique.
7: Portanto, era um pretexto para poder destruir a paz e o desenvolvimento de
9: Moçambique.
7: Quando viram que não conseguiram, a maioria já vive fora do país. Outros patrões regressaram para os países deles.
9: E não
7: estamos aqui com o nosso povo. Vamos reconstruir tudo aquilo que se destruiu. Porque essa é a nossa tarefa. Cuidar do povo moçambicano. Quando viram que esta mentira não pegou, quando começamos a vacinar as nossas crianças para ter boa saúde, inventaram uma mentira, um boato e desinformação de que alguém traz cólera. E sempre inventam esta mentira. Cólera é uma doença de mãos sujas. Se uma pessoa for a machamba, quando voltar para casa, tem que lavar as mãos antes de comer. Se alguém foi à latrina antes de comer, tem que lavar as mãos. Se todos nós fazermos higiene individual e coletiva, não haverá cólera. Mas já quem inventa mentira, inventa boato, e as pessoas vão destruindo o hospital, vão destruir um centro onde estão a tratar pessoas com cólera, até atacam os nossos líderes comunitários, até chega a matar o seu irmão por causa de uma mentira e um boato. Quando viram que esta segunda mentira também não colou, inventaram outra mentira e outro boato, que começou aqui em Cabo Delgado, de que há pessoas que quando encostam outro ou cumprimenta outro, os órgãos genitais masculinos costumam se atrofiar ou desaparecer. É tudo mentira. É tudo boato. Nós controlamos todos os hospitais. Do Rovuma ao Maputo. Todos os centros de saúde. Do Rovuma ao
9: Maputo.
7: Todos os postos de saúde. Nunca se apresentou nem uma pessoa sequer. Que disse que foi encostado ou foi cumprimentado por alguém. E o sexo dele desapareceu. Ou se atrofiou. Uma pessoa sequer não apareceu. E nunca apareceu. Porque não é verdade.
9: Conta que na Calicueli.
7: Não aconteceu.
9: Quineranha.
7: Não acontece.
9: Quineranha.
7: E não vai acontecer.
9: Quinhalo cumelelato.
7: Porque até podia aparecer também.
9: E a mulher calajichamo.
7: Pelo menos uma mulher. A dizer que meu marido saiu completo, voltou incompleto. Também não existe. O que quer dizer que é mentira.
9: Rimana wira, meana ya wira yana wotia.
7: É boato.
9: Yari wota.
7: É desinformação.
9: O rima chitu jo woto, ota chio marisela, chitu jo hiko na cara.
7: Mas há pessoas.
9: Ahava atu.
7: Que mataram um irmão.
9: Ahava muivale mununu, aya mwenyenya.
7: Por causa de boato.
9: Maha wotia.
7: Há pessoas.
9: Ahava atu.
7: Que assassinaram o irmão.
9: O muivale mununu palhawe.
7: Por causa de boato.
9: Maha wotia.
7: Queimaram um irmão.
9: O moça muamunda ya mununu palhaya.
7: Por causa de boato.
9: Maha wotia.
7: Então nós como mulheres jogamos um papel muito importante neste combate à desinformação, combate ao boato e combate a estas mentiras, porque são inventadas só para desestabilizar a nossa paz
9: Moçambique,
7: desestabilizar o nosso desenvolvimento. Chega de terrorismo que está a desestabilizar a província de Cabo Delgado. Boatos.
9: Outra.
7: Mentiras. Desinformações. Temos que acabar com isso. E a mulher moçambicana, como mãe, joga um papel importante. Por isso, minhas irmãs, eu quero fechar este nosso encontro dizendo que reconhecemos o papel importante da mulher moçambicana no desenvolvimento do país. Sem a mulher moçambicana no centro das nossas atenções, a semelhança da juventude, não é possível desenvolver Moçambique. A mulher moçambicana é símbolo de coragem, símbolo de determinação e símbolo de esperança para desenvolvermos este
9: Moçambique.
7: Por isso quero terminar este encontro dizendo às mulheres de Cabo Delgado que nós como governo estamos convosco. Vamos continuar a criar muitos programas para vocês, mulheres moçambicanas, em especial a mulher de Cabo Delgado, para juntos podermos desenvolver
9: Moçambique.
7: Vocês são as melhores gestoras. Vocês que cuidam das famílias. Vocês é que cuidam da sociedade moçambicana. Por isso jogam um papel muito importante no desenvolvimento do país. E nós estamos convosco. Juntos vamos desenvolver Cabo Delgado. Juntos vamos desenvolver Moçambique. Moçambique, oiê! Cabo Delgado, oiê! Mulher moçambicana, oiê! A tia Naosulu! A tia Naosulu! A tia Naosulu! E nós, como governo, vamos continuar a dar oportunidade à mulher moçambicana para estar nos lugares de tomada de decisão. É por isso que temos primeira-ministra mulher, presidente da Assembleia da República mulher,
9: presidente da Assembleia da República Tiana.
7: Temos aqui as nossas deputadas mulheres,
9: a deputada Tiana.
7: Temos presidente do Tribunal Administrativo Mulher.
9: Nihana, presidente do Tribunal Administrativo Tiana.
7: Presidente do Conselho Constitucional Mulher.
9: Tem presidente do Conselho do Tribunal Constitucional Tiana.
7: E tantas outras mulheres no governo.
9: Natiana, qual é a rolela futi a rolela?
7: Juízas, procuradoras.
9: A juíza, uma procuradora, no nome de Amilato Mwembe.
7: Ao nível do setor da justiça.
9: O teno, o teno, procurador, o teno,
7: no governo.
9: No governo.
7: No parlamento.
9: O parlamento vai malamulo, malamulo.
7: Nas assembleias provinciais.
9: Na assembleia provincial.
7: Assembleias autárquicas.
9: A assembleia de autarquia, ma município.
7: Presidente dos conselhos autárquicos mulheres.
9: Ma presidente do conselho autárquico Tiana.
7: Como o Simba da Praia aqui em Cabo Delgado.
9: Um Simba da Praia Antônio Rale, um Simba da Praia Rabo Vale.
7: E tantas outras mulheres.
9: Nasco aqui na rua, marrole, ma gabinete, momo gato ele.
7: Porque vocês merecem.
9: Conta aí na da mulher, na panelia. O panel ele tuila.
7: E Rio Asana. E principalmente apoiarmos também aquela mulher rural.
9: Vente, vente também na caviaria Atiana Omawani, Waliteia.
7: Que está no campo.
9: Ariwaliteia vale.
7: Na machamba.
9: O matana ruandro,
7: com a enxada todos os dias.
9: E ripaia kata ni huku.
7: A produzir comida para o povo moçambicano.
9: E limaka yolia ni lieho ilava kata mi huku.
7: Esta também merece o nosso apoio.
9: Na ala chicha monaha lo kavianara mulionina wa kavihera.
7: Por isso, minhas irmãs,
9: minhas
7: mães aqui presentes, vamos continuar a trabalhar juntos, unidos, para desenvolvermos este
9: Moçambique,
7: desenvolvermos Cabo Delgado e desenvolvermos os nossos distritos. Porque
9: Moçambique,
7: o homem e a mulher têm os mesmos direitos. E nós vamos continuar a defender isso. Para que este princípio seja uma realidade. Muita força, mulher de Cabo Delgado. Contem conosco. Juntos vamos desenvolver Cabo Delgado e desenvolver Moçambique. A Tiana, oiê! Mulher moçambicana, oiê! Cabo Delgado, oiê! Mulher bonita de Cabo Delgado, oiê! A Tiana Herrero, Cabo Delgado, oiê! Oxucuru Vanchene, Asante Sana.
10: Muito obrigada, Excelência.
11: Terminou assim esse discurso do chefe do Estado no encontro com as mulheres da província de Cabo Delgado. Um discurso através do qual o presidente da República primeiro começou por reconhecer o papel da mulher.
12: Uma informação muito importante para as mulheres. São as nossas mães.
7: Nós, como governo,
9: e como governo
7: decidimos, por ter visto que há muitas crianças e também muitos adultos ainda sem documento nos nossos distritos,
9: postos administrativos,
7: localidades e até nas povoações. Então decidimos que até dezembro,
9: deste ano,
7: para a pessoa ter certidão, ter cédula e até ter BI, é tudo mahala. Não se paga nada. E vamos todos aproveitar estes 6 meses, de julho até dezembro, como mulheres, mobilizarmos as famílias para aquele que não tem documento, principalmente o BI, para ir ter BI mahala.
9: 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Mapiwani mahima chichichamo. 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Macupi!
11: O chefe de Estado com mais uma nota no fim deste encontro com as mulheres da província de Cabo Delgado. Uma interação através da qual o chefe de Estado começou por reconhecer o papel da mulher na sociedade, tendo afirmado que educar uma mulher é educar uma sociedade. O chefe de Estado também, nessa interação com as mulheres, falou da preocupação do governo em empoderar a mulher moçambicana, tendo falado, por exemplo, da criação do Fundo de Apoio a Iniciativas Femininas, denominado Pro Mulher. Explicou na ocasião que o chefe do Estado, o tal fundo vai funcionar como o Fundo de Desenvolvimento Econômico Local, que já está a ser implementado no país. Nós voltamos com, dentro de instantes, com mais notas sobre esta reunião entre o chefe de Estado e as mulheres da província de Cabo Delgado. Dentro de instantes, na altura da

0: 12 horas e 38 minutos. Somos o emissor provincial de Maputo. Transmitimos em 102.3 FM, 1008 onda média, 90.0 ponta de ouro, 89.0 FM em Magude. Estávamos há bem pouco tempo conectados à antena nacional da Rádio Moçambique para a transmissão deste encontro em que o Presidente da República teve com as mulheres da província de Cabo Delgado. Os nossos comerciais já a seguir.
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12:41, agora e 42, amigo ouvinte, a nossa programação hoje sofreu uma pequena alteração por conta de diferentes intervenções que tivemos. Hoje, oficialmente, foi inaugurada a feira de negócios e, portanto, na cidade da Matola, província de Maputo, mesmo na sede do edifício do Conselho Municipal da Matola. E há bem pouco tempo também estávamos a acompanhar a interação que o Presidente da República, Daniel Francisco Chapo, teve com as mulheres da província de Zambeze, de Cabo Delgado. Pelo que o nosso jornal vai seguir um pouco mais lá para frente, o Jornal da Tarde, e estaremos conectados à Antena Nacional da Rádio Moçambique. Bom, enquanto isso não acontece, este será o espaço reservado à música e também aos nossos comerciais.

0: São neste preciso momento 12 horas e 47 minutos. Jornal da Tarde, já a seguir.
1: Um setor privado forte, competitivo e dinâmico, estaremos em melhores condições para garantir a transformação estrutural da nossa economia, assente na diversificação da base produtiva e no aumento da produtividade, o que irá assegurar autossuficiência económica, assim como alavancar a nossa competitividade em relação aos mercados regional e global. Temos a certeza de que, com uma parceria estratégica entre o Governo e o setor privado, baseada em confiança mútua, compromisso e responsabilidade partilhada, conseguiremos construir uma economia mais resiliente, competitiva e geradora de oportunidades para todos os moçambicanos.
2: A Primeira-Ministra falava no encerramento do 13º Conselho de Monitoria do Ambiente de Negócios, que teve lugar hoje aqui em Maputo, um encontro por si dirigido. Trata-se de um mecanismo de concertação entre o governo e o setor privado, criado para acompanhar a implementação das reformas acordadas no âmbito do diálogo nacional público e privado. E o Presidente da Confederação das Associações Económicas de Moçambique, CTA, Álvaro Mocinga, apontou alguns constrangimentos que têm criado barreiras para a atividade económica nacional. Mas sim, disse que a escassez da moeda estrangeira é uma das maiores barreiras.
3: A escassez de moeda estrangeira afeta diretamente a importação de matérias-primas e equipamentos e bens intermédios, comprometendo a produção, o investimento e a capacidade do cumprimento dos compromissos internacionais assumidos pelas empresas. Ao mesmo tempo, a escassez e o elevado custo de combustíveis continua a afetar transversalmente toda a economia, pressionando os custos de produção, transporte e distribuição e agravando o custo de vida das nossas famílias. Neste contexto, a CTA recomenda a realização de uma revisão abrangente da estrutura de formação dos preços dos combustíveis, incluindo a análise das margens ao longo da cadeia de comercialização, a racionalização dos custos associados e a avaliação de medidas fiscais suscetíveis de reduzir o preço final ao consumidor.
2: O 13º Conselho de Monitoria do Ambiente de Negócios, que teve lugar hoje em Maputo, contou com a presença de homens de negócios de diferentes ramos de atividade. O encontro serviu para, entre outros pontos, avaliar a situação da matriz de segmento da 20ª Conferência Anual do Setor Privado CASP, realizada em novembro do ano passado.
4: Jornal da Tarde da Rádio Moçambique, dos estúdios na cidade de Inhambane. Até 2028, Maputo terá a primeira plataforma digital para a unificação do sistema portuário. O jornalista Paulino Nunes desenvolve a notícia.
5: O Porto de Maputo vai ter até 2028 a primeira plataforma digital unificada, com a missão de ligar toda a comunidade portuária e melhorar a troca de informações e gestão de processos. Para o efeito, a Sociedade de Desenvolvimento do Porto de Maputo, MPDC, e uma empresa indiana de tecnologia assinaram hoje um contrato de implementação do projeto. O ministro dos Transportes e Logística, João Matlombe, que dirigiu o evento, explicou que o sistema comunitário portuário visa promover a coordenação institucional, mais transparência e remover etapas desnecessárias. Matlombe garantiu que a nova plataforma vai mudar o paradigma logístico do país.
6: Ao avançarmos com a implementação do primeiro PCS, que é o Port Community System, ao nível do nosso país, começando pelo Porto de Maputo, o Porto assume um papel pioneiro na digitalização dos serviços logísticos ao nível nacional. Com este ato, Maputo está a demonstrar liderança e capacidade de inovação, criando um modelo que poderá servir de referência para as outras infraestruturas logísticas ao nível nacional. O nosso objetivo não é apenas modernizar um porto, é criar bases para a transformação estrutural do sistema logístico ao nível do nosso todo o país, consolidando a posição de Moçambique como uma plataforma estratégica de comércio e transporte ao nível da nossa região da África Austral.
5: O diretor executivo da MPDC, Osório Lucas, assegura que o sistema comunitário portuário vai posicionar Moçambique Moçambique como um dos maiores exemplos internacionais em matérias de logística, comércio e inovação.
7: A nossa ambição é clara. Queremos que o Porto de Maputo continue a posicionar-se entre os portos mais inovadores da região e seguindo os melhores padrões do mundo. Queremos que os nossos clientes, parceiros, utilizadores, bancos beneficiem do mesmo nível de integração, visibilidade e eficiência que hoje encontramos nos portos mais avançados do mundo. E queremos que Moçambique seja reconhecido, não só pela sua localização geográfica, mas também pela modernidade das suas infraestruturas e sistemas.
5: O Sistema Comunitário Portuário é a primeira plataforma de transformação digital logística do país.
4: Até 2028, o Porto de Maputo terá a primeira plataforma digital para a unificação do sistema portuário no país. O país que continuará a apostar na modernização e transformação digital como forma de aproximar os serviços públicos ao cidadão, reduzir as desigualdades e impulsionar o desenvolvimento socioeconômico. Notícia que nos chega de Chidengel, província de Gaza, onde decorre o Conselho Coordenador do Ministério das Comunicações e Transformação Digital, Rogério Madete.
8: A garantia, neste sentido, foi dada esta quarta-feira pelo Ministro das Comunicações e Transformação Digital na abertura do 2º Conselho Coordenador deste pelouro que decorre em Chidengel, distrito de Mantakazi, em Gaza. Américo Muxanga anotou que investir na modernização e transformação digital é garantir a construção de um Estado próspero, inclusivo e competitivo. O ministro Américo Muxanga reafirma que a digitalização não é uma opção, mas sim uma necessidade visando assegurar a eficiência do Estado, com vista à melhoria da qualidade de vida da população.
9: Por isso, o nosso Ministério tem vindo a trabalhar na criação das bases de uma sociedade cada vez mais digital, inclusiva e preparada para os desafios do futuro. Estamos, por isso, a desenvolver sistemas estruturantes, como o Sistema da Identidade Digital Nacional, a Plataforma de Interoperabilidade, o Sistema de Certificação Digital, o Portal do Cidadão e a Plataforma Integrada de Pagamentos e Marcação de Serviços Públicos. Estes instrumentos irão simplificar procedimentos, aproximar os serviços de cidadão, aumentar a transparência e reforçar a confiança nas transações eletrônicas.
8: Por seu turno, o secretário de Estado em Gaza, Jaime Neto, desafia o Ministério das Comunicações e Transformação Digital a trabalhar igualmente na literacia digital dos cidadãos para garantir que ninguém fique ultrapassado pelas mudanças em curso.
10: O lema que orienta este Conselho, acelerar a transformação digital para servir o cidadão onde quer que esteja, é oportuno, estrategicamente alinhado com os desafios do nosso tempo. Convoca-nos a acelerar a digitalização da administração pública e a garantir que os serviços de Estado cheguem ao cidadão com mais rapidez, mais eficiência e maior transparência, independentemente da sua localização geográfica.
8: O 2º Conselho Coordenador do Ministério das Comunicações e Transformação Digital, que decorre na praia de Chidengel, em Gaza, tem a duração de 3 dias e reúne mais de 80 quadros do pelouro e parceiros. Rogério Madede, em Chidengel.
4: De visita à província de Tete, o Procurador-Geral da República desafia aos moçambicanos para contribuírem no combate às uniões prematuras, fenômeno que está a atingir contornos alarmantes no país. Ignacio Gamay.
11: O Procurador-Geral da República manifesta preocupação com os elevados crimes relacionados com uniões prematuras, uma realidade que constitui uma grave violação dos direitos da criança. Para o magistrado, esta prática representa um atentado aos compromissos nacionais e internacionais assumidos por Moçambique em matérias de proteção e promoção dos direitos da criança. Segundo Américo Letella, as uniões comprometem o futuro dos menores, limitam o seu acesso à educação e colocam em causa o seu envolvimento integral. Para Letella, o fenômeno das uniões prematuras continua a ameaçar a convivência harmoniosa nas comunidades, perpetuando ciclos de violência, exclusão social e pobreza. Face ao cenário, Américo Letella apela às autoridades comunitárias, líderes religiosos, organizações da sociedade civil e demais segmentos da sociedade para denunciarem todos os casos de uniões prematuras.
12: Nós temos estado a registrar em outras províncias e em outros distritos situações de pessoas, os homens que se juntam com meninas que ainda não estão na idade da saúde. E muitas das vezes, vivendo em processos criminais. Então, quem fala das uniões prematuras, também fala dos crimes de trato sexual, que são as relações com menores de idade, que também é uma das preocupações que nós temos ao nível da Procuradoria-Geral da República, e se não mesmo a questão da violência doméstica no geral.
11: Américo Letella, Procurador-Geral da República, quando esta terça-feira apelava no distrito de Maguindanao a necessidade de denunciar os casos de uniões prematuras, atos que ocorrem um pouco por todo o país. Ignacio Gamay, Cidade de Tete.
4: Procurador-Geral da República, Américo Letella, preocupado com o cada vez elevado número de crimes relacionados com uniões prematuras no país, e as autoridades em Nampula investigam o caso de 20 crianças interpeladas num comboio sem acompanhantes. O que se pretende é conhecer a proveniência e o destino, Júlio Moro.
13: As autoridades governamentais de Malema, na província de Nampula, confirmam o resgate no final da tarde desta terça-feira na vila sede distrital de 20 crianças que eram transportadas num comboio de passageiros de forma duvidosa. Trata-se de menores com idades entre 7 e 15 anos que foram interpeladas pelas autoridades no interior do comboio, tendo sido descarregadas para investigação da proveniência e destino dos mesmos. Em contacto telefônico pela nossa reportagem, o administrador do distrito de Malema, Bernardino Campira, confirmou o facto e disse ser ainda prematuro avançar detalhes sobre quem são, a proveniência e qual era o destino, pois decorrem ainda investigações pelas autoridades.
14: Ainda estão em curso pesquisas, investigação para clarificar o assunto. Oportunamente, nós poderemos dar alguma informação, comunicado de imprensa ou mesmo entrevista.
13: Administrador do distrito de Malema, Nampula, Bernardino Campira, a confirmar o resgate de 20 crianças que se faziam transportar no comboio de passageiros em situações suspeitas e sem acompanhantes. Refira-se que todos os menores eram portadores de uma mochila contendo roupa. O comboio de passageiros deslocava no sentido cidade de Nampula a Quamba, na província do Niassa. A partir da cidade de Nampula, Júlio Maro.
4: Jornal da Tarde dos estúdios na cidade de Inhambane. São neste momento 13 horas no país. 700 jovens da província da Zambésia vão beneficiar de bolsas de estudo e kits para iniciar pequenos negócios. Facto anunciado esta manhã em Maputo pelo Ministro da Juventude e Desportos, Caifadino Manasse. Érica Munguambe.
15: Mais de 700 jovens dos 18 aos 24 anos vão beneficiar a partir deste ano de bolsas de estudo e kits para iniciar pequenos negócios na província da Zambésia. 57% dos jovens abrangidos são mulheres e a iniciativa enquadra-se no projeto Brotos do Futuro. Para o efeito, o Instituto Nacional de Emprego e o Instituto de Formação Profissional e Estudos Laborais Alberto Cassimo assinaram hoje em Maputo um memorando de entendimento com a organização italiana COSF, com vista a materializar o projeto. O ministro da Juventude e Desporto, Caifadini Manasse, que acompanhou o ato, afirmou que o acordo vai reforçar as políticas do governo destinadas a combater o desemprego juvenil.
16: Desta forma que reiteramos, capitalizar, para além do modelo clássico de formação, as unidades de geração de rendas, formação e produção, a estruturação e a definição das cadeias de valor associadas a oportunidades emergentes no âmbito da economia verde e apoio às micro, pequenas e médias empresas no desenvolvimento de uma marca territorial, selo, que identifique os produtos que da incubadora da província da Zambésia.
15: Por sua vez, a gestora do projeto Brotos do Futuro, implementado pela COSF, Rita Sasso, explicou que a iniciativa terá três fases de execução.
17: O projeto tem três linhas estratégicas principais. Uma primeira linha estratégica é aquela do fortalecimento da formação técnico-profissional na província da Zambésia. E nesse âmbito estamos a trabalhar. A segunda linha estratégica é aquela de criação de novas micro e pequenas empresas. Nesse sentido estamos a trabalhar com a INEP. E a terceira linha estratégica é aquela do envolvimento das mulheres nesse processo, porque nós acreditamos que sem o envolvimento das mulheres e das raparigas não podemos ter um verdadeiro desenvolvimento e mudança dentro da província da Zambésia.
15: O projeto Brotos do Futuro visa estabelecer uma ligação entre a formação profissional e o emprego, incentivando igualmente a criação de micro e pequenas empresas em Moçambique.
4: bolsas de estudo e kits de emprego para pouco mais de 700 jovens da província da Zambésia. E em Manica, o governo esmera-se na busca de soluções de falta de emprego. Vitor Ambirai.
18: A governadora de Manica, Francisca Tomás, diz que a volatilidade da economia global, marcada por crises financeiras, flutuações nos mercados internacionais e instabilidade geopolítica, condicionam os esforços do governo provincial na criação de empregos. Francisca Tomás falava esta terça-feira no distrito de Sundenga, em Manica, na abertura da Feira Provincial de Emprego, edição 2026. A dirigente disse que, a título de exemplo, no primeiro trimestre deste ano, foram criados 3.746 postos de emprego, dos cerca de 20 mil planificados para o ano 2026, o que representa uma execução na ordem de 18,9%. A chefe do Conselho Executivo Provincial de Manica explicou que as calamidades naturais também têm impactado na economia, sobretudo na agricultura, que é uma das maiores fontes de emprego da província.
19: Em coordenação com os nossos parceiros, temos vindo a implementar programas de apoio direto, entre os quais destacamos a distribuição de 144 kits de autoemprego de várias especialidades a jovens empreendedores, abrangendo todos os distritos da província.
18: Com a realização da Feira Provincial de Emprego de Manica, 150 jovens do distrito de Sundenga serão contratados como gestores bancários. De Chimoio, Vítor Ambirai.
4: Em Vilanculo terminam esta tarde os trabalhos da segunda sessão da Plataforma Multissetorial de Desenvolvimento Sustentável integrado da província de Inhambane. Foram 2 dias de intenso trabalho na busca de soluções para a gestão e preservação da biodiversidade. Horácio Romão.
20: Cai esta tarde o pano sobre a segunda sessão da Plataforma Multissetorial de Desenvolvimento Sustentável integrado da província de Inhambane, que decorre desde ontem na cidade de Vilanculo.

0: Encontro que junta o governo e parceiros debate estratégias visando a preservação dos ecossistemas marinhos. Para o dia de hoje serão apresentados, dentre vários temas, caminhos para o uso sustentável dos recursos naturais, desafios, impactos e oportunidades na interação entre turismo, mineração, ambiente e outros setores, ordenamento do território, perspectivas dos parceiros de cooperação, oportunidades, prioridades e mecanismos de apoio ao fortalecimento do desenvolvimento sustentável. Arlindo Dzedz, apresentador do tema atinente aos impactos e oportunidades na interação entre turismo, mineração e ambiente, recomenda a observância do Plano Nacional de Ordenamento Territorial na implementação de vários projetos de exploração.
1: Muitos setores têm atividades que têm implicações espaciais. Há barcaças que saem para o mar. Proíbe que as barcaças passem pelas zonas de corais, zonas protegidas. Tem que se traçar caminhos ou rotas que não colidam com o que há de belo, portanto, na nossa região, que é o turismo.
0: Ainda hoje será assinado o memorando entre a União Internacional para a Conservação da Natureza e a Escola Superior de Desenvolvimento Rural de Vilanculo para a operacionalização do Centro de Treinamento Comunitário. O governador de Inhambane, Francisco Pagula, acredita que os temas alinhados para o debate esta quarta-feira vão contribuir para o aprofundamento dos conhecimentos sobre a conservação da biodiversidade marinha.
2: Desafia-nos a aprofundar o diálogo sobre a utilização sustentável dos recursos naturais, promovendo o equilíbrio entre o turismo, a mineração, a agricultura, as pescas e a conservação da biodiversidade. O nosso propósito é assegurar que o crescimento econômico caminhe lado a lado com a proteção do capital natural, transformando a riqueza ambiental de uma forma duradoura e trazendo prosperidade, inclusão social e desenvolvimento sustentável.
0: Francisco Pagula, governador da província de Inhambane, e a perspectiva em torno dos resultados da segunda sessão da Plataforma Multissetorial de Desenvolvimento Sustentável e Integrado de Inhambane, que decorre desde ontem na cidade turística de Vilanculo, devendo terminar esta tarde. Horácio Romão, Vilanculo.
3: E vamos a Cabo Delgado. O presidente da República continua a trabalhar na província de Cabo Delgado. Esta manhã, Daniel Chapo manteve um encontro com mulheres desta província. O essencial do que foi refletido na reunião pelo jornalista Florencio Mussai, em direto a partir de Cabo Delgado. Florencio, boa tarde.
4: Rafaela, boa tarde, caro ouvinte. Dizer que é verdade, o encontro acabou de terminar aqui no Instituto de Formação de Professores Alberto Chipandre, onde o chefe do Estado primeiro destacou aqui o papel da mulher no desenvolvimento do país, para depois dizer que a mulher de Cabo Delgado é um símbolo de resiliência pelo facto de, apesar dos ataques terroristas desde 2017, a mulher continua a contribuir no desenvolvimento das suas famílias. O presidente da República falou na ocasião da intervenção do governo visando criar possibilidades que a mulher possa contribuir ainda mais no desenvolvimento desse país. O chefe do Estado destacou aqui a criação do Fundo de Apoio a Iniciativas Femininas, denominado ProMulher, um fundo que vai funcionar como o Fundo de Desenvolvimento Econômico Local, que já está em implementação à escala nacional. O presidente da República disse acreditar que financiar uma mulher é financiar uma sociedade, daí que o Estado vai continuar a apostar ações de apoio à camada feminina. Referiu também, na ocasião, a necessidade de proteger as mulheres com o envolvimento de toda a sociedade no combate à violência doméstica. Chefe do Estado entende que esta atividade é e deve ser uma missão de todos os moçambicanos e exortou a própria mulher a denunciar atos de violência nos seus lares. O presidente da República disse, por outro lado, que veio a Cabo Delgado para solidarizar-se para com a mulher, criança e idosos vítimas do terrorismo desde 2017. Destacou aqui os prejuízos que o terrorismo tem criado na sociedade da província de Cabo Delgado, tendo reafirmado a prontidão do governo de continuar a combater este mal. É tudo o que se oferece dizer sobre esta reunião que terminou há momentos aqui na província de Cabo Delgado, concretamente na cidade de Pemba, entre o chefe de Estado e as mulheres desta província, que de forma representativa, os 17 distritos estiveram aqui para dialogar com o chefe do Estado. É tudo o que se oferece dizer. Florencio Moussa e Pâncaras Lourenço garantiram a transmissão desta reunião. Até a próxima.
3: Muito obrigado. Boa tarde. Presidente da República desafia a mulher de Cabo Delgado a contribuir para o fim do terrorismo e em ações que visam acelerar o desenvolvimento socioeconômico da região. E a secretária-geral da OMM, Organização da Mulher Moçambicana, de visita à TETE, encoraja as mulheres a apostarem no empreendedorismo para o seu empoderamento e reforço da renda familiar. Ana Finila.
5: A secretária-geral da Organização da Mulher Moçambicana, OMM, encoraja as mulheres da província de Tete a apostarem no empreendedorismo para o seu empoderamento e reforço da renda familiar. Cidália Chaú, que falava esta terça-feira, após visitar duas associações de mulheres empreendedoras em Furancongo, sede distrital de Macanga. Cidália Chaú, que disse que o governo tem criado janelas de oportunidades para apoiar as mulheres, tais como o Fundo de Desenvolvimento Econômico Local e Fundo de Empoderamento Econômico da Mulher, pelo que apela a adesão a estas iniciativas. A secretária-geral da OMM destaca que o governo, ao disponibilizar janelas de financiamento de projetos da mulher, pretende garantir a estabilidade das famílias e da sociedade no seu todo.
6: O apelo que nós fazemos é que desenhemos projetos que podem nos fazer crescer mais, para melhorar as nossas casas, para crescerem as nossas machambas, para podermos ter mais pessoas a trabalhar conosco.
5: Entretanto, Maria de Fátima, presidente do Grupo de Poupança 3 de Fevereiro de Furancongo, disse que com as ações empreendedoras consegue garantir a sobrevivência da sua família e outras realizações.
7: Conseguimos ajudar a família, conseguimos fazer pequenos negócios, conseguimos comprar insumos agrícolas, adubação, usamos para nossas agriculturas. O nosso desafio, nós como mulher, é para lutar contra a pobreza.
5: No prosseguimento da sua visita de trabalho, Cidália Chaouque trabalha esta quarta-feira no distrito de Angónia, onde, dentre várias atividades, vai dirigir a sessão extraordinária do Secretariado Distrital da Agremiação e encontros com autoridades locais. A secretária-geral da OMM está em Tete no âmbito da monitoria e apoio aos órgãos de base. A partir de Ulongwe, sede distrital de Angónia, Ana Venila.
3: Muito obrigado, bom trabalho de Tete. Vamos a Gaza, concretamente em Manjacaze, onde funcionários do Conselho Municipal estão sem salários desde janeiro último, Alfredo Muyanga.
8: Os funcionários do Conselho Municipal da Vila de Manjacaze, em Gaza, estão sem salários desde janeiro do ano em curso. A situação deriva da falta da disponibilização dos fundos de compensação autárquica por parte do Governo Central, aliada à atual conjuntura econômica que o país enfrenta. A presidente do Conselho Municipal da Vila de Manjacaze diz que neste momento o município deve aos funcionários mais de 8 milhões de meticais, uma situação que preocupa a edilidade. Francelina Yantumbo explica que este ano a falta de fundos é mais complicada ainda, pois a edilidade baixou em 50% o valor das receitas próprias.
9: Olhando aquilo que é a receita própria, nós estamos muito bem, tendo em conta as adversidades que enfrentamos e o nosso município é um município meio rural. A nossa fonte de arrecadação é o mercado. Mercado este que alguns produtores que alimentavam o mercado municipal sofreram com essas enxurradas. Então a procura é maior e a compra quase que é inexistente. Aquilo que cobrávamos anteriormente, estamos mesmo
10: abaixo de 50%.
8: Edil de Mandlakazi, Francelina Nhantumbo, e a falta de fundos para o pagamento de salários dos funcionários daquela autarquia da província de Gaza. Cidade Xechai, Alfredo Mianga.
3: 283 cidadãos moçambicanos foram afetados por atos de violência e intimidação durante as manifestações anti-imigrantes realizadas ontem na África do Sul. As vítimas, entre homens, mulheres e crianças, estão a ser assistidos pelo Alto Comissariado de Moçambique, em Pretória, onde recebem apoio alimentar enquanto decorre a organização logística para o seu repatriamento. Os dados constam de um comunicado divulgado hoje pelo Gabinete de Informação, referindo que 194 moçambicanos perderam as suas residências após terem sido incendiadas por manifestantes na região de Mamelodi, em Pretória. O documento indica ainda que 38 cidadãos moçambicanos foram agredidos e forçados a abandonar as suas residências na província de KwaZulu-Natal e outros 51 que se encontravam na província de Limpopo procuraram abrigo na sequência dos ataques xenófobos. Malawi reforça a capacidade de assistência a pessoas vivendo com HIV-Sida. Desenvolve a notícia o correspondente da Rádio Moçambique, Sérgio Sixpence.
11: Ministério da Saúde do Malawi introduz esta quarta-feira nas unidades sanitárias públicas do país o Lenacapavir, uma profilaxia pré-exposição PrEP injetável de longa duração, como uma opção adicional de prevenção do HIV. A PrEP injetável de 6 meses vai reforçar o programa de prevenção do HIV do país e acelerar o progresso para o fim da SIDA como uma ameaça à saúde pública no Malawi até 2030. Os especialistas em saúde descreveram a introdução como um grande avanço nos esforços do país para prevenir novas infecções por HIV, particularmente entre as pessoas com elevado risco de contrair o vírus. Sérgio Sixpence, em Blantyre.
3: Termina o Jornal da Tarde, hoje editado e apresentado por Daniel Faela. Luís Batista esteve na sonorização. Pela atenção que fizeram dispensar o nosso muito obrigado. Boa tarde, até uma próxima oportunidade.

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3: Treze horas na 56 minutos, Kungali Khali, está aí com uma Mahungu, Yan, Sikani, né? Isso aqui é mais fino que o Gustavo 27 Lidz, né? João Kima Kua Kuteri Valer, está com o Rambanzau, com a Mahungu.

0: 14 horas já Moçambique.
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1: Inflicani Alberto Langa, e Angola, Cusquela, a cinza da Europa, a cama de solo. 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
2: Posso falar em português? Boa tarde. A Empresa Municipal de Mobilidade e Estacionamento está cá na feira empresarial, no Fórum de Negócios da cidade da Matola. A Empresa Municipal de Mobilidade e Estacionamento é uma empresa criada pelo município da Matola com o objetivo de promover uma mobilidade urbana mais organizada, eficiente e sustentável para os munícipes da cidade da Matola. É assim, num contexto crescente do crescimento urbano e do aumento do número de viaturas, torna-se mais necessário, ainda mais necessário, organizar o espaço público, organizar o espaço público, melhorar a mobilidade urbana e garantir a gestão adequada dos parques de estacionamento. Então, é neste âmbito que a EMOB atua, desenvolvendo ações de estacionamento, reservas de espaço, a implementação do estacionamento rotativo. Mas o maior foco da EMOB está na organização da mobilidade urbana e sustentável para os municípios da Matola.
1: O que é que vocês esperam deste Fórum de Negócios?
2: Neste Fórum de Negócios, nós esperamos atrair empresas que queiram fazer reserva do espaço de estacionamento. Também dar a conhecer aos munícipes da cidade da Matola que dentro em breve iremos iniciar com a questão do estacionamento rotativo. Então, no nosso stand temos lá a ilustrar como será o estacionamento rotativo, como serão feitos os pagamentos deste estacionamento e também como são feitas as reservas do espaço para as empresas, para privatizar o espaço de alguns estabelecimentos comerciais.
1: Como é que está a ser este primeiro dia?
2: O primeiro dia está a correr bem, graças a Deus, conseguimos identificar algumas empresas que estão interessadas em fazer a reserva do espaço, que querem privatizar o seu espaço e também empresas singulares que querem ter mais conhecimento sobre a questão do estacionamento rotativo.
1: Muito obrigada. Ave Marito e a Rufina, Luiz Acombissaca, compõe e a Empresa Municipal de Mobilidade e Estacionamento, lana an compõe lenge e carri, combisa lana casca feira lele, e combisa alexa a mentiru incha, 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
4: primeiro queria pedir desculpas
3: sem problemas.
4: Por não falar assim muito bem xangana. E dizer que sou Nélia Bila, sou engenheira hidráulica e estou a trabalhar na empresa municipal de água e saneamento da Matola. E lido com questões de saneamento, questão de saneamento, tratamento de saneamento.
3: Sabemos que Matola, como dizíamos, Matola, bem pouco tempo, num passado muito recente, teve problemas de inundações, o que de certa forma afetou o lençol freático, o sistema de abastecimento das comunidades. Como é que olham para esta questão, onde a tubagem apresentava água turva, enfim, por aí?
4: Bom, dizer que o sistema de drenagem da cidade da Matola é um assunto extremamente sensível, porque é um desafio extremamente grande para nós, porque antes a Matola é grande, é muito grande, e infelizmente linhas de água foram ocupadas

0: É um debate que, infelizmente, não acaba.
1: Não acaba. Mas como é que avaliam a situação nesse momento?
0: Bom, agora estamos na época seca. E nesta época seca é onde nós fazemos, por exemplo, a manutenção preventiva. É onde nós...
1: Continuando.
0: Fazemos a manutenção preventiva. Este é o momento de, por exemplo, fazemos abertura de valas, fazemos abertura de alguns canais, fazemos abertura de algumas bacias de retenção de águas para o momento da época chuvosa, que começa posteriormente em outubro.
1: Em outubro.
0: Sim, então este é o momento de preparação. Porém, este ano, 2026, tivemos uma chuva muito fora do normal. Tivemos uma chuva quase que de anos 2000. Por isso que os impactos da mesma foram muito intensos e tivemos problemas muito graves de inundação. Dizer que no ano 2000 nós tínhamos áreas não muito habitadas, mas teve aquele impacto daquela chuva. E este ano também tem muitas habitações em relação ao ano 2000 e tivemos impactos, mas a resolução foi meio que imediata, porque agora as áreas que estiveram inundadas já não estão. Mas é que a chuva foi mesmo acima do normal.
1: Muito obrigado, dizia o
0: Nélia Bila.
1: Em como Nélia Bila, e quando a mulher me disse que ela estava no Bacisi, e Shimu, Xa, Dropa, Laka, Matolo, Dabule, que eles falam, família em campo lá é o Sungula, o Nené, como eles vão no Sininho, o Meleleque, e com a Malandre, que a temporada de Gamo, e o Sassé, a Bacarvatira, em como o Tenu, o Kuba, o Lumukiloa, e Chitungo, ele te tira na cá. 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
1: 15 horas a Moçambique. Encarou a marronco e o pinto, o inquisito, de neve.

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3: Nongonoko de Johnson, o Alanzela. 15, 10 minutos.
4: Johnson, o que é que são os Ucrawena?

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0: Ribeiro Simbi na Cunânia, 17 horas, já te conheço com a Moçambique, a Cusola vai com a Madjungula e a Madambo.

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2: São 9 horas na 12 minutos, Vunanga, com a classe 19:30 em Camuá, Jornal da Noite, Cadeira Internacional.

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1: 19 horas e 30 minutos em Camoá, Jornal da Noite, 27 de janeiro.

0: Boa noite. Presidente da República, Daniel Chapo, diz que uma equipa multissetorial foi destacada para a África do Sul para reforçar a segurança dos moçambicanos afetados pelos ataques xenófobos.
1: Nós, neste momento, estamos a fazer esse trabalho. Recebemos, portanto, os nossos compatriotas. Já temos, portanto, machimbombos alugados para poderem carregar os moçambicanos. Chegam na fronteira de Ressano Garcia, logo a primeira recebe assistência alimentar, portanto uma comida quente, e a partir daí faz-se a triagem para a identificação das pessoas. É extremamente importante, para além de explicar este aspecto, que é nossa responsabilidade como Governo da República de Moçambique, cuidar de moçambicanos não só dentro do território nacional, do Rovuma ao Maputo, do Zumbo ao Índico, mas na diáspora.
0: Presidente da República, esta quarta-feira, no final da sua visita de trabalho a Cabo Delgado, detidos no distrito de Malema, em Nampula, dois indivíduos indiciados no crime de transporte ilegal de 20 crianças para a província do Niassa. Na arena internacional, o governo da Venezuela agradece a ajuda humanitária e o envio de equipas de salvamento na sequência dos sismos que ocorreram em algumas regiões daquele país. Destaques da presente edição do Jornal da Noite. Michel Horácio está na sonorização e Cristina Xavier na edição e apresentação. Ótima escuta. O Presidente da República desafia a mulher moçambicana a envolver-se em ações visando reduzir a vulnerabilidade da rapariga e contribuir para o desenvolvimento socioeconómico do país. Daniel Chapo lança este desafio numa altura em que cresce o número de crimes relacionados às uniões prematuras em Moçambique. O Presidente da República falava hoje em Pemba, no encontro que manteve com mulheres no âmbito da sua visita a trabalho à província de Cabo Delgado. No mesmo encontro, o Presidente Daniel Chapo enalteceu a resiliência da mulher face aos ataques terroristas. Reporta Florencio Moussa.
2: O chefe de Estado reconhece a resiliência da mulher da província de Cabo Delgado, vítima de ações terroristas desde 2017. Daniel Chapo fez o reconhecimento da camada feminina de Cabo Delgado ao se reunir esta quarta-feira em Pemba com as mulheres provenientes dos 17 distritos desta província. Neste diálogo com as mulheres, o Presidente da República enalteceu o papel da camada feminina nos diversos setores de desenvolvimento do país, tendo divulgado, na ocasião, o Fundo Pro Mulher.
1: Por isso nós criamos este fundo, para valorizar o papel da mulher, empoderar a mulher economicamente, porque o desenvolvimento econômico da mulher é o desenvolvimento econômico do país. Quando converso com os homens sobre este programa, alguns costumam dizer, presidente, é que elas vão gastar dinheiro no salão. Eu costumo dizer, se elas não fossem ao salão para ficarem bonitas, como é que vocês haviam de gostar?
2: O Presidente da República aproveitou a ocasião para transmitir uma mensagem de solidariedade às mulheres, idosos e crianças vítimas do terrorismo em Cabo Delgado.
1: Por isso, nós decidimos que vamos nos encontrar com as mulheres de Cabo Delgado, darmos esta informação, mostrar a nossa solidariedade com a mulher de Cabo Delgado, com as famílias que sofrem de ataques terroristas, em especial as mulheres, crianças e idosos, deslocados principalmente, para mostrar que o sofrimento desta mulher, desta criança e de idoso, porque o terrorismo não está só a destruir infraestruturas, está a destruir famílias que se separam, outros mesmo por morte, fazem sofrer as nossas populações, destroem escolas onde as raparigas e as mulheres e crianças estavam a estudar, hospitais que deviam estar a assistir à saúde da mulher e da criança, destroem machambas onde a população devia produzir para se alimentar, e todo o tecido social da nossa... Por isso viemos aqui para mostrar a nossa solidariedade e reafirmar o nosso compromisso como governo, que as mulheres de Cabo Delgado não estão sozinhas. Como governo, continuamos a trabalhar dia e noite para que haja paz em Cabo Delgado, porque com a paz e segurança vamos desenvolver Cabo Delgado. Nós queremos mais uma vez dizer que a dor da mulher de Cabo Delgado, a dor da população de Cabo Delgado, é a dor de todo o Moçambique, porque nós somos um povo unido, do Rovuma ao Maputo, do Zumbo ao Índico. Por isso, quando se ataca Cabo Delgado, esta dor atinge a todos nós.
2: Num outro desenvolvimento, o chefe de Estado apelou à sociedade a participar no combate à violência doméstica.
1: Todos nós, homens e mulheres, temos que combater a violência doméstica. Porque a violência doméstica não só faz mal às mulheres, mas também põe em causa a paz na família. E há homens também que passam mal. Se perguntassem às minhas colegas da PRM que estão aqui, do Gabinete de Atendimento à Mulher e à Criança, vão perceber que existem homens também que costumam ir para lá. Para dizer à polícia que eu lá em casa estou a levar muita porrada. E é melhor irem me acudir também. E a violência doméstica não é só violência física, é também violência psicológica. E às vezes boca dói mais do que porrada. Então todos nós temos que combater a violência doméstica, tanto homens como mulheres, porque põe em causa a paz. A paz que tem que começar na família, para depois se espalhar pelo bairro, depois no nosso município, depois se espalhar pela província e pelo país todo. Também queremos apelar àquelas mulheres que sofrem violência doméstica e não denunciam. Umas até acabam perdendo a vida, acabam ficando doentes, porque a violência psicológica, tal como física, atinge a saúde da pessoa. Então todos nós temos que trabalhar para combater este mal. Combatemos uniões prematuras, sobretudo aqueles assuntos que deixam a rapariga não ir à escola e terminar o seu ensino. E todo tipo de uniões prematuras.
2: Daniel Chapo, presidente da República, no encontro com as mulheres de Cabo Delgado, no âmbito da sua visita de trabalho, que efetua desde a última segunda-feira a esta parcela do país.
0: Após o encontro com mulheres, o presidente da República reuniu-se com os membros do Executivo Provincial para o balanço da sua visita de trabalho à província de Cabo Delgado. De novo, Florencio Moussa.
2: O presidente da República termina a sua visita de trabalho a Cabo Delgado fazendo um balanço positivo. Daniel Chapo disse ter encontrado uma província que, apesar dos vários desafios, está a registrar progressos assinaláveis. O chefe do Estado disse ter dialogado com as populações dos distritos de Montepuez, Meluco e Pemba e, durante a interação, avançaram alguns desafios.
1: As preocupações apresentadas pelas populações reforçam a nossa determinação e convicção em continuar a trabalhar para responder a estas preocupações de forma gradual e responsável às necessidades dos cidadãos, colocando sempre o interesse nacional acima de qualquer outro interesse. Na ocasião, deixamos ficar mensagem de consolidação de paz, reafirmando o empenho e a firmeza do governo em continuar a consolidar a paz através do diálogo nacional inclusivo, cuja segunda fase foi lançada na segunda-feira. Ao longo desta visita, constatamos avanços importantes da recuperação económica e social da província de Cabo Delgado, apesar de todas as adversidades. Ao longo da apresentação do relatório do Conselho Executivo da província, conseguimos perceber que há um empenho, há uma determinação e até alguns indicadores, na sua maioria, são positivos, bem como a resiliência da população de Cabo Delgado perante os desafios enfrentados nos últimos anos causados.
2: O presidente da República disse ter transmitido os esforços tendentes ao desenvolvimento do país e as ações em curso com vista à reconstrução de infraestruturas destruídas na sequência das manifestações pós-eleitorais.
1: Nós vamos continuar a trabalhar na reconstrução do nosso país, não só das infraestruturas que foram destruídas pelas manifestações ilegais, criminosas, mas também violentas. Vamos reconstruir aquilo também que está sendo destruído pelo terrorismo, incluindo pelos desastres naturais na província de Gaza, principalmente no sul, e um pouco por todo o país.
2: Daniel Chapo, presidente de Moçambique, reiterou que o combate ao terrorismo é uma prioridade nacional, pois entende que, com a instabilidade, vários programas de desenvolvimento podem não produzir resultados satisfatórios.
1: Reiteramos que o combate ao terrorismo continua a ser a nossa prioridade e dissemos de forma clara durante o comício, tanto em Montepuez como em Meluco, que atacar Cabo Delgado é atacar Moçambique, porque somos um único povo do Rovuma ao Maputo, do Zumbo ao Índico, uma única nação e um país uno e indivisível.
2: Nesta coletiva de imprensa, o chefe do Estado falou da situação atualizada dos moçambicanos na África do Sul, vítimas de xenofobia.
1: Recebemos, portanto, os nossos compatriotas, Já temos, portanto, machimbombos alugados para poderem carregar os moçambicanos. Chegam na fronteira de Ressano Garcia, logo a primeira recebe assistência alimentar, portanto, uma comida quente, e a partir daí faz-se a triagem.
3: 194 cidadãos moçambicanos, 96 são homens, 53 mulheres e 45 crianças foram alvo de manifestantes anti-imigrantes no bairro de Mamelodi, em Pretória, tendo perdido as suas casas, que foram incendiadas. Como disse muito bem, a situação está a piorar-se. A polícia levou este grupo de moçambicanos para Alto Comissariado de Moçambique, em Pretória. Como eu disse, temos representações diplomáticas na África do Sul, que os acolheu e lhes proporcionou as condições básicas de alimentação, como eu disse aqui, os que vão para a nossa embaixada em Joanesburgo, os que vão para Pretória, os que vão para Cape Town, os que vão para Mpumalanga, os que vão para Durban. Temos representações diplomáticas nestes locais todos e os nossos colegas estão lá à disposição para receber os moçambicanos. Recebem esta alimentação básica. A logística de transportes está a ser organizada para o seu repatriamento. Até as primeiras horas, portanto, de hoje, partiram para Moçambique. Esta é a nossa responsabilidade, como eu disse.
2: Chefe do Estado, Daniel Chapo, na conferência de imprensa de balanço da sua visita de trabalho a Cabo Delgado, que termina amanhã. A partir de Pemba, Florêncio Moussa, boa noite.
0: Boa noite. O Presidente da República faz um balanço positivo da visita de trabalho a Cabo Delgado. A Secretária-Geral da Organização da Mulher Moçambicana está em Tete e defende a construção de uma sociedade moçambicana assente na união, promoção da paz, do amor e da solidariedade. Ana Vinila.
4: O apelo foi lançado esta quarta-feira em Ulongwe, sede do distrito de Angoni, em Tete, num comício realizado no âmbito da visita de trabalho que a dirigente efetua à província de Tete. Na ocasião, Cidália Chauque destacou que as mulheres devem reforçar os laços de solidariedade, apoiando de forma particular as camadas mais vulneráveis da sociedade. A secretária-geral da OMM encorajou igualmente as mulheres a apostarem na agricultura para o aumento da produção e da produtividade, caminhos para a

0: Vamos perceber onde é que precisamos de mais rios para fazer a vedação. Fazer a irrigação nas machambas.
1: Cidália Chauque, secretária-geral da Organização da Mulher Moçambicana, apelando à união e coesão das mulheres por forma a acelerar o desenvolvimento socioeconômico do país. Angônia é o segundo distrito escalado pela secretária-geral da Organização da Mulher Moçambicana na sua visita de trabalho à província de Tete, depois de Macanga. De Ulongwe, sede do distrito de Angônia, Ana Venila.
2: às 19h44, a Assembleia da República e a Câmara de Comércio de Moçambique poderão firmar uma parceria com vista a impulsionar o crescimento das micro, pequenas e médias empresas no país. No âmbito do acordo, o Parlamento vai assumir o papel de facilitador de contactos com câmaras de outros países cujos órgãos legislativos cooperam com Moçambique. A reportagem é de Paulino Nilson.
3: O interesse foi manifestado esta quarta-feira pelo presidente da Câmara do Comércio de Moçambique, após ter sido recebido em audiência pela presidente da Assembleia da República, Margarida Talapa. Lucas Chachini assegurou que uma parceria deste tipo pode fortalecer o empresariado nacional, contribuir para a industrialização e o alcance da independência económica.
4: Primeiro falei da questão de apoio legislativo, em tudo aquilo que possa ajudar a encontrar caminho de acelerar o crescimento das pequenas e médias empresas. Nós identificamos que o país, anualmente, tem muita gente que tem que entrar no mercado de trabalho. Esses nossos compatriotas só podem ser absorvidos se nós pudermos ter mais capacidade de empregar. Portanto, toda esta conversa que tivemos com a Sua Excelência, a Presidente da Assembleia da República, nos seus contatos poderá também ajudar-nos a termos contatos com congêneres.
3: Já o porta-voz do Parlamento, Uriel Chemane, disse que a chefe do Legislativo manifestou a abertura para cooperar com o setor privado na transformação da economia e valorização dos recursos nacionais.
5: A Presidente da Assembleia da República reafirma a sua inteira disponibilidade para manter uma relação de proximidade com a Câmara de Comércio de Moçambique e que no exercício das suas funções legislativas, fiscalizadora e de representação dos cidadãos, continuará aberta ao diálogo com o setor empresarial, acolhendo contribuições que possam enriquecer o processo legislativo e fortalecer as políticas públicas orientadas para o desenvolvimento econômico.
3: O encontro entre a direção da Câmara de Comércio de Moçambique e a presidente da Assembleia da República serviu igualmente para que o organismo empresarial apresentasse o seu novo elenco eleito em funções desde o início do ano.
2: E o vice-presidente da CTE encoraja e incentiva agentes econômicos nacionais e estrangeiros a investirem no município da Matola, aproveitando as enormes oportunidades que a autarquia apresenta. Detalhes por Fernando Sidum.
6: Honório Buane entende ser necessário a transformação de potencialidades em projetos concretos e projetos em investimento, visando a geração de renda para a prosperidade dos cidadãos da Matola e não só. O dirigente das Associações Económicas de Moçambique fez o pronunciamento durante o Fórum de Negócio e Feira Empresarial que esta quarta-feira arrancou, observando que, para a prosecução deste objetivo, urge a necessidade de capacitação dos atores de desenvolvimento, desde as micro às maiores empresas.
7: A CTA acredita que o desenvolvimento da Matola pode ser referência para outras cidades moçambicanas. Mas para isso, precisamos fortalecer as parcerias entre os municípios, o governo, o setor privado, instituições financeiras, academias e parceiros de cooperação. Este Fórum de Negócios e Feira Empresarial 2026 deve ser visto precisamente como uma plataforma de construção dessas parcerias, de promoção de investimento e de identificação de soluções para os desafios que enfrentamos.
6: Nesta ocasião, Honório Buane anunciou a realização nos dias 14 e 15 de julho corrente da 21ª Conferência Anual do Setor Privado, CASP, que vai servir para a afirmação de parcerias entre os participantes deste encontro de Maputo. Fernando Sidumo, Rádio.

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1: Moçambique dispõe de 75 milhões de dólares para a sementeira da campanha agrícola 2026-2027. O montante provém do Programa de Desenvolvimento de Cadeia de Valor de Moçambique, tal como reporta Jeremias Mulana.
2: Segundo o ministro da Agricultura, Ambiente e Pescas, o montante poderá elevar-se com a injeção de mais dinheiro para garantir a sementeira da próxima época agrícola. Roberto Albino acrescentou que o financiamento será canalizado diretamente para os produtores através de mecanismos de fomento para permitir que os agricultores tenham condições para adquirir sementes certificadas a preços bonificados.
3: Temos dinheiro fresco para apoiar a campanha. E um dos insumos importantes da campanha são as sementes. É essa garantia, é que há recursos financeiros que só podem ser usados para a compra de sementes. Não podem ser usados para outra coisa. E posso-vos garantir que esta garantia não é só deste ano. É garantia de 2026, 2027, 2028, 2029. Depois daí, eu não posso garantir. Eu garanto aquilo que eu sei que tenho capacidade de cumprir.
2: O ministro da Agricultura, Ambiente e Pescas falava hoje em Maputo na reunião nacional de sementes. Roberto Albino frisou que é necessário assegurar que Moçambique seja autossustentável para reduzir a dependência das importações agrícolas.
3: Queremos que sejam os compradores de sementes a negociarem a qualidade, a variedade e o preço. Aquela coisa de fixarem preços muito altos, porque sabem que o Estado vai comprar, esqueçam. Queremos que haja competição nesta área de produção de semente. Nós sabemos que semente de qualidade tem o seu preço, muitas vezes ditado pelo esforço que foi feito para a investigação, os royalties, etc. Conhecemos isso, mas, por favor, não me convençam, nem tentem convencer que Matuba eu vou comprar a 120 meticais o quilo. Podem fazer toda a vossa engenharia. Não vamos convencer que isso seja um preço de mercado. Isso chama-se preço de oportunidade. Então, vamos fazer as coisas com uma lógica comercial e não com uma lógica de oportunidade. Há um concurso, então eu vou ganhar aquele concurso, posso marcar o preço que eu quero, que ninguém tem para poder concorrer comigo. Isso não funciona. Então, vamos afinar as agulhas. No final, o que eu quero é que haja semente de qualidade e em quantidade, para podermos fazer a festa de produzir para alimentar Moçambique.
2: O ministro da Agricultura, Ambiente e Pescas anunciou ainda que a comercialização de sementes falsas tem dias contados, uma vez que a Aliança para uma Revolução Verde na África já remeteu ao governo o sistema de fiscalização de sementes.
1: 19 horas e 52 minutos, a ministra dos Negócios Estrangeiros e Cooperação defendeu o reforço da cooperação entre Moçambique e a Finlândia no encontro que manteve com a ministra finlandesa dos Negócios Estrangeiros em Helsinki, a capital daquele país europeu. Na reunião que teve lugar no decurso da sua visita de 3 dias, as diplomatas abordaram questões ligadas ao fortalecimento da cooperação nos setores económico, empresarial, digitalização, meteorológico, conectividade e segurança cibernética. Falando no encontro, a ministra Maria Manuela Lucas destacou a necessidade da extensão da missão de assistência militar da União Europeia que a Finlândia tem prestado a Moçambique através da União Europeia. Ainda na arena internacional, o governo da Venezuela agradece a ajuda humanitária e o envio de equipas de salvamento na sequência dos sismos que ocorreram em algumas regiões daquele país. Leopoldo Agapito.

0: 19h53 do Instituto Central de Maputo. 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Detidos no distrito de Malema, em Nampula, dois indivíduos envolvidos no tráfico de 20 menores ao Bando Xavier.
1: A Polícia da República de Moçambique, em Nampula, confirma a detenção de dois indivíduos no distrito de Malema, indiciados no crime de transporte ilegal de menores, com idades compreendidas entre 12 e 15 anos, num comboio de passageiros que fazia o trajeto Nampula-Quamba. A porta-voz do Comando Provincial da PRM em Nampula, Rosa Chauque, disse que após a corporação tomar conhecimento da existência duvidosa de menores de idade no comboio, interpelou-os na estação ferroviária de Malema, onde foram resgatados os menores. A Rosa Chauque informou que depois do processo de triagem, os indiciados confirmaram o seu envolvimento no crime e disseram que levaram as crianças do distrito de Ribaue para Quamba, na província de Niassa, supostamente para trabalharem numa machamba. Segundo Rosa Chauque, neste momento decorrem ações para localização dos familiares dos 20 menores, bem como a responsabilização criminal dos autores.
2: Queremos cá também deixar apelos aos pais encarregados para que se mantenham atentos a casos de natureza, pois a exploração infantil é um ato criminal e não podemos deixar com que as crianças sejam vítimas de casos de natureza. Caso tenham conhecimento de casos desta natureza, aproximem postos policiais próximos, bem como autoridades que se encontram na via pública ou outras instituições que se dedicam na justiça e denunciem para que todos aqueles que se dedicam a estas práticas sejam responsabilizados criminalmente.
1: Porta-voz do Comando Provincial da PRM em Nampula, Rosa Chauque, e os contornos da detenção de dois indivíduos indiciados no transporte ilegal de menores de 12 e 15 anos num comboio a partir do distrito de Ribaue, com destino a Quamba, supostamente para trabalharem na machamba. Albano Xavier, em Nampula.
0: E o secretário de Estado, Niassa, disse preocupado com a exploração ilegal de recursos minerais. Toda a informação por Pinto Catawa.
3: O secretário de Estado, Niassa, denuncia a existência de cartéis de contrabando de recursos minerais desta província para as repúblicas do Malawi e Unida da Tanzânia. Esta ação criminosa é motivada por fragilidade de segurança na linha de fronteira entre Moçambique e os países vizinhos e ineficácia da atividade inspetiva nos locais de exploração dos minérios. Silva Livone aponta como prática dos criminosos a omissão de origem dos minérios e falsificação de certificados para introduzir nos mercados internacionais onde são vendidos em altas somas de dinheiro. Segundo Livone, o esquema sofisticado de contrabando de recursos minerais continua a ser grande fonte de enriquecimento de um grupinho de pessoas em detrimento dos interesses da maioria. Estas palavras foram proferidas esta quarta-feira na abertura do 7º Conselho Nacional da Inspeção Geral dos Recursos Minerais e Energia na Vila Municipal de Metangula, onde desafiou as entidades do setor o recurso de medida de segurança. Segundo Livone, as falhas sistemáticas na proteção e exploração sustentável dos recursos naturais frustra o sonho das presentes e futuras gerações de moçambicanos.
4: Na nossa província, nós temos um mercado negro de saída de minérios para a Tanzânia, para Malawi. E os minérios, o ouro que vai para Malawi, a partir dos aeroportos malawianos, vai nos principais mercados internacionais, como o Dubai. O rubi que sai de Moçambique é comercializado e nós não ganhamos absolutamente nada. Há cidadãos malawianos, tanzanianos, que se fazem ao território nacional, exploram ouro e outros minérios e saem de mão beijada para os seus países, sem que nada lhes possa acontecer. Portanto, as nossas fronteiras estão porosas, o país continua a ficar cada vez mais ressentido na economia, mas nós temos a graça de ter reservas de jazigos de recursos minerais. Por isso, gostaríamos que este evento refletisse não só o caso de Niassa, mas também das outras províncias do nosso país.
3: Secretário de Estado Niassa Silva Livone e os desafios que a mineração impõe para o desenvolvimento do país. De Metangula, Pinto Catawa.
0: Retomamos a notícia do estrangeiro. O governo da Venezuela agradece a ajuda humanitária e o envio de equipas de salvamento na sequência dos sismos que ocorreram em algumas regiões daquele país. Toda a informação por Leopoldo Agapito.
5: Nestas horas, precisamente no meio de um processo de resgate de uma pessoa que ainda se encontra viva, agradecer especialmente o apoio de Portugal nestes momentos difíceis para o povo venezuelano, disse a Alusa, o vice-ministro das Relações Exteriores para a Europa e a América do Norte. Oliver Blanco, explicou na ocasião que uma equipa costarriquenha detetou no domingo um sobrevivente soterrado, mas foi um sensor de alta tecnologia dos portugueses que permitiu identificar com precisão a localização do homem sobre os escombros. Notícias relacionadas indicam que automóveis e motorizadas congestionam diariamente as estradas entre Caracas e a cidade de La Guaira, dificultando o acesso ao estado da Venezuela, que foi devastado pelo terremoto de há uma semana. O resultado é uma fila de pelo menos 5 quilômetros, de acordo com informações transmitidas pelas autoridades venezuelanas. Todos querem passar para dar uma mão, ainda que seja de consolação, como disse a agência Lusa, um condutor através da janela do seu automóvel, enquanto o trânsito não avançava. Os dois sismos registrados a 24 de julho último causaram 1.943 mortos e 10.500 feridos, indica o mais recente balanço oficial. Os sismos ocorreram a 200 km de Caracas, a capital da Venezuela, com menos de um minuto de intervalo, e foram seguidos por mais de 20 réplicas, de acordo com o Serviço Geológico dos Estados Unidos da América.
0: Momentos finais do Jornal da Noite. Espaço para a informação meteorológica. As cidades da Beira e Tete poderão registrar amanhã 32 graus centígrados de temperatura máxima, seguidas por Maputo com 31 graus, Xai-Xai e Inhambane 30, Vilanculo, Clima, Nampula e Pemba 29, Chimoi 27 e, por fim, Lixinga 25 graus centígrados de temperatura máxima. Deste modo, colocamos ponto final ao Jornal da Noite. Obrigada pela preferência. Michel Horácio esteve na sonorização e Cristina Xavier na edição e apresentação. Boa noite.

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0: sua especial atenção.
1: A Tiguani Lamsambique, Ileka, 22 horas.
0: Muito boa noite.
2: Boa noite, Henrique Dias. Boa noite, ouvinte.
3: Emissor Provincial de Gaza.
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2: No balanço da sua visita a Cabo Delgado, Daniel Chapo apelou aos moçambicanos nas zonas afetadas pela situação a aproximarem as representações diplomáticas para devida assistência.

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1: Boa noite. É o princípio do Último Jornal. Presidente da República reconhece que sem estabilidade não há desenvolvimento. Daí que o combate ao terrorismo continua a prioridade do seu governo. Daniel Chapo falava hoje no balanço da visita de 3 dias à província de Cabo Delgado. Município de Maputo empenhado na busca de soluções para responder à crise de transporte que afeta a capital do país, agravada pela recente subida de preço dos combustíveis. No estrangeiro, a presidente interina da Venezuela, Delcy Rodrigues, declarou luto nacional por 7 dias, a partir de hoje, uma semana após o duplo terremoto que causou cerca de 2 mil mortos. Assuntos de destaque do Último Jornal, primeiro dia do mês de julho de 2026. Na sua companhia, Michel Horácio na sonorização e Mohamed Jani na edição e apresentação. Uma dupla que deseja boa audição. Último Jornal. Presidente da República reconhece que sem estabilidade não há desenvolvimento, daí que o combate ao terrorismo continua a prioridade do seu governo. Daniel Chapo falava hoje no balanço da visita de 3 dias à província de Cabo Delgado. Os pormenores para o Florencio Mussá, em Pemba.
2: Daniel Chapo, presidente de Moçambique, reiterou que o combate ao terrorismo é uma prioridade nacional, pois entende que, com a instabilidade, vários programas de desenvolvimento podem não produzir resultados satisfatórios.
3: Reiteramos que o combate ao terrorismo continua a ser a nossa prioridade e dissemos de forma clara durante o comício, tanto em Montucuês como em Meluco, que atacar Cabo Delgado é atacar Moçambique. Porque somos um único povo, do Rovuma ao Maputo, do Zumbo ao Índico. Uma única nação e um país uno e indivisível.
2: Nesta coletiva de imprensa, o chefe do Estado falou da situação atualizada dos moçambicanos na África do Sul, vítimas de xenofobia.
3: 194 cidadãos moçambicanos, 96 são homens, 53 mulheres e 45 crianças foram alvo de manifestantes anti-imigrantes no bairro de Mamelodi, em Pretória, tendo perdido as suas casas, que foram incendiadas. Como disse muito bem, a situação está a piorar-se. A polícia levou este grupo de moçambicanos para Alto Comissariado de Moçambique, em Pretória. Como eu disse, temos representações diplomáticas na África do Sul, que os acolheu e lhes proporcionou as condições básicas de alimentação, como eu disse aqui. Os que vão para a nossa embaixada em Joanesburgo, os que vão para Pretória, os que vão para Cape Town, os que vão para Mpumalanga, os que vão para Durban. Temos representações diplomáticas nestes locais todos e os nossos colegas estão lá à disposição para receber os moçambicanos. Recebem esta alimentação básica. A logística de transportes está a ser organizada para o seu repatriamento até as primeiras horas, portanto, de hoje. Partiram para Moçambique. Esta é a nossa responsabilidade, como eu disse.
2: Chefe do Estado, Daniel Chapo, na conferência de imprensa de balanço da sua visita de trabalho a Cabo Delgado, que termina amanhã. A partir de Pemba, Florencio Mussá, boa noite.
1: Presidente da República reconhece que sem estabilidade não há desenvolvimento, daí que o combate ao terrorismo continua a prioridade do seu governo. Daniel Chapo falava hoje no balanço da visita de 3 dias à província de Cabo Delgado. Daniel Chapo diz que sai satisfeito da província de Cabo Delgado, apesar de desafios que ainda persistem, sobretudo no combate ao terrorismo. O governo reitera que vai continuar a implementar reformas e ações estruturantes para melhorar o ambiente de negócios no país. O pronunciamento foi feito pela primeira-ministra no encerramento do 13º Conselho de Monitoria do Ambiente de Negócios, que teve lugar hoje em Maputo. Cláudio Duane.
4: A primeira-ministra explicou que um bom e favorável ambiente de negócios atrai investimentos nacionais e estrangeiros. A bem-vinda Olivia sublinha que com esta abordagem o governo acredita que vai impulsionar o crescimento económico do país.
5: Estamos certos que com um setor privado forte, competitivo e dinâmico, estaremos em melhores condições para garantir a transformação estrutural da nossa economia, assente na diversificação da base produtiva e no aumento da produtividade, o que irá assegurar autossuficiência económica, assim como alavancar a nossa competitividade em relação aos mercados regional e global. Temos a certeza de que, com uma parceria estratégica entre o governo e o setor privado, baseada em confiança mútua, compromisso e responsabilidade partilhada, conseguiremos construir uma economia mais resiliente, competitiva e geradora de oportunidades para todos os moçambicanos.
4: A primeira-ministra falava no encerramento do 13º Conselho de Monitoria do Ambiente de Negócios, que teve lugar hoje aqui em Maputo, um encontro por si dirigido. Trata-se de um mecanismo de concertação entre o governo e o setor privado, criado para acompanhar a implementação das reformas acordadas no âmbito do diálogo nacional público e privado. E o presidente da Confederação das Associações Económicas de Moçambique, CTA, Álvaro Mocinga, apontou alguns constrangimentos que tem criado barreiras para a atividade económica nacional. Mas Singh disse que a escassez da moeda estrangeira é uma das maiores barreiras.
0: A escassez de moeda estrangeira afeta diretamente a importação de matérias-primas e equipamentos e bens intermédios, comprometendo a produção, o investimento e a capacidade do cumprimento dos compromissos internacionais assumidos pelas empresas. Ao mesmo tempo, a escassez e o elevado custo de combustíveis continua a afetar transversalmente toda a economia, pressionando os custos de produção, transporte e distribuição e agravando o custo de vida das nossas famílias. Neste contexto, a CTA recomenda a realização de uma revisão abrangente da estrutura de formação dos preços dos combustíveis, incluindo a análise das margens ao longo da cadeia de comercialização, a racionalização dos custos associados e a avaliação de medidas fiscais suscetíveis de reduzir o preço final ao consumidor.
4: O 13º Conselho de Monitoria do Ambiente de Negócios, que teve lugar hoje em Maputo, contou com a presença de homens de negócios de diferentes ramos de atividade.
1: O governo reitera que vai continuar a implementar reformas e ações estruturantes para melhorar o ambiente de negócios no país. O pronunciamento foi feito pela primeira-ministra no encerramento do 13º Conselho de Monitoria do Ambiente de Negócios, que teve lugar hoje em Maputo. Enquanto isso, a Assembleia da República e a Câmara de Comércio de Moçambique poderão firmar uma parceria com vista a impulsionar o crescimento das micro, pequenas e médias empresas no país. Pormenores para o Paulino Nhoce.
6: No âmbito do acordo, o Parlamento assumiria o papel de facilitador de contactos com câmaras de outros países cujos órgãos legislativos cooperam com Moçambique. O interesse foi manifestado esta quarta-feira pelo presidente da Câmara do Comércio de Moçambique, após ter sido recebido em audiência pela presidente da Assembleia da República, Margarida Talapa. Lucas Chachini assegurou que uma parceria deste tipo pode fortalecer o empresariado nacional, contribuir para a industrialização e o alcance da independência económica.
7: Primeiro falei da questão de apoio legislativo em tudo aquilo que possa ajudar a encontrar caminho de acelerar o crescimento das pequenas e médias empresas. Nós identificamos que o país anualmente tem muita gente que tem que entrar no mercado de trabalho. Esses nossos compatriotas só podem ser absorvidos se nós pudermos ter mais capacidade de empregar. Portanto, toda esta conversa que tivemos com a Sua Excelência, a Presidente da Assembleia da República, nos seus contactos poderá também ajudar-nos a termos contactos com congêneres.
6: Já o porta-voz do Parlamento, Uriel Chemane, disse que a chefe do Legislativo manifestou a abertura para cooperar com o setor privado na transformação da economia e valorização dos recursos nacionais.
8: A Presidente da Assembleia da República reafirma a sua inteira disponibilidade para manter uma relação de proximidade com a Câmara de Comércio de Moçambique e que no exercício das suas funções legislativas, fiscalizadora e de representação dos cidadãos, continuará aberta ao diálogo com o setor empresarial, acolhendo contribuições que possam enriquecer o processo legislativo e fortalecer as políticas públicas orientadas para o desenvolvimento económico.
6: O encontro entre a direção da Câmara de Comércio de Moçambique e a Presidente da Assembleia da República serviu igualmente para que o organismo empresarial apresentasse o seu novo elenco eleito em funções desde o início do ano.
1: A Assembleia da República e a Câmara de Comércio de Moçambique poderão firmar uma parceria com vista a impulsionar o crescimento das micro, pequenas e médias empresas no país. Um trabalho de Paulinho Nussi, da nossa redação central. Saímos para a província de Sofala, onde há promessas de mais emprego com a abertura de novas indústrias. Reporta José Manuel.
9: Mais de 800 jovens terão emprego este ano no distrito de Mwanza, em Sofala. Com a entrada em funcionamento em agosto próximo de 3 empresas de processamento de eucalipto. Segundo a administradora distrital de Mwanza, Maria Almija Pulseira, dentro de 2 meses a primeira empresa será inaugurada, enquanto as outras 2 continuam de construção, já na fase conclusiva. A governante faz uma apreciação positiva do crescimento econômico no distrito.
10: Temos 3 fábricas de processamento de eucalipto que estão sendo construídas. Uma delas já está quase no fim. Iremos inaugurá-la daqui a 1 mês e meio ou 2. E as 2 outras já foram implantadas e já estão na fase terminal. Entretanto, Mwanza está a desenvolver, Mwanza está a crescer e também estas fábricas vão albergar mais de 800 trabalhadores. Prioridade é para os nossos jovens, porque é a camada que mais reclama de falta de emprego. Então já está aí o emprego. A partir de agosto vamos começar a admitir uma avalanche de jovens aqui no nosso distrito.
9: A administradora distrital de Mwanza, Maria Almija Pulseira, e os mais de 800 jovens que vão beneficiar de emprego em 3 empresas de processamento de eucalipto a partir de agosto próximo. Vila de Mwanza, José Manuel.
1: No ar, o último jornal. Moçambique dispõe de 75 milhões de dólares para a cimenteira da campanha agrícola 2026-2027. O valor provém do Programa de Desenvolvimento de Cadeia de Valor de Moçambique, tal como apurou o jornalista Jeremias Mondlane.
11: Segundo o ministro da Agricultura, Ambiente e Pescas, o montante poderá elevar-se com a injeção de mais dinheiro para garantir a sementeira da próxima época agrícola. Roberto Albino acrescentou que o financiamento será canalizado diretamente para os produtores através de mecanismos de fomento para permitir que os agricultores tenham condições para adquirir sementes certificadas a preços bonificados.
12: Temos dinheiro fresco para apoiar a campanha. E um dos insumos importantes da campanha são as sementes. É essa garantia, é que há recursos financeiros que só podem ser usados para a compra de sementes. Não podem ser usados para outra coisa. E posso-vos garantir que essa garantia não é só deste ano. É garantia de 2026, 2027, 2028, 2029. Depois daí, eu não posso garantir. Eu garanto aquilo que eu sei que tenho capacidade de cumprir.
11: O ministro da Agricultura, Ambiente e Pescas falava hoje em Maputo na reunião nacional de sementes. Roberto Albino frisou que é necessário assegurar que Moçambique seja autossustentável para reduzir a dependência das importações agrícolas.
1: Moçambique dispõe de 75 milhões de dólares para a sementeira da campanha agrícola 2026-2027. O valor provém do Programa de Desenvolvimento de Cadeia de Valor de Moçambique, um trabalho do jornalista Jeremias Mulhane, da nossa redação central. Seguimos com mais notas da atualidade. A província de Manica está a reforçar as medidas de prevenção e resposta às mudanças climáticas através do mapeamento de zonas de risco. A iniciativa tem por objetivo identificar áreas vulneráveis, impedir a construção de infraestruturas em locais de elevado risco e orientar o reassentamento das populações para zonas consideradas seguras. Dini Kassamo, em Chimoio.
13: segundo o chefe do Departamento Técnico do Instituto Nacional de Gestão e Redução do Risco de Desastres, INGD, em Manica, Vernito Gonga, o mapeamento das zonas de risco faz parte de um conjunto de ações destinadas a minimizar o impacto de fenómenos extremos, como ciclones, cheias, inundações e secas. De acordo com a fonte, 6 distritos da província já foram mapeados, nomeadamente Chimoio, Gondola, Sussundenga, Guro, Tambara e Macossa, estando em curso o processo para abranger os restantes distritos.
14: Mapear zonas de risco são ações que foram desenvolvidas e estão sendo desenvolvidas ao nível da província. Um dos exemplos é este, que nós fizemos um mapeamento ao nível do distrito de Chimoio. Qual é o objetivo de mapear as zonas de risco? É identificar, parcelar, sinalizar e proibir a construção de infraestruturas nos locais de risco alto e promover a construção de habitações nas zonas seguras. Foram mapeados até o momento 6 distritos. Há desafio ainda por mapear mais 6 distritos para fazermos 12 distritos ao nível da província de Manica.
13: Paralelamente ao mapeamento das zonas de risco, o INGD tem vindo a implementar outras

0: aos parceiros interessados em investir na produção de peixe em cativeiro. Segundo César Nakua, neste momento o levantamento preliminar indica para 100 lagoas e os técnicos do setor pesqueiro estudam sua potencialidade na conservação de água.
1: Estamos a falar de lagoas, acima de 100 lagoas, as quais vamos inserir na agenda de peixe que queremos iniciar agora, o peixe em cativeiro, aquacultura, e que temos a certeza máxima que vamos começar daqui a pouco a vender na província, no país e, quiçá, para exportação. Então, a aquacultura agora é que vai entrar na sonância da produção LIU. Portanto, queremos lançar um desafio para a nossa população, para que continue a colaborar com a governação, sinta que, na verdade, é necessário trabalhar para ganharmos confiança e ganharmos ainda admiração.
0: César Nakua, administrador do distrito de Liopo, na província de Nampula, a falar da aposta na produção de peixe em cativeiro, através das 100 lagoas existentes na região, cujo mapeamento das potencialidades de divulgação estão em curso. Olívio Mateus, Nampula.
2: É destaque neste jornal, o município de Maputo empenhado na busca de soluções para responder à crise de transporte que afeta a capital do país, agravada pela recente subida de preço dos combustíveis. É uma informação desenvolvida pela jornalista Laurinda Manica.
3: O Conselho Municipal de Maputo já emitiu mais de 1000 licenças de transporte de passageiros no âmbito da campanha de licenciamento massivo e gratuito dos transportadores semicoletivos iniciada em maio último. Trata-se de uma medida que visa responder à crise de transporte que afeta a capital do país, agravada pela recente subida dos preços dos combustíveis. O anúncio foi feito esta quarta-feira pelo presidente do Conselho Municipal de Maputo, Razak Manique, que falava na abertura da 13ª sessão da Assembleia Municipal.
4: Durante muito tempo, centenas de operadores exerceram a sua atividade enfrentando enormes dificuldades burocráticas e financeiras. Essa realidade criava espaço para práticas menos transparentes e fragilizava a confiança entre os operadores e a administração pública. Iniciamos a formação gratuita de 120 motoristas de transportes semiprodutivos para a obtenção das categorias profissionais exigidas por lei, porque quem transporta vidas deve possuir não apenas uma carta de promoção, deve possuir preparação técnica, consciência cívica, sentido de responsabilidade e respeito absoluto pela vida humana.
3: Segundo o Edil de Maputo, a execução das obras do projeto de transformação urbana da capital do país já estão em perto de 50%. Razak Manique esclarece que a metodologia adotada na execução do projeto face ao embaraço provocado pelas obras na mobilidade das pessoas e bens na cidade de Maputo.
4: Reconhecemos que alguns setores da sociedade questionam a metodologia adotada para a execução destas obras. É legítimo. Todavia, importa esclarecer que a abertura simultânea de várias frentes de trabalho não resulta que improvisão. Resulta de uma opção técnica cuidadosamente escudada, senão não faríamos. Se optássemos por executar pequenas intervenções de forma sucessiva, corríamos o sério risco de prolongar esta empreitada durante 5 ou mais anos e não termos a certeza de ter resolvido o problema. Isso significaria maiores custos financeiros, maior desgaste para os cidadãos, maior atraso no desenvolvimento da cidade.
3: A 13ª sessão da Assembleia Municipal de Maputo foi marcada pelas perguntas das bancadas da Frelimo, Renamo e MDM e respectivas respostas do Conselho Municipal sobre a vida política, social, económica e cultural da capital do país.
2: Município de Maputo empenhado na busca de soluções para responder à crise de transporte que afeta a capital do país, agravada pela recente subida de preço dos combustíveis. Último jornal a caminhar para a reta final antes da atualidade internacional. Vamos à província de Gaza, onde tomaram posse hoje novos delegados do Instituto Nacional de Ação Social. Na cerimónia, o secretário de Estado em Gaza desafiou os empossados a executar os serviços de forma mais abrangente para a afirmação de um pilar social mais justo, inclusivo e solidário nas comunidades. Francisco Simbini, em Xaxai.
5: Jaime

0: considera que só desta forma será possível superar limitações impostas pela pobreza, crises econômicas, enfermidades, deficiência e violência doméstica, cujos efeitos são mais visíveis nas zonas rurais. Neto incumbe os delegados do INAS em Gaza a trabalharem de forma afincada e colaborativa junto às comunidades em benefício de pessoas vulneráveis.
1: Que as vossas ações sejam guiadas pelo compromisso de servir com justiça e humanidade. Não vamos permitir que um delegado não trabalhe próximo do seu grupo-alvo. Por isso, é fundamental que nos vossos locais de trabalho garantam os direitos e a dignidade dos beneficiários, priorizando a universalidade, a prevenção da vulnerabilidade e a promoção da autonomia mediante uma gestão transparente e próxima do cidadão.
0: O secretário de Estado em Gaza falava esta quarta-feira durante o empossamento de novos delegados do INAS na província, nomeadamente Otávio Joaquim, Issufo Omar e Rosário Saen, que vão exercer as suas funções, respectivamente, nos distritos de Chibuto, Choco e Xikwalakwala. E os delegados empossados comprometem-se a exercer as suas funções com zelo e pontualidade, por forma a darem apoio e garantir dignidade às famílias necessitadas, tal como refere Otávio Joaquim.
2: O meu sentimento é de muita responsabilidade, acima de tudo, aquilo que Sua Excelência, secretário do Estado da província, disse, recomendou a nós todos, de delegados empossados, para que possamos trabalhar com muito afinco, atender a todas aquelas camadas vulneráveis que estejam em situação de pobreza e vulnerabilidade.
0: Compromisso dos delegados do Instituto Nacional de Ação Social INAS empossados esta quarta-feira para exercer as suas funções nos distritos de Chibuto, Choco e Xikwalakwala, em Gaza. De Xaxai, Francisco Simbini.
3: Mais cidadãos moçambicanos foram repatriados hoje da África do Sul para o país. São cidadãos vítimas da xenofobia naquele país. Os desenvolvimentos por Eduardo Figurão, correspondente da Rádio Moçambique, em Joanesburgo.
4: O governo repatriou esta quarta-feira cerca de 350 moçambicanos que foram vítimas de ataques xenófobos no bairro de Mamelode, nos arredores de Pretória, na África do Sul. Entre as vítimas, encontram-se perto de 70 crianças. Estes cidadãos foram expulsos de casa esta terça-feira durante as manifestações anti-imigração organizadas pelo movimento March and March. Depois de recolhidos pela polícia sul-africana, os desalojados pernoitaram na Embaixada de Moçambique, em Pretória. Muitos relatam que foram apanhados de surpresa e regressam à casa de mãos vazias, como contam Justino Tonela e Alberto Mindo.
5: Começaram àquela hora das 10 a entrar casa em casa, de casa em casa, a arrombar portas. Quando te encontram lá dentro, te levam até... Tinha uma zona onde nos acumulavam, né? Perguntaram um documento. Eu mostrei o meu passaporte, porque ainda está em dia. Disseram que não, nós não queremos passaporte. Queremos todo moçambicano fora, todo estrangeiro fora. Ficaram, nem cheguei de trancar, não deram tempo para trancar, nem para levar nada.
6: Na minha casa me apanharam... Em casa, estava dentro, lá chegaram a me pegar, já me levaram até lá, no, lá, até lá, lá nos polícias. Daí me levaram até aqui. Lá diziam para nós Moçambique voltar até lá, Moçambique. Nós estamos a ser precisados até lá. Não levei nada, só... Saí, só dizer vamos, sei lá, só saí, nem levei nada, nem nada levei.
4: A alta comissária de Moçambique na África do Sul, Maria Gustava, garantiu que as vítimas receberam assistência através de apoio de várias organizações.
7: Nós estamos aqui a dar toda a assistência. Temos aqui homens, mulheres e crianças. Ontem mesmo garantimos conversa, alimentação. Garantíssemos que eles pudessem dormir aqui na embaixada, nas condições minimamente humanas. Esta manhã já conseguimos providenciar a alimentação, e também conseguimos, com o apoio de algumas organizações, que procuramos ter todas as refeições que eram necessárias e também estamos neste momento a garantir o transporte deles para Moçambique.
4: Os autocarros com destino às províncias de Maputo, Gaza, Inhambane e Manica já partiram de Pretória. Rádio Moçambique, Eduardo Figurão, Joanesburgo.
8: Presidente interino da Venezuela, Delcy Rodríguez, declarou luto nacional por 7 dias a partir de hoje, uma semana após o duplo terremoto que causou cerca de 2 mil mortos. A líder venezuelana, que antes era vice-presidente e que assumiu a presidência após a captura do presidente Nicolás Maduro pelos Estados Unidos, disse que neste momento de tristeza abraça aqueles que sofrem pela tragédia e reafirma o seu compromisso de os acompanhar e proteger. Delcy Rodrigues disse rezar pelos feridos e pelas pessoas desaparecidas, sem, no entanto, especificar o número exato. Pelo menos 5 palestinianos morreram hoje em vários ataques israelitas com drones em diferentes zonas da faixa de Gaza, apesar do cessar-fogo em vigor desde outubro de 2025. Segundo a agência noticiosa palestiniana, um drone israelita atacou um grupo de pessoas junto à estação de Al-Ilu, no norte do enclave palestiniano, provocando 3 mortos. Num outro incidente, um ataque com um drone israelita fez 2 mortos e 4 feridos, depois de uma aeronave não tripulada ter atingido uma concentração de civis no bairro de Sheikh Radwan, a noroeste da cidade de Gaza. Mesmo a fechar, o último jornal conhece as temperaturas máximas previstas para amanhã nas principais capitais provinciais. As cidades de Beira e Tete poderão chegar aos 32 graus centígrados de temperatura máxima, seguidas por Maputo, com 31 graus. Xai-Xai e Inhambane, 30. Vila Nkulu, Quelimane, Nampula e Pemba, 29. Chimoio, 27. E, por fim, Lixinga, 25 graus centígrados de temperatura máxima. É o fim do último jornal, num dia em que o presidente da República, Daniel Chapo, concluiu a visita de trabalho à província de Cabo Delgado. Despedem-se Michel Horácio na sonorização e Mohamed Jani na edição e apresentação. Boa noite e bom descanso.
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12: Emissor Provincial de Gaza.
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0: Saudações, amigo ouvinte. Cá estamos para mais um programa. A violência obstétrica é causada por uma combinação de fatores estruturais, culturais e institucionais. Suas raízes principais incluem um modelo biomédico focado em intervenções desnecessárias, a desigualdade de género e raça e o desconhecimento das gestantes sobre os seus direitos. Bom, minhas convidadas hoje para falar deste tema na roda de conversa, a Tânia Aspirante Chamal. Tânia, bem-vinda ao programa.
1: Muito obrigada pela palavra.
0: Muito obrigada. Ela é ativista social, está afiliada na Nafesa, na Zambésia. Aqui na Miranda Adolfo, ela é enfermeira. Olá, Kina, bem-vinda.
1: Muito obrigada pela palavra.
0: Muito bem, obrigado nós. Bom, agora, qual é o quadro da Zambésia em termos de violência obstétrica? Pode começar a falar sobre isso, Kina? Qual é o quadro? Se desenharmos assim, como é que nós podemos descrever?
1: Bom, violência como tal é uma omissão ou uma forma assim desrespeitada a toda mulher, né, durante a gravidez, durante o trabalho de parto, parto ou no período pós-parto ou mesmo em situações de aborto.
0: Mas se olharmos para aquilo que é a ocorrência, de uma maneira geral, como é que podemos considerar Zambésia? É tão frequente isso acontecer ou não, Tânia?
2: Eu, como ativista social, na verdade, talvez diria que pode ser frequente, ou o pessoal de saúde pode dizer que não, porque nós, segundo as atividades que nós temos tido desempenhado na comunidade, temos nos deparado com alguns relatos, né, em que as mulheres têm algumas reclamações sobre a questão da violência obstétrica mesmo, mas em algum momento algumas porque desconhecem aqueles que são os seus direitos, ou porque talvez não têm nenhuma informação plausível durante a procura de serviços de saúde, então elas vão achar que talvez pode ser um maltrato ou morosidade no atendimento, naquilo que nós traduzimos que talvez que existe, não existe talvez prioridade para a questão da mulher.
0: O parto hoje em dia, estamos a olhar de forma comparativa, né? O parto hoje em dia é tratado como uma doença, não é? E a mulher, se calhar, perde a oportunidade de saber sobre o seu próprio corpo. Acreditam que há excesso de medicação quando as mulheres estão grávidas ou próximas do parto?
1: Bom, excesso de medicamento como tal, eu penso que não, né? Porque desde a consulta pré-natal existe já uma norma ou alguns medicamentos, né, que estão eles plasmado como medicamentos profiláticos. Isso desde a consulta pré-natal. Então, ela vai abrir a ficha pré-natal, vai ser orientada sobre como fazer a toma destes medicamentos, mas para uma questão preventiva. Mas, no entanto, durante a consulta pré-natal ou durante o período de gestação, existem alguns procedimentos que devem acontecer durante este período até o parto. Então, nesta ordem de ideia, a mulher sempre tem que ser orientada.
0: Que procedimentos são já agora?
1: Digo, procedimentos em termos de, por exemplo, a mulher chega, né, na primeira consulta pré-natal, ela é aconselhada a fazer o teste, não é? Depois do teste, independentemente do seu resultado, esta mulher tem que ser submetida a certas orientações de acordo com o seu resultado. Digo isso, teste de HIV, tem teste de sífilis e também faz o exame de urina. Não é? Então, tendo em conta o tipo de resultado que a mulher vai ter, vai receber, ela é submetida a certas orientações de acordo com o seu resultado.
0: Ok. Há mulheres que, quando falam de violência obstétrica, falam de acontecimentos como procedimentos sem autorização da paciente, não é? Por exemplo, dizem que nas enfermarias às vezes existe aquela pressão para o uso de uma substância que acelera o parto, não é? Há induções que são feitas com o argumento de que é para que a mulher sofra menos. O que é que vocês têm dessa informação? O que é que podem partilhar aqui?
1: Bom, na verdade, o trabalho de parto é um fenômeno fisiológico. Não precisa nenhuma intervenção ou não precisa algum medicamento para acelerar o trabalho de parto. Ele é um processo fisiológico, é um processo normal. Ele decorre por si só normalmente, como está plasmado.
0: Mas há dias difíceis, Okina. Aquela mulher que chega às 21 até às 5 da manhã e ainda não aconteceu nada e está a sofrer. Que solução?
1: Bom, ali como dizia eu, né? O trabalho de parto é um processo fisiológico. Uhum. Não precisa nenhuma intervenção para que isso aconteça. Então, temos duas condições. Existem mulheres que são primíparas, existem mulheres que são já são mães, né? Então, a duração do trabalho de parto é diferente de uma mulher que já teve parto e uma mulher que está a começar pela primeira vez. Então, daí que, como eu dizia, né, o trabalho de parto é um processo. Né? Mulher que nasce pela primeira vez, o seu percurso de trabalho de parto, ele leva algum período entre 8 a 20 horas.
0: Ei.
1: Ou mais. Agora, para uma mulher que já teve parto, esta pode levar um pouco menos tempo que aquela que está a vir pela primeira vez.
0: Bom,
1: mas, de uma ou outra maneira, das duas condições, não precisa nenhum medicamento para acelerar o trabalho de parto.
0: Ok.
1: Sim.
0: Bom, a Tânia Jamal, ela é filiada à Anafesa. Fala-nos da Anafesa, Tânia. Depois eu coloco a questão seguinte.
2: Sim, Anafesa significa Núcleo das Associações Femininas da Zambésia. Ela foi criada em 1997. Tem o objetivo de fortalecer as associações membros, porque na Anafesa existem várias associações que são filiadas à Anafesa. E também tem o objetivo na promoção dos direitos humanos, assim como para mitigar a violência baseada no gênero.
0: Okay.
2: Isso está mais focado para as mulheres e raparigas.
0: Uhum. Agora, aqui vem a minha pergunta já. Como ativista, que episódios conhece desta questão de realização de procedimentos sem autorização, que algumas mulheres queixam-se de existir, não é? Que episódios tem?
2: Na verdade, o Anafesa tem um programa, que é o programa Rapariga Bis, que é financiado pelo FNUAP, Fundo das Nações Unidas para a População.
0: Sim.
2: Então, temos estado a civilizar a comunidade sobre a questão dos direitos de saúde sexual e reprodutivos, com foco na fístula obstétrica. Então, falar da fístula obstétrica, como pode estar também interligado com a questão da violência obstétrica.
0: Obstétrica.
2: Sim, nós temos feito as sessões de sensibilização, conseguimos identificar algumas mulheres com suspeitas de fístula obstétrica, mas aquilo que são os seus relatos é que geralmente são mais mulheres que residem em zonas mais recônditas, onde não têm acesso às unidades sanitárias nem centros de saúde. E algumas também queixam-se porque preferem dar à luz na comunidade, porque elas, quando vão ao centro de saúde, talvez tenham um atendimento que elas não conseguem perceber, não percebendo isto porque acredito que elas não conhecem aqueles que são os seus direitos, porque olham mais para a questão de cobranças ilícitas. Às vezes acham que é uma coisa que está padronizada. Outras nem tanto, só porque ouvir dizer pode não ser uma verdade. Algumas dizem que só por ouvirem que não, nós cobram algum valor, ficam com medo, alegam que preferem dar a fazer o parto na comunidade. Mas nós temos estado a sensibilizar sobre a questão de aderir em parto institucional, porque algumas também tendem a dar à luz com parteiras tradicionais, e nós explicamos que aquelas parteiras não estão para fazer o parto, mas sim elas estão para ajudar as mães, que é para encaminharem as unidades sanitárias ou criarem mecanismos dessa mulher ir até a saúde para que tenha um parto adequado. Então, o que existe mesmo nas comunidades é aquele medo. Pode não ser uma verdade em todos os distritos que nós passamos, mas por falta mesmo de conhecimento sobre o que são, sobre os direitos da mulher ou da saúde da mulher, então elas acabam ficando mesmo em casa ou realizando partos caseiros. Por outra, também é a questão mesmo dos homens, né, que resistem, que não apoiam as próprias mulheres. E preferem que as mulheres façam um parto caseiro que institucional. A vertente mais abordada é a questão de transporte ou para chegar à unidade sanitária. Não existem meios, então, que preferem realizar esses partos caseiros. Mesmo a nível dos distritos, também nas vilas, o que temos acompanhado com outras mulheres é que, chegado ao hospital, parece que olha-se, cara, quem tem condições ou quem está limpo.
0: Isso já é violência.
2: Sim, quem está limpo, então aí tem de ter o atendimento. E nós já vivenciamos isto, levamos até o caso para o diretor distrital. Não posso aqui mencionar o distrito. O diretor também até que assumiu, sim, já ouviu relatos que parecer que para a mulher ter parto precisa, já foi padronizado, tem de ter 200 meticais no cartão daquela ficha de pré-natal. Mas não digo que são todos.
0: Sim.
2: É como se diz, né, no calão, que talvez um peixe podre acaba cheirando os outros, estragando os outros. Existem alguns também profissionais de saúde que são atenciosos, que atendem mesmo e as mulheres sentirem-se confortáveis. Mas que existe a violência obstétrica, existe, porque não é um só relato. Temos que fazer uma comparação a nível das comunidades ou dos distritos onde nós já passamos. Há muitas lamentações. Digo isto até porque eu já vivenciei um caso onde uma rapariga, que é a primeira gestação, ela chega ao hospital para fazer uma ecografia. O médico, quando foi informado sobre a questão, ou sobre a urgência daquela rapariga, o que é que ele diz? Diz, e eu, onde é que entro com isso? Então, é um médico que está a falar perante a paciente. Estão ali pessoas, né, na fila de espera. Qual é o pensamento que nós havíamos de ter? Mas está a chegar uma outra enfermeira, que é colega, com uma senhora também que vinha fazer ecografia. O atendimento foi diferente. Então, nós que trabalhamos nessas vertentes, fazemos as sensibilizações, às vezes quando vamos para a comunidade, é difícil nós desmentirmos que não, isso não acontece, porque em algum momento nós vivenciamos que esses fatos são realísticos. Na verdade, que a violência obstétrica acontece, mas não em todos os hospitais.
0: Tá bem.
2: Mas as mulheres clamam mesmo por ajuda, quando se trata a questão de saúde.
0: Muito bem. Hoje, no Entre Elas, estamos a falar da violência obstétrica e queremos olhar para o caso da Zambésia. E um dos pontos que é anotado para justificar a existência da violência é também a falta de informação e alguma vulnerabilidade. Aqui na Adolfo, ela é enfermeira e eu gostava de perceber, no âmbito do vosso trabalho, tem feito aqueles habituais encontros, na verdade são palestras, não é? Para Sim. que as gestantes conheçam os seus direitos reprodutivos e saibam como agir em determinadas situações?
1: Bom, na verdade, esta é a nossa obrigação, né? Como dizia a colega Tânia, né? Que no meio de um peixe podre, todos estão... Mas eu não quero assim dizer. É, nós costumamos a ter, sim, palestra no princípio das nossas atividades, onde nós temos que fazer a palestra, falar de saúde sexual reprodutiva e falar também dos seus deveres.
2: Pois.
1: Nesse âmbito das nossas palestras. Porque toda utente ou toda mulher que vem na nossa unidade sanitária, ela merece ter informação e conhecer, sobretudo, o fluxo em que ela tem que passar, as portas por onde ela tem que passar e o tipo de atendimento que ela tem que receber. Esta é a obrigação de todo profissional de saúde, dar informação aos nossos utentes, aos nossos doentes, aos nossos clientes.
0: Mesmo porque o equilíbrio psicológico ajuda muito a essa gestante, principalmente na hora do parto, não é?
1: Sim.
0: Para
1: sim.
0: que ela não apresente tensão alta, algum distúrbio que não ajude a ajudar-se a trazer aquela criança para o mundo.
1: Exatamente.
0: Kina, música. Vamos falar da música que gosta e voltamos daqui a pouco.
1: Bom, eu sou mais... Gosto das músicas religiosas. O gospel.
0: Sim.
1: Temos também a harpa cristã.
0: Qual é o título da música e quem canta?
1: É
0: uma música gospel. Qualquer está boa para si.
1: Qualquer, sim.
0: Ah, tá bem. Eu já queria colocar uma outra opção, mas vamos deixar tocar e voltamos daqui a pouco para o nosso Entre Elas.

0: Ouvinte, hoje estamos a fazer um entre elas com duas senhoras da Zambésia. Estou com a Tânia, a aspirante Jamal. Ela é ativista social e está afeta a ANAFESA, este organismo que foi criado já em 1997, que tem vista a fortalecer associações, trabalhar com os membros para que conheçam os seus direitos, no caso, mulher e rapariga, como ela bem disse. Aqui na Miranda Adolfo, ela é enfermeira e também está afeta aqui à Zambésia, e temos a indicação de que normalmente há sempre uma sensibilização que acontece às gestantes para evitar que a violência obstétrica, que é o nosso tema de hoje, ocorra. Mas aqui nós esteve a falar destas palestras que fazem normalmente nas unidades sanitárias. Há campanhas que são levadas para os distritos para que estas pessoas que vivem em zonas recônditas também conheçam os seus direitos e deveres?
1: Sim, é uma orientação a nível do MISAL, né? Em que antes de qualquer tipo de procedimento ou qualquer tipo de serviço que este doente ou este utente, este cliente tem que ser oferecido, ele tem que passar por um processo de aconselhamento pré e pós qualquer tipo de atendimento. Sim.
0: Eu percebo que muitas mulheres, principalmente nas zonas rurais, elas tendem a levar muito a sério a questão da privacidade. Não querem estar expostas ao ambiente hospitalar. E por vezes a reportagem de violência obstétrica passa também por isto. Há condições de atendimento precárias, não por falta de condições no hospital, passa a repetição, ou estas condições de atendimento precárias têm a ver com o grau de conhecimento dos atendentes. Tânia, não sei se me fiz perceber.
2: Desculpa, poderia repetir a questão?
0: Eu estava a dizer que condições de atendimento precárias, elas acontecem porque o hospital não tem condições, ou acontecem porque os atendentes têm alguma dificuldade em respeitar e fazer-se respeitar?
2: Nem sempre, não que não exista. Há condições, até podem existir, não é? Algumas pode não ser a 100%, mas condições podem existir. Aí vai depender, primeiro, esta questão da falta de conhecimento, bem, por parte mesmo da comunidade, e depois também os atendentes, um e o outro, a maneira de como atendem a utente. Mas por mais que existam condições, há até também aquela questão mesmo de muitos mitos, né, tabus, que as mulheres não preferem não aderir mesmo sobre a questão de hospitais. Sim.
0: Faz-me lembrar a velha história de que as nossas avós, as nossas mães sempre tiveram filhos em casa e não aconteceu nada, né?
2: É uma verdade, é uma verdade. Aliado a isso, também faz-me puxar, porque nós temos estado, segundo como me referi aqui do programa Rapariga Bis, que nós temos estado a sensibilizar as comunidades sobre a questão de direitos sexuais e reprodutivos. Muitas mulheres, quando abordamos sobre a questão da fístula obstétrica, as consequências. Que também causa mais por causa da idade, né? Mais tenrinha, que fazem, querem fazer filho enquanto cedo. Então, quando sensibilizamos que isto aperiga a vida da rapariga, algumas dizem, mas já ouvimos que há até menina, até fala-se mais do caso da menina que teve bebê na ampula de 10 anos. Ah, não aconteceu nada. Ah, mas tenho vizinhas que já têm bebê. Esses são fatores que talvez a própria saúde faz, talvez enganam-nos. Então, pensam que talvez são questões tradicionais, que até por muitas vezes as mulheres não querem recorrer às unidades sanitárias para o tratamento. Okay. Mas nós achamos que esse sempre é um desafio. Eu mesmo olhamos para a questão mesmo de desinformação, porque na comunidade achamos que o homem talvez é que tem mais acesso à informação, ou tem de ser assim em relação às mulheres. Isso acontece muito.
0: Ah, ok.
2: Acontece muito.
0: Muito bem. A Aquina Adolfo, que é enfermeira, disse no início desta nossa conversa, do Entre Elas, que normalmente o trabalho do parto é mais demorado na primeira gestação. Se calhar eu ia acrescentar mais, também dependendo de como aquele bebê ajuda ou não a mãe, né?
3: Sim,
0: porque
3: sim,
0: eu lembro-me
3: sim.
0: que na minha primeira gestação, acho que levou 6 horas, né? 6 horas. E não foi tão sufocante, não é? Havia intervalos maiores de tranquilidade e mais curtos de sofrimento. Agora, a pergunta que eu lhe quero fazer é: qual é a faixa etária das mulheres que sofre mais esta violência obstétrica, que traz esses fatores todos que mencionamos aqui? Falta de informação, vulnerabilidade, a própria formação médica. Qual é a faixa etária? São as mais jovens ou as mais velhas?
1: Bom, isto acho que é relativo, né? As duas faixas, isso não tem nada a ver até com a faixa etária.
0: Tem a ver com ser mulher gestante?
1: Já, sim, com ser mulher gestante. E talvez o que a colega Tânia estava aqui relacionando, né? Que existe mulher que veio porque está muito bem vestida, está muito bem apresentada. Okay. Depende deste tipo de tratamento. Mas o normal, todas elas tinham que receber o mesmo tipo de acolhimento. Porque tendo em conta que todas as mulheres que nós recebemos na nossa unidade sanitária, são todas elas mulheres e merecem ter um atendimento humanizado.
0: Pois.
1: Sim.
0: Muito bem. Agora, nós já discutimos aqui a origem, já discutimos as causas. Vamos olhar para a prevenção, porque isto é importante para quem nos ouve agora e porventura pode ter sofrido ou não uma violência obstétrica, mas quer saber como se posicionar em próximos momentos. É possível prevenir, isso sabemos. Como prevenir estas ocorrências, Tânia, na sua experiência como ativista?
2: Como prevenir? Primeiro, nós, quando estamos a sensibilizar, não é, as comunidades, primeiro temos que dar a conhecer quais são os direitos. Nós, como trabalhamos com os dois grupos focais, seja homem assim como mulher, porque temos que inserir os homens também sobre a questão de saúde reprodutiva, porque muitos não dão aquele valor. Então, nós primeiro sensibilizamos as mulheres e depois também, enquanto tem outro grupo dos homens, que é para todos estarem a par, fazerem acompanhamento desde as primeiras consultas pré-natais e depois que é preciso sempre dar acompanhamento em períodos que a mulher vê que em cada data marcada, que é registrada na sua ficha pré-natal, que o parceiro esteja a par, fazer aquele acompanhamento todo. Também isso irá facilitar, porque nós sabemos que nas nossas comunidades os homens, por terem mais informação, ao de informar ou partilhar o que é dito lá, ou a orientação clínica para a sua esposa. Mesmo assim, também nós sensibilizamos para mostrar que cada mulher tem o direito. Se existe alguma cobrança ilícita, são maus tratos, e tem de ter, a conhecer a porta para poder denunciar. E também passamos a informar que nenhum parto tem de ser cobrado, seja nos hospitais públicos, aliás, os partos não são cobrados, são todos gratuitos, nem mahala. Uhum. Então, há sempre também, quando a mulher achar que está na questão de gestação, não sente em casa, tem de sempre ter esses acompanhamentos, que é para controlar o seu bebê, não é?
3: Sim, sim.
2: É, porque o hospital é quem pode definir como é que está a posição, qual é o crescimento, a evolução da gestação. Então, falar mesmo que o desafio nunca falta. Um e o outro pode compreender, enquanto que os outros também nem por isso. Mas acredito que há um trabalho muito, muito, muito esforço. Existe muito esforço que está-se a fazer, mesmo olhando para o governo, assim como as organizações da sociedade civil. Há um trabalho mesmo árduo para a questão de saúde da mulher.
0: Muito bem. A Kina é enfermeira do Serviço Nacional de Saúde. Como é que vocês lidam com episódios destes por forma a prevenir a não repetição?
1: Bom, nós temos alguns conselhos formados para cada área de saúde.
0: Uhum.
1: Digo isso, por exemplo, nas unidades sanitárias temos comitê de congestão, e que este comitê de congestão é composto por membros da comunidade e alguns membros da unidade sanitária. Por sua vez, este comitê de congestão faz o elo de ligação entre o centro de saúde ou o hospital com a comunidade, com um outro comitê de saúde, em que qualquer tipo de situação que acontece na comunidade ou na unidade sanitária, a partir destes dois comitês, nós recebemos informação que no dia X, né, aconteceu algo desta mais aquela natureza, e ali imediatamente o grupo da comunidade, juntamente com a direção da unidade sanitária ou do hospital, juntam-se ali, mas isso geralmente também depende se a própria comunidade for a colaborar, porque há questões em que eles não reportam estas situações, com aquele medo, receio, porque eu amanhã vou para lá, vou acompanhar meu filho, mas são informações que sempre nos nossos encontros, nas nossas auscultações comunitárias, sempre se deixam essas recomendações em caso de qualquer situação desta natureza, para que eles possam aproximar a unidade sanitária para poder explicar esta situação.
0: Muito bem. Bom, agora é a vez da Tânia escolher música. Vamos relaxar um pouco e voltamos para a terceira e última parte de nossa Entre Elas. Tânia, vamos ouvir a sua sugestão.
2: Ah, eu gosto mais da música da... Existem várias, mas gosto da Marlene, que diz filho.
0: Ok.
2: Sim.
0: É filho por quê? Porque estamos a falar desta questão que relaciona a mulher e a gestação?
2: Não, desde que ela tocou essa música, na verdade, me encantou muito, né? Tocou-me. Sou mãe, então por isso tocou-me. Essa música toca muito, né?
0: É verdade, é verdade. Eu que o diga também. Vamos ouvir Filho de Marlene e voltamos daqui a pouco para mais um momento de conversa neste Entre Elas Dias.

0: Ouvinte, esta semana decidimos ir a Quilimane buscar duas grandes senhoras para falar da violência obstétrica, o caso da Zambésia. E elas são a Kina Adolfo, ela é enfermeira, e temos também a Tânia Jamal, que é ativista social. E há pouco tempo falávamos de como prevenir esta violência. Tivemos aqui grandes lições, mas quando não podemos prevenir e por algum motivo acontece, nós temos é que remediar. Como remediamos tal ocorrência quando estamos presentes nesse ambiente? Tânia?
1: Para mim, acho que o melhor seria mesmo denunciar, não manter calada, porque essa situação pode se repetir. Então, se eu vejo uma... Aliás, vou me deparar com uma situação de uma violência obstétrica. Eu, como conheço e sei quais são os direitos que nós, as mulheres, temos, então não posso me manter calada. Tenho que ou falar naquele momento, ou tenho que explicar também para a vítima, não é? Quais são os direitos dela? Porque há aquelas mulheres que, mesmo passarem por uma situação muito crítica, elas preferem manter-se caladas, o que não é correto. Porque nós sempre falamos que há violências que as pessoas sofrem caladas. Quando estão fora, parece que está tudo bem, mas de trás fica-se a lamentar. Então, quando nos deparamos com essa situação, no momento temos que agir. Há uma necessidade de atuar para perceber-se que, afinal de contas, o que está acontecendo não é correto.

0: Sim. Pois, eu vou fazer a pergunta de uma outra maneira aqui na Adolfo. Eu sinto que ela está aqui numa posição de enfermeira, depois funcionária do Sistema Nacional de Saúde, todos os dias enfrentando dificuldades, tendo que resolver ou ajudar a resolver. Como é que, a nível hospitalar, a vossa equipe, não é? Aqui na Miranda, Adolfo, tem estado a aconselhar as pessoas que saem não satisfeitas desta operação, desta questão médica que nós estamos a falar aqui hoje?
1: Bom, nós face a essa situação costumamos a ter algum encontro. Por exemplo, assim acontece no momento, se a vítima nos reportar, temos ali a direção da unidade sanitária, temos o gabinete do utente e temos também o nosso representante do atendimento e humanização. Então, sentamos e tentamos ali conversar com a vítima e com a enfermeira ou mesmo o profissional de saúde, no sentido de explicar que nós temos que oferecer o serviço de forma humanizada, sem coerção, sem insultar, sem humilhar, um atendimento humanizado que o nosso utente saia satisfeito da nossa unidade sanitária. Porque o nosso objetivo é de ver todo utente sair feliz, sair satisfeito com seu familiar ou com seu qualquer outro, outra situação assim que lhe levou ao nosso centro de saúde à procura dos nossos serviços.
0: Muito bem. Eu creio que nós, quando falamos desta questão violência obstétrica, sendo mulheres, toca-nos a dobrar, não é? Começamos a imaginar nós, as nossas filhas, não é? E tudo mais. Mas, ao mesmo tempo, leva-me a pensar como seríamos nós, como ativistas que intervêm e aconselham. Vamos falar agora para aquelas mulheres que ouviram falar, ouviram dizer que existe essa violência e acham que não devem nunca procriar. Um conselho, Tânia, só para terminarmos.
2: Sim, qualquer tipo de violência nunca é pequena. Então não podemos nos manter caladas. Há essa necessidade de sempre denunciar. Existem linhas para fazer denúncias. Existem famílias, lideranças comunitárias, ou pode ter um confidente, não é, que possa fazer talvez a denúncia. Mas é sempre importante denunciar. Não podemos nos manter caladas.
0: Kina, para terminar, uma mensagem final.
1: Bom, como uma mensagem final, eu como enfermeira e as outras enfermeiras também, outros profissionais de saúde, que ofereçamos os serviços humanizados, eis a razão da existência dos hospitais. Então, o hospital sem doente, o hospital sem parturiente, sem mulher grávida, praticamente nós também não existiríamos. Então, existe uma interdependência entre a enfermeira e uma parturiente, enfermeira e uma gestante, enfermeira e um bebê, um recém-nascido, uma criança menor. Então, eles todos merecem um atendimento humanizado. Não podemos oferecer serviços com omissão ou um serviço sem respeito. Uhum. Então, o respeito conta muito. Nós temos que oferecer serviços humanizados naquilo que é respeito, humanismo, dignidade, privacidade, confidencialidade, aquilo tudo que diz respeito o pacote de um ser humano. É direito de nós todos.
0: Muito bem. Gostei muito de termos feito esta roda de conversa. Eu mesma fiquei a saber um pouco mais do que sabia, não é? Quero agradecer a sua presença aqui, Tânia, a aspirante Jamal. Até uma próxima oportunidade.
2: Obrigada.
0: Obrigada aqui na Miranda Adolfo. Até uma próxima oportunidade.
1: Obrigada.
0: Bom, falamos hoje, no entre elas, da violência obstétrica, o caso da Zambésia. E por isso mesmo fizemos questão de ir a Quilimane buscar estas duas grandes senhoras. O apoio técnico foi de Jaime Alfés, sonorização de Estevão Mucavelo Júnior, a produção e apresentação de Julieta Moçanhana. Até uma próxima oportunidade.
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1: 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Vamos a transmitir o programa Entre Elas em toda a República de Moçambique, uma hora. Acompanhe as notícias.
2: Boa noite, estimado ouvinte, e bem-vindo às notícias apresentadas por Vítor Rufino. Mais de 800 jovens poderão ter emprego este ano no distrito de Moanza, em Sofala, com a entrada em funcionamento em agosto de 3 empresas de processamento de eucalipto. Segundo a administradora de Moanza, dentro de 2 meses, uma das empresas será inaugurada e as outras 2 estão em fase conclusiva. Maria Almija Pulseira fez saber que a implantação destas firmas vai alavancar o crescimento econômico local.
3: Temos 3 fábricas de processamento de eucalipto que estão sendo construídas. Uma delas já está quase no fim. Iremos inaugurá-la daqui a 1 mês e meio ou 2. E as 2 outras já foram implantadas e já estão na fase terminal. Entretanto, a Moanza está a desenvolver, Moanza está a crescer e também estas fábricas vão albergar mais de 800 trabalhadores. A prioridade é para os nossos jovens.
2: Mais de 800 jovens poderão ter emprego este ano no distrito de Moanza, em Sofala, com a entrada em funcionamento, em agosto próximo, de 3 empresas de processamento de eucalipto. O secretário de Estado em Gaza desafia os delegados do Instituto Nacional de Ação Social, INAS, a executar os seus serviços de forma mais abrangente para a afirmação de um pilar social mais justo e inclusivo nas comunidades. Jaime Neto considera que só desta forma será possível superar as limitações impostas pela pobreza, enfermidades, deficiência e violência doméstica, cujos efeitos são mais visíveis nas zonas rurais. Neto insta os delegados do INAS em Gaza a trabalharem de forma afincada e colaborativa junto às comunidades em benefício das pessoas vulneráveis.
4: Que as vossas ações sejam guiadas pelo compromisso de servir com justiça e humanidade. Não vamos permitir que um delegado não trabalhe próximo do seu grupo-alvo. Por isso, é fundamental que nos vossos locais de trabalho garantam os direitos e a dignidade dos beneficiários, priorizando a universalidade, a prevenção da vulnerabilidade e a promoção da autonomia mediante uma gestão transparente e próxima do cidadão.
2: O secretário de Estado em Gaza falava esta quarta-feira na tomada de posse de novos delegados do INAS, dos distritos de Chibut, Xokwa e Xikwalakwala. Trata-se de Otávia Joaquim, Issufo Omar e Rosário Saene, respectivamente. A província de Manica está a reforçar as medidas de prevenção e resposta às mudanças climáticas através do mapeamento de zonas de risco. A iniciativa tem como objetivo identificar áreas vulneráveis, impedir a construção de infraestruturas em locais de elevado risco e orientar o reassentamento das populações para as zonas consideradas seguras. Segundo o chefe do Departamento Técnico do Instituto Nacional de Gestão e Redução do Risco de Desastres em Manica, Verni Tungonga, o mapeamento das zonas de risco visa minimizar o impacto dos fenómenos extremos, como inundações e secas.
5: Mapear zonas de risco são ações que foram desenvolvidas e estão sendo desenvolvidas ao nível da província. Um dos exemplos é este, que nós fez-se um mapeamento ao nível do distrito de Chimoio. Qual é o objetivo de mapear as zonas de risco? É identificar, parcelar, sinalizar e proibir a construção de infraestruturas nos locais de risco alto e promover a construção de habitações nas zonas seguras. Foram mapeados até o momento 6 distritos. Há desafio ainda por mapear mais 6 distritos para fazermos 12 distritos ao nível.
2: Província de Manica reforça as medidas de prevenção e resposta às mudanças climáticas através do mapeamento de zonas de risco. O vice-presidente da Confederação das Associações Económicas de Moçambique, CTA, encoraja os agentes económicos nacionais e estrangeiros a investirem no município de Matola, província de Maputo, aproveitando as enormes oportunidades que a autarquia apresenta. Honório Boani entende ser necessária a transformação de potencialidades em projetos concretos e investimentos visando a geração de rendimentos para a prosperidade dos cidadãos da Matola e não só. Boani observou que para o alcance deste objetivo é necessária a capacitação dos atores de desenvolvimento, desde as micro às maiores empresas.
6: A CTA acredita que o desenvolvimento da Matola pode ser referência para outras cidades moçambicanas. Mas para isso precisamos fortalecer as parcerias entre os municípios, o governo, o setor privado, instituições financeiras, academias e parceiros de cooperação. Este Fórum de Negócios e Feira Empresarial 2026 deve ser visto precisamente como uma plataforma de construção dessas parcerias, de promoção de investimento e de identificação de soluções para os desafios que enfrentamos.
2: Vice-presidente da CTA, Honório Boani, falando na Matola, província de Maputo, no Fórum de Negócios e Feira Empresarial. Na atualidade internacional, um grupo dissidente de católicos tradicionalistas desafiou diretamente o Papa Leão XIV ao consagrar quatro bispos sem o seu consentimento na quarta-feira, rejeitando as excomunhões resultantes ao declarar que era um dever sagrado defender a fé católica. A Fraternidade São Pio X, que se opõe às reformas modernizadoras da Igreja Católica, prosseguiu com as consagrações em seu seminário em Econi, na Suíça, apesar de um apelo de última hora de Leão XIV para que fossem canceladas. O sumo pontífice alertou em uma carta na terça-feira que consagrar bispos sem sua aprovação equivale a um pecado de extrema gravidade que, na verdade, prejudicará seus fiéis. Fechamos com o tempo. As cidades de Tete e Beira poderão registrar hoje 32 graus Celsius de temperatura máxima, seguidas por Maputo com 31 graus, Xai-Xai e Inhambane 30, Vilanculo, Quilimane, Nampula e Pemba 29, Chimoio 27 e por fim Lixinga 25 graus Celsius de temperatura máxima. Apresentamos as notícias a esta hora, as próximas às 2 horas.

0: Academia de Altos Estudos Estratégicos não é uma instituição apenas de ensino. Queremos que a instituição forme quadros que não se limitem a fazer diagnósticos descritivos. Precisamos de graduados que possam produzir análises profundas e apresentem propostas exequíveis e soluções aplicáveis. Desafiamos-vos a imprimirem na academia a componente de pesquisa e investigação científica sobre os grandes desafios da segurança nacional. Por exemplo, sobre o terrorismo e o extremismo violento na província de Cabo Delgado, seria bom esclarecer, sem margem de dúvidas, a origem, os mandantes, os mecanismos de recrutamento, o modus operandi, as redes de financiamento, para além de apresentar os mecanismos para fortalecer a resiliência das comunidades locais. Para o caso dos raptos, por exemplo, há muita pesquisa que pode ser feita pela Academia, desde as dinâmicas operacionais, os seus circuitos financeiros, assim como as medidas de prevenção e dissuasão. Para a complexa teia do crime organizado transnacional, como o tráfico de drogas, os crimes cibernéticos, assim como a desinformação e os chamados fake news, que colocam em causa a imagem do país e dos seus dirigentes. O Estado precisa de conhecimento próprio sobre estes fenómenos.
1: Presidente da República, Daniel Chapo.

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8: E o tempo voa quando a companhia é boa. Obrigada por estar aqui. Já estamos a viver a nossa segunda hora. Espero que esteja a ter uma madrugada de paz e serenidade aqui conosco, sem pressas, mas com muito para conversar. De seguida, deixo-lhe com o debate político que vai trazer a análise que mexe com o país. Boa audição.

0: estimado ouvinte, as nossas melhores saudações. Cá estamos para esta edição semanal do nosso e seu espaço, o debate político. Hoje propomos-nos, entre outros assuntos, a debater sobre manifestações contra imigrantes na vizinha África do Sul. Na sequência, faremos um olhar à diplomacia do governo de Moçambique e o regresso dos moçambicanos ao país em face dos ataques xenófobos. Vamos também refletir sobre o arranque da fase de audição pública no âmbito do diálogo nacional e inclusivo, e temos ainda como proposta para debate a visita do Presidente da República à província de Cabo Delgado, onde o chefe de Estado fez pronunciamentos em torno do terrorismo e também do Fidel. Por fim, uma das propostas que temos para debate hoje tem que ver com a abordagem do antigo Presidente da República, Joaquim Chissano, sobre a construção do Estado moçambicano, isto na sequência das celebrações dos 51 anos da independência. No passado dia 25 de junho, o Presidente Chissano também fez uma abordagem sobre os ataques xenófobos na África do Sul. Contamos nesta edição com a presença dos comentaristas desta estação emissora: Patrício José, Américo Sozinho, Herschel Fazema e o Reverendo Marcos Macamo. Este programa é sonorizado por Jerônimo Amba e o Adérito Lipang na moderação. Votos de ótima escuta a si, caro 20. Nós estaremos cá nas próximas duas horas e poderemos, como sempre, ter uma breve interrupção para dar lugar a um bloco noticioso ao longo deste programa. Meus caros, são todos bem-vindos e passemos a olhar para cada um dos temas que há pouco anunciei. Proponho a começarmos mesmo pela xenofobia na África do Sul, que de resto é o grande tema desta edição do debate político. Olhando para, portanto, o movimento registado nos últimos dias, que leitura é que podem fazer, tendo em conta aquilo que era a data considerada ultimato por parte dos grupos dos manifestantes na vizinha África do Sul? Como é que viu, Dr. Patrício José, o movimento, portanto, dos cidadãos, em particular os moçambicanos? Sei que também há cidadãos de outras nacionalidades que terão ou estarão a transitar por Moçambique na sequência dos ataques que se registram na África do Sul.
1: Grato pelo convite, saúdo também os meus e os colegas e também a atenção dos radio-ouvintes que nos emprestam o seu tempo e a atenção para acompanhar as nossas opiniões aqui em estúdio. Bom, foi preocupante. Eu acho que todos os moçambicanos, e não só, assumiram com muita preocupação esta data de 30, não é? Como o deadline que devia as coisas acontecerem. E se for também ver como a própria sociedade sul-africana, quer dizer, preparou-se, sobretudo aqueles que manifestamente estão contra a presença dos estrangeiros. Achei interessante, algumas coisas chegavam lá, viu uma coisa, não sei, só futsec moçambicano, futsec, sabe quanto, quer dizer, tudo isso transporta consigo. O que significa que há um histórico que produziu ódio nos sul-africanos. É claro, como sempre tenho dito, nós temos que separar aqui duas componentes, alguma que pode ter legitimidade para algumas ações, mas não na dimensão de xenofobia. Mas outras que é uma manifestação daquilo que são as consequências da qualidade de vida que o sul-africano normal, sobretudo os negros, passam. O primeiro grupo são dos estrangeiros que estão em situação ilegal.
0: Exato.
1: Vamos nos concentrar nos moçambicanos que estão em situação ilegal. Mas há razões históricas, económicas, sociais, culturais, que propiciaram esta situação da ilegalidade dos moçambicanos. Verifica, por exemplo, houve situações aqui nas farmas, aqui em Mpumalanga, pelo menos, que os moçambicanos, com situações de pobreza, falta de emprego, falta de formação, fugiam e ao Papo Branco os boeres empregavam-os. Só quando chegasse o final do mês para pagar salário, chamavam a polícia, diz que tem aqui ilegais. A polícia prendia e repatriava, sem que eles tivessem sido renumerados. Mas depois aquela produção era exportada para Moçambique. Então, esses elementos todos existem na história. Então, significa que houve um momento em que a própria sociedade sul-africana, sobretudo no mercado de trabalho, tirou benefícios da legalidade da presença dos moçambicanos, dada a sua vulnerabilidade na situação em que eles, não é, não podiam ser enumerados, não é verdade, nas condições em que eles estavam a trabalhar. Então, alguém tirou proveito disso. E dois, não podemos ficar com a ideia de que a saída daqueles estrangeiros, sobretudo os moçambicanos na África do Sul, vão necessariamente propiciar ou proporcionar emprego aos sul-africanos. Porque a própria cultura deles trabalha é diferente dos estrangeiros que estão lá em situação de vulnerabilidade. Segundo, alguns deles não têm as qualificações que alguns estrangeiros, que mesmo formados, estão na situação de alguma ilegalidade. Naturalmente que, em função desta ameaça, até de morte, os nossos compatriotas, penso com o apoio do Estado, tiveram que se fazer em autocarros, será quantos, e vieram para cá. Mas também soube que há um grupo de malawianos que também vieram via Moçambique. E que aparentemente o governo malawiano não está cuidando deles por aqui. Estão aí na junta, sei lá quantos, etc, etc. Então, isso significa que há muitos pendentes na natureza econômica e social que vai ter impacto até no relacionamento político entre os dois Estados. Não é? Sobre esta situação, porque, mais uma vez, há razões históricas, há razões econômicas para que essa situação chegasse ao nível em que se está. E que a solução que o público sul-africano, os cidadãos sul-africanos que se sentem os mais interessados pela presença estrangeira, ela não vai ser sustentável, muito menos será a solução dos problemas que eles enfrentam.
0: E como é que para já olha para a resposta que está sendo dada pelo governo moçambicano?
1: Bom, eu penso que é a resposta ao nível do possível. O país está com um complexo de problemas econômicos, sociais, de várias natureza. E que esta situação, penso que não era de esperar. E quando ela acontece, a resposta do ponto de vista de assistência ao nível do ideal, ou se o ideal não é mais apropriado, ao nível do desejável ou do possível, não está à altura das condições econômicas que o país está a enfrentar. Não nos esqueçamos, estamos a sair de calamidades atrás de cheias nesse período. Tivemos tantos milhões de moçambicanos, apesar da assistência desta daquela natureza. Temos pendentes de outras calamidades de anos anteriores que ainda não tiveram solução. Temos sérios problemas do desemprego, da juventude, até formada aqui no país. Então, quando explode de novo esse elemento, a capacidade real de resposta por parte do Estado está nas condições que está. Está nas condições que está.
0: Muito bem. Dércio, o regresso forçado e a tensão contínua colocam desafios profundos à diplomacia moçambicana e socioeconómica do país. Nestes últimos dias, para não destacar apenas esta segunda e terça-feira, olhando para aquilo que era a espécie de um ultimato dado pelos grupos de manifestantes contra os migrantes estrangeiros, para que estes se retirassem até o dia 30 de junho. Temia-se tanto por situações incontroláveis de escaramuças na África do Sul. Como é que olha para já para a resposta dada pelas autoridades sul-africanas na gestão das manifestações a nível da África do Sul?
2: Bom, cumprimento a si, cumprimento os colegas do painel e também todos os Rádio 20. Primeiro, é uma situação triste, lamentável, até porque a história da África do Sul não deixa muito espaço para este tipo de manifestações, este tipo de situações. A África do Sul é um dos países que mais recebeu apoio e solidariedade dos povos ao nível da região. Durante a sua luta, a questão do apartheid, vários dirigentes da África do Sul estiveram nos nossos países e até fomos sujeitos a situações de ataques e para protegê-los, ou porque estávamos a protegê-los. Mas também precisamos estar cientes que esta não é uma situação que resulta de uma decisão ou uma orientação política do governo da África do Sul. E a xenofobia também não começou hoje na África do Sul. É um problema pendente que vai prosseguindo ao longo dos anos. Temos nós, neste momento, duas ou três situações na África do Sul. Tem a xenofobia que nós conhecemos, que está lá presente e vamos tendo as ondas, mas nos últimos anos nós vamos também percebendo uma espécie de uma tendência de se institucionalizar este movimento da xenofobia. Apareceu o movimento do Dula, que tinha uma atuação mais ou menos parecida com estas e que depois avançava até para o controle de instituições, e, não é? Exigir documentos, ir para a unidade sanitária, escola, retirar crianças, inclusivamente estrangeiras. E nos últimos meses já apareceu o movimento March to March. E este movimento é muito interessante porque é liderado pela Jacinta Zuma. Presumo que seja a filha do Sr. Jacob Zuma. Não sei até que ponto tem a diferença entre a questão da xenofobia e estes movimentos, mas pelo menos oficialmente, porque o movimento do Dula e o movimento March to March, pelo menos já tem pessoas que dão a cara e que assumem, que dizem que estão à frente do movimento, etc. E o movimento, e quando é assim, é mais fácil já dialogar, conversar, perceber os propósitos, orientar, ou se quer fazer uma marcha, uma manifestação, pelo menos eles cumprirem com algum procedimento que seja necessário para o efeito. E este movimento, o March to March, essencialmente ele diz que quer trabalhar para o controle de imigração
0: ilegal.
2: Esta é a narrativa. Bom, o xenofobia também tem isso, mas talvez vai um pouco mais para além. Mesmo os legais, não queremos ninguém, cidadãos estrangeiros. Mas tanto o controle destes do March to March, imigrantes ilegais, como aqueles movimentos mais descontrolados, como esta questão da xenofobia, essencialmente nós, quando vemos, eles têm como alvo cidadãos africanos. Né? Então aí ficamos sem perceber a diferença, não há qual é a ideia. Mas para este dia 30 em particular, eu penso que houve um grande exercício do governo sul-africano e das instituições sul-africanas. Tomaram posicionamentos firmes. Eu vi a segunda superintendente da polícia que dizia que não ia tolerar ações que tivessem à margem da lei, como a questão de bloqueio de estradas, incendiar pneus e não sei o quê. Aquilo tudo que nós vimos em Moçambique acontecer. Que alguns tentam branquear que eram só manifestações, e simples não são manifestações, aquilo são atos de violência que tornam estas manifestações violentas. E a África do Sul, a mensagem foi clara. Parece que inspirou-se naquilo que viu acontecer em Moçambique e disse que não, aqui na África do Sul isto não vai acontecer. Então a mensagem foi muito clara e contundente da polícia nesse sentido. E aqueles movimentos, ações que eram de movimentos que haviam obedecido os procedimentos, eles acompanharam. Mas estamos a falar de um movimento de massas. Era muita gente, era difícil ter um controle pleno. Então, houve danos, houve destruições de bens, houve, inclusivamente, alguns moçambicanos que foram afetados. Eu vi no documento do Gabinfo, que esteve a monitorar a situação. Mas são números muito, muito baixos, o que pode ser o reflexo desta intervenção pontual, tanto das instituições sul-africanas, assim também como dos países, como é o caso de Moçambique, que esteve atento a emitir a mensagem de sensibilização para os seus cidadãos sobre quais eram as medidas a tomar, etc. E depois também essa abertura e flexibilidade do governo de Moçambique em criar um centro para receber as pessoas, onde não estão lá, e disse bem o professor Patrício, não estão lá somente moçambicanos. Tem malauianos, zimbabuianos, pessoas da República Democrática do Congo e de outras nacionalidades. Mas eu penso que tanto a questão da existência de Dudula, March to March, a questão da xenofobia não pode ser adiada. É um debate que os sul-africanos têm que ter, é um debate que os países ao nível da região, a SADC, têm que apoiar a África do Sul, debater e ver o que é que precisa se fazer para se resolver esses problemas. Porque avançar-se numa ideia de que a solução vai ser os estrangeiros saírem de lá, isto é impossível em praticar.
0: Há esta abertura por parte da África do Sul para se resolver esta
2: questão? Eu penso que sim, porque isto está a embaraçar a própria África do Sul. Nós vimos o que aconteceu com o presidente Jacob Zuma quando teve que ir às corridas, às pressas para os Estados Unidos da América, para ir prestar contas ao Trump, esclarecer. Aquilo que o Trump estava a questionar eram situações que não foram programadas nem organizadas
3: pelo governo sul-africano. É um político que apareceu, que andou a trazer discursos de ódio e tal e tal. É o governo que foi cobrado, é o país que foi cobrado. Então, estas são situações que embaraçam. E países estão à busca de parceiros, de investidores, de financiamento. Nenhum deles quer ser conotado com situações de insegurança, com situações de violência descontrolada, etc. Então, aquilo não projeta positivamente a imagem da África do Sul. Eu quero acreditar que o governo sul-africano esteja bastante interessado, apesar de embaraçado pelo que está a acontecer versus calendário eleitoral. A África do Sul vai agora. E pode ser que estes movimentos, inclusive os tais mares do mares, estejam a aproveitar essas ondas também para aproveitar a nova vaga de eleições e talvez até aparecer, levar isto, transformar numa agenda política e poderem participar nos processos.
0: Muito bem. Reverendo Marcos Macamo, é bem-vindo. A sua leitura na face do que está a acontecer nos últimos dias.
4: Saudações, compatriotas, painelistas e a todo o nosso povo moçambicano e assim ilustre Lipang. Em nome das igrejas de Moçambique, em primeiro lugar, quero endereçar solidariedade, condolências, conforto, consolo aos nossos irmãos venezuelanos, pelo que estão a passar agora. Hoje são eles, amanhã podemos ser nós, aliás, temos experiência em tudo isso. Então, desejamos muita resiliência aos nossos irmãos da Venezuela. E ainda na ressaca dos 50 mais um da nossa independência, esqueci-me de falar sobre a nossa estadia aqui, porque nós também aqui fazemos parte dos resultados dessa independência. Eu lembro que nós estaríamos aqui como antena nacional. Era a emissão A. E tinha a emissão B. Agora estamos aqui com o nosso ilustre Lipang. Isso mostra que, de facto, nós somos donos da antena nacional. E também um pouco dizer assim, a xenofobia tem ou trará danos colaterais severos em todas as áreas, em todas as esferas, em todas as vertentes. Deixa-me só começar pela filosofia do pound. Pound é aquilo que nós chamamos aqui no sul, um pondo. Isso vem do inglês pound, que significa uma libra. Para ter mulher, casar-se, lobular, é preciso viajar para trazer o pound para lobular. Para ser alguém, tem que ter pound. Os nossos pais gastaram toda a sua juventude na África do Sul, atrás do pound, em pondo, que nós dizemos hoje. Isso mostra que há uma estreita ligação entre a nossa economia, o nosso ser, a nossa identidade, a nossa pessoa em relação à economia sul-africana. Era base. Por culpa de quem? Do colonialismo. Não por nossa culpa, porque era bem-vinda a pessoa que chegasse a uma terra estrangeira. Portanto, os nossos avós, até porque eram bem recebidos pelos nativos sul-africanos. Ademais, algumas pequenas ou alguns pequenos povoamentos surgiram da parte desses lugares, cidadelas, como Nelson Preto. Mas os mentores iniciais foram moçambicanos. A busca dessas condições do pound, eu falei, acabaram criando comunidades lá. Até hoje, temos pessoas que nasceram lá, casaram-se lá, têm filhos lá, têm netos lá, têm bisnetos lá, naquele território sul-africano. Que hoje os seus bisnetos, sei lá, estão a ser escorraçados. Há uma injustiça aqui, cultural, tradicional, emocional, até da dignidade dos próprios africanos. Não é essa a nossa identidade como africanos, de Ubuntu, de ser pessoas. Bantu quer dizer pessoas, Bantu é pessoas. E depois, tal como aconteceu nos Estados Unidos, aqueles estados, Georgia, Chicago, Boston, também foram recent settlements, alguns agrupamentos de pessoas escravas, algumas daqui, acabaram surgindo aquelas cidades todas que formaram os Estados Unidos. Mas eram pequenos settlements, alguns aglomerados, povoamentos. O mesmo acontece. E os ingleses chamavam Basutolândia, Botswanalândia. Esse Lândia é terra de dos. Mas ao chegarmos lá, éramos bem recebidos. E não havia isso. Machonalândia, era dos machonas. Mas os machonas sabiam receber pessoas que não fossem daquela zona aí. Então quebrou-se essa tradição por causa da economia, por causa do dinheiro. Diziam alguns profetas africanos antigos, olha, vem aí uma raça diferente da nossa, recebam o Deus que eles trazem, um Deus verdadeiro, bondoso, mas o dinheiro que eles trazem, um dia irá vos dividir, irão se matar, o lado econômico deles. Esse foi um Kael and Sikar, no contexto Zul de Rosa, 1800 lá, nesses anos. Então, isso estamos a ver, de fato, há que dar credibilidade a isso. Então, só para continuar, a imigração é histórica. É, nós não imigramos só por querer. Então, por exemplo, vamos lá falar dos shoppings. Eu estudei um pouco dessa história dessas tradições nossas. Hugo Tracy escrevia que havia lá shoppings que eram muito estimados, algumas mulheres, shoppings, por exemplo, naqueles lugares, naquelas cidades, encantavam melhor, eram mais preferidas nessa altura, nos compounds, nas minas, nas zonas mineiras. Tocavam timbila e animavam aquele povo. Eram mais preferidos e procurados daqui de Moçambique, para além dos trabalhadores, que eram mais dinâmicos nossos. Então, nós já tivemos, ocupamos um lugar de prestígio naquele lugar. As mulheres eram mais encantavam. E hoje em dia, é o contrário. Não é por acaso que nós fomos cair lá e parar lá. Então, era preciso revisitar essa história. Falo daqui dos historiadores, antropólogos, sociólogos. Não só pararmos nessa abordagem de crítica, isso não pode, mas as academias, o que estão a discutir agora sobre a historicidade deste processo? E, ademais, os próprios espíritos, já estão na tradição. Quando aparecem cá, de lá dizem, se avuma, é verdade, aceito. Mas quando daqui aparecem lá, é da rua são mandados, quer dizer, estão lá. É por isso que precisam de intérprete para se entender. Isso mostra que houve duas culturas que entrosaram-se aqui. E isso não pode se desfazer de dia para noite. Então, somos culturalmente, espiritualmente, unidos por certos laços que não se podem anular de algum momento. Politicamente falando, os nossos colonizadores entendiam-se entre eles e aproximavam-se só por fins econômicos, não para o benefício do povo, dos povos bantu. Era, o negócio era entre eles. Usavam-nos como moeda de troca. Portanto, as suas economias eram mais preferidas do que a nossa estabilidade como comunidade. Agora estamos a ver os resultados disso. Não houve uma construção de resiliência para isso, de sustentabilidade, para que mesmo que fosse embora, nós ficássemos sozinhos, andar, caminhar economicamente. Então, os ingleses levaram tudo, porque sempre sabiam que nós íamos sair. E saíram mesmo. Agora, os portugueses já não. Era para ficarem para toda a vida, usando os moçambicanos. Salazar, quando construiu esses prédios na zona alta da cidade, do Alto Maé, não sei para cá, era para travar a ideia da insurreição dos moçambicanos. Para pensar, já está tudo bem, eles já têm tudo construído, para pararmos com a luta. Era essa a intenção de Salazar. Não era desenvolver, era um economista, Salazar. Não era querer ajudar a nós. E já se foram. Só para fechar. A igreja, neste momento, o que é que ela diz no púlpito? A partir das igrejas da África do Sul. A primeira experiência, nós já fomos à África do Sul, falar com as igrejas. Eu lembro ter acompanhado um cadáver lá que foi trasladado para Sofala. Era no âmbito das igrejas. O que é que nós, qual é a mensagem que vem, não só da sociedade, mas também da Bíblia, da teologia? Isso também que chega nas universidades onde se dá teologia, para que a próxima geração não volte a repetir este caminho. Não sabemos para onde vamos. Os tempos estão passando. Os operários, o que é que dizem? Porque trabalham juntamente com os sul-africanos, com os zulus, com as coisas, nas minas ou nas empresas. Estão juntos lá. O que dizem os comerciantes que beneficiam do nosso dinheiro, que sai daqui para lá, e que estão juntos lá a vender para nós, a desempenho, etc, etc? O que diz o governo? Agora volta a questão também que já foi feita. Será que o governo está, de facto, preso, atado, e não tem nada a emitir como opinião válida? Ou é tudo no âmbito da diplomacia? Diplomacia não significa um amainar apenas, mas também um chamar de atenção, um chamamento de atenção, acautelar, prevenir-se daquilo que serão as consequências mútuas. E daí que eu quero apelar aos moçambicanos para nunca pensarem nessa questão de retaliação, porque será um caos. O moçambicano é tão silencioso, caladinho, mas nós sabemos quando as coisas perdem-se o controle. Isso vai afetar quer a África do Sul, quer Moçambique. E será um caos totalmente. Então, quando não apelar em nome da boa fé, que vamos lá esperar que isto de fato terá uma solução. Porque a África do Sul também está a sofrer com isto. Não é que estão a sofrer os países africanos que têm cidadãos. Não. As consequências também voltam para a própria África do Sul. O que é que o povo diz? Porque somos familiares. Qual é o diálogo que temos nas famílias, nas comunidades? Será que não podemos mobilizar pessoas através da rádio, das televisões? Este debate aqui, a começar por lá mesmo. Ou estamos num silêncio total, de vingança? Por quê? Porque os nossos irmãos sul-africanos são produto de uma violência psicológica, racial, física. É frequente eles irem ao serviço com uma arma branca. Um moçambicano ainda não tem isso, mas pode ainda. Esse contato pode trazer consequências. Então, esse, quando está a queimar a casa do vizinho, temos que ter em conta que a casa a seguir é a nossa. Então, esta é uma forma indireta de eu lançar esta mensagem aberta. E treinaria por aí, tanto dando exemplo daquilo que é bom. que nós temos que fazer mais adiante.
0: Muito bem. Américo Sozinho, bem-vindo. A sua leitura na face dos últimos acontecimentos.
5: Saudações a todos, os colegas aqui presentes e também o nosso caro ouvinte, a equipa técnica e ao moderador deste órgão. Bom, as nossas primeiras palavras são de solidariedade para com todos os cidadãos moçambicanos, malauianos, entre outras nacionalidades, que estão sendo vítimas, nessa altura, desta prática muito nociva por parte dos sul-africanos. Depois, dizer que a África do Sul, até essa altura, já vem demonstrando há algum tempo de que é um país que precisa de melhorar bastante a sua educação, porque, na minha perspectiva, essas atitudes, obviamente, levam-me a refletir nessa dimensão educativa, porque o indivíduo bem educado, a educação a que referimos não é exclusivamente do ponto de vista de frequência académica, mas a educação informal e a educação não formal devem assumir os seus papéis na África do Sul, que é para construir cidadãos conscientes, honestos, sensíveis, cidadãos com caráter socialmente aceitável, porque um cidadão que tem um mínimo de caráter socialmente aceitável dificilmente pode pautar por esse tipo de postura. Dizia aqui o meu colega do painel, o Dr. Nelson Fazema, de que a África do Sul, olhando para a intensidade dessas últimas ações, não há dúvidas de que inspiram-se naquilo que ocorreu no nosso país após o processo eleitoral. Preciso perceber também de que a xenofobia na África do Sul começou há muito tempo, mesmo antes da nossa situação no país, mas não tinha esta dimensão. Então, essa gravidade, obviamente, pode ter se inspirado daquilo que foi o evento projetado no nosso país depois das eleições. E, sem dúvidas, também essa prática que ocorreu no nosso país resulta, que prova em contrário, da falta da qualidade da educação não formal e educação informal. Não propriamente da educação formal, porque um indivíduo que frequenta a igreja, por exemplo, recebe lá mensagens do saber ser, estar e conviver, tem os pais a chamarem atenção, a participar ativamente da educação dos seus filhos, não pode ir à estrada destruir, portanto, o bem público e privado, não pode saquear um bem público e privado. Então, isso tudo desemboca, obviamente, na fraca dedicação das instituições que promovem a educação informal e não formal. E, porque quanto à educação formal, discute-se bastante, mas o nosso país não está tão mal, do ponto de vista da educação formal, até porque os moçambicanos têm sido grandes exemplos em outros continentes quando vão aos processos de formação. Então, significa que a nossa educação formal não é tão questionável, mas é preciso se trabalhar bastante e consolidar-se a própria educação não formal e informal. Nesse caso, as igrejas, as famílias, as organizações não governamentais devem participar ativamente, que é para termos cidadãos conscientes. A África do Sul ressente-se disso. E também alguém dizia de que sul-africanos poucos investem na formação profissional. Exigem um trabalho condigno e um salário, portanto, condigno, mas eles não sabem de que só recebem de forma condigna quem se prepara para isso, através de formação técnico-profissional ou mesmo uma formação avançada, uma formação superior. Ora, essa situação, neste momento, está a merecer a atenção profunda do governo de Moçambique, através do Ministério de Negócios Estrangeiros e Cooperação, fundamentalmente a Secretaria de Estado neste Ministério, tem vindo a trabalhar bastante, que é para encontrar-se uma alternativa por forma a evitar danos maiores, porque neste momento fala-se de número de 7, se eu não me atrasou, de vidas humanas, fala-se também de mais de 50 residências foram destruídas. Para além de perto de 1,000 cidadãos foram repatriados. Então, significa que o governo de Moçambique está fazendo a sua parte, está a trabalhar e não precisa necessariamente dizer que os nossos concidadãos vão à África do Sul por causa das oportunidades que são pouco criadas aqui no nosso país. Não é verdade, porque essa fórmula eu não compro tanto. Porquê? Porque não existe em nenhum país deste mundo em que só vivem neste país os nacionais. Então, em todos os países existem estrangeiros. Então, até no nosso país, que se diz ser pobre, temos aqui cidadãos dos países tidos como ricos. Então, significa que as pessoas, no cômputo geral, têm esta liberdade de viver e trabalhar onde se sentirem à vontade, desde que respeitem, portanto, as normas internacionais. E o nosso país ratificou várias normas, vários instrumentos internacionais, e moçambicano, por natureza, é muito pacífico. Até essa altura, eu não tenho dúvidas de que, se este movimento que ocorre na África do Sul estivesse a acontecer no nosso país, não levaria dois, três dias, porque temos instituições fortes a trabalhar, temos, portanto, os dirigentes à altura para dar resposta a qualquer natureza de desestabilização. E a África do Sul, neste momento, na minha opinião, o próprio governo precisa também de adotar algumas medidas para prevenir o mal pior, o mal maior, nesse caso. Se prestar atenção, é verdade que o problema da xenofobia não é do Estado sul-africano, isso é verdade, mas o problema ocorre num território que tem governo, e este governo, na minha opinião, deve ter, portanto, palavras a dizer, deve definir estratégias para minimizar o impacto dessa situação. Ora, já que estamos mergulhados neste cenário, acho que o apelo que se deixa a essa altura é que os nossos concidadãos regressem ao país. Nós temos um país muito extenso, um país com turismo, com agricultura, um país com mineração. Que os nossos concidadãos regressem ao país, se preparem melhor, se reorganizem, e que alguns, estando em condições legais, também podem escalar outros países, e aqueles que julgaram que preferem continuar no nosso país, o país naturalmente agradece, porque os nossos concidadãos que residem e trabalham na África do Sul, operando cá em Moçambique, significa mais produção, e isso poderá, obviamente, influir no próprio PIB do nosso país, e a nação moçambicana estaria naturalmente de mãos abertas para receber de volta esses nossos concidadãos. A essa altura, conforme também é sabido de que a Sua Excelência a Doutora Guetta Chapo, a Primeira-Dama da República de Moçambique, esteve ontem no terminal da Junta, portanto, a transmitir calor e conforto aos nossos irmãos que se encontram em condições de vulnerabilidade, tendo oferecido, portanto, refeições e transmitido o calor e confiança e atmosfera para que se sintam naturalmente donos desta nação. Aliás, costuma-se dizer que o país é de todos nós. E por que é que esses concidadãos devem continuar a sofrer, portanto, civícias na República Sul-Africana, enquanto aqui também temos mineração, temos, portanto, terras aráveis para a produção. Neste momento, o governo está a trabalhar para incrementar o financiamento do FIDEL, que só a parte desses moçambicanos submeterem seus projetos de desenvolver a agricultura, desenvolver mineração, desenvolver, portanto, restauração dentro do território nacional, do que propriamente continuar, portanto, a submeter a esse tipo de vida, porque um indivíduo

0: é banalidade de serviços. O que outro migra e faz a Moçambique vem controlar recursos. Verifica, por exemplo, onde há mineração ilegal, há pobreza. O que significa que o nosso garimpeiro não sabe o valor que está ali. Nós tivemos situações nos princípios em que os imigrantes trocavam miçangas com ouro. Nós tínhamos ouro, não sabíamos o valor do ouro, trocavam por miçanga. Até hoje não sabemos o valor do ouro, não sabemos o valor do rubi. E os outros chegam, vão enriquecer. O que significa que nós já não reestruturamos a educação para nos reencontrarmos connosco próprios. Este aqui é o elemento fundamental. Ou seja, entre esses três conceitos ainda nos encontramos: ensinar, formar e educar. Olha, é verdade que uma pessoa educada tem princípios, tem valores. Mas quando já há situação de pobreza, de fome, saraguana, a sua moralidade cai. A facilidade com que os outros conseguem que aldrabam o moçambicano também resulta da formação que tiveram, mesmo na religiosidade. Isso nós temos que ter clareza, isto, que é para reestruturarmos a educação. Agora, as vítimas diretas, naturalmente, têm que começar a imaginar este país que nós temos. O que é que nós podemos ter como solução aqui? Para evitar exatamente o que o reverendo estava aqui a dizer. Para não se reproduzir aquelas atitudes aqui dentro do país, porque as consequências eram enormes. As consequências eram enormes. Vai verificar, por exemplo, com essa migração que nós vivemos aqui, quantos moçambicanos têm lojas? Quantos moçambicanos têm restaurantes? Quantos moçambicanos têm supermercados? Somos sempre empregados, até na nossa própria terra. Eu tive uma pequena experiência. Fomos aqui a Pumalanga, fomos ver os moçambicanos que estão a trabalhar nas farmas. Porque não, mas eu falo, vocês que são bons produtores aqui, isso, por que vocês não voltam para a vossa terra? Todos se recusaram, por quê? Eles não sabem o negócio do que fazem, da produção que estão a fazer. Não têm o conhecimento técnico-científico dos custos de produção, o mercado, existe. Eles só sabem produzir e termina ali. E o dono daquelas formas, esta parte do conhecimento não transmite. Criou dependência. Então, você que tem este nível de dependência sempre é vulnerável a qualquer tipo de tratamento, mesmo que ponha em causa a sua própria dignidade.
1: Não é por causa também do imediatismo, professor?
0: O imediatismo vem de todo um conjunto de fatores. Ninguém é imediatista assim, é um belo prazer. É imediatista porque a formação não lhe deu o pensamento estrutural do que ele faz, não é? Vai verificar, por exemplo. O colono aqui começou a rotular as nossas frutas silvestres. É uma vez. E quando é silvestre, transmitiu a ideia de que não tem valor. Mas era aquilo que nos dava longevidade de vida. Nós não transformamos. Eu, uma vez, estava a passar de Jangam, para ele, para comprar. Era neste período de frutas cítricas, quer dizer. Comprei laranja. Os jovens que estavam a vender laranjas estavam a consumir os somoceiros de laranja.
1: Então,
0: o que significa que a educação fracassou na perspectiva de estruturar o pensamento do cidadão moçambicano para saber o valor do que ele tem na terra dele e transformar, identificar que, olha, isto é um problema, a educação tem que trazer a solução para aqui, para nós sentirmos tranquilos na nossa própria terra. Nós vamos, por questão de pobreza, para o exterior, supostamente para mitigar ou resolver, mas os outros chegam, enriquecem aqui, usando a nós. Então, os que estão neste processo, aliás, todos nós como uma sociedade, temos que começar a reestruturar a educação, mesmo na vertente religiosa. Sabe, e a religião não é só dizer Deus, Deus não é nosso criado. Deus deu todo um conjunto de intelectos, nós temos que saber usar, não é verdade? Para ser criativos e encontrar soluções. Para que, mesmo nós, quando vamos ao exterior, vamos com outro tipo de valências. Este aqui é o elemento fundamental que nós temos que ter. Então, temos que ter isto como uma lição estruturante, na verdade, do que está a acontecer aqui, que é para alterar a nossa forma de nos governar, de projetarmos desenvolvimento. Verifica, por exemplo, mesmo quando nós licenciamos esses projetos todos de exploração de recursos minerais, aqueles senhores precisam de serviços. Há zonas em que são exploradas, que os vegetais vêm da África do Sul, a carne vem da África do Sul, o ovo vem da África do Sul. Mas será que nós licenciamos aquilo?

0: Não tínhamos a ideia de que este e aquele serviço serão necessários. E formar um moçambicano, pelo menos, para prestar aqueles serviços como negócio próprio. Até hoje. Então, são esses elementos que nós temos para... E dois, licenciamos aquelas coisas. Nós temos a ideia de quais são as profissões técnicas que são necessárias dentro daqueles estabelecimentos ou daquelas instituições, que é para preparar o moçambicano, para trabalhar lá, ser o grande protagonista dessa produção. Não! A nossa era licenciar só o que o colono português fez, não é? Licenciou, como chamavam aquelas empresas que andavam aí, sei lá quando. Ele só licenciava, ficava à espera de imposto, não é?
1: Mas aí...
0: E a riqueza foi para quem investiu. E mais, mesmo quem investiu, infelizmente, na governação do presidente Guibuza, revitou-se, acabou a base. Revitamos, acabou a base. Mas acabou a base, primeiro produz, manda para a África do Sul. O maior mercado de energia de Cabo Abado é África do Sul. Mas nós ainda temos zonas de território nacional ainda não eletrificadas. Licenciamos a produção de gás em Panda. Todo o trajeto do gás vai para a África do Sul. Não tem gás de cozinha. Até para chegar a Maputo, só nos últimos dias, acho que ainda não se alastrou tanto.
1: Sim, aí, professor.
0: São esses elementos estruturais que nós temos que revolucionar o nosso pensamento, não é verdade? Para daqui a algum tempo alterarmos isso. E aí. Precisamos de consensualizar razoavelmente as políticas públicas para que, independentemente da mudança do governo, existem elementos que têm que ter continuidade.
1: Aí, não, aí queria chamar a atenção a essa eloquente intervenção do professor Patrício para termos em consideração algumas premissas, porque com premissas erradas nós podemos conduzir a nossa reflexão também a uma direção que possa não ser certa. Por exemplo, não se pode de nenhuma forma comparar a África do Sul com Moçambique. A agricultura, a indústria, a educação. A indústria da África do Sul tem mais de 140 anos. A agricultura da África do Sul tem mais de 100 anos. Há mais de 100 anos que a África do Sul produz carro. O modelo de colonização incluiu capacitação do cidadão local. Nós ainda estamos a combater o analfabetismo. 50 anos de independência não é nada. Não é nada. Para a pessoa, até já casa, já tem filho, já nem faz filho com 50 anos. Para a transformação de um Estado com o nível de analfabetismo que tínhamos, 95%, 75%. Hoje temos aqui o próprio doutor Patrício, que foi para a escola depois da independência. PhD, já foi reitor. Temos que reconhecer que há resultados muito claros, porém aquilo que já se espera para olharmos e compararmos com uma economia que está a produzir industrialmente e agricultura comercial há mais de 100 anos, é muito injusto. Então, só queria chamar a atenção esta questão. Às vezes...
2: Voltaremos daqui a pouco, vamos dar espaço à transmissão do noticiário. Nós continuaremos, portanto, na segunda hora deste debate político. Chamo a atenção dos colegas do outro lado do estúdio.
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8: São 2h já em Moçambique.
9: Boa noite, estimado ouvinte, e bem-vindo às notícias apresentadas por Vítor Rufino. Mais de 800 jovens poderão ter emprego este ano no distrito de Moanza, em Sofala, com a entrada em funcionamento em agosto de 3 empresas de processamento de eucalipto. Segundo a administradora de Moanza, dentro de 2 meses, uma das empresas será inaugurada e as outras 2 estão em fase conclusiva. Maria Almija Pulseira fez saber que a implantação destas firmas vai alavancar o crescimento económico local.
10: Temos 3 fábricas de processamento de eucalipto que estão sendo construídas. Uma delas já está quase no fim. Iremos inaugurá-la daqui a 1 mês e meio ou 2. E as 2 outras já foram implantadas e já estão na fase terminal. Entretanto, a Moanza está a desenvolver, Moanza está a crescer. E também estas fábricas vão albergar mais de 800 trabalhadores. A prioridade é para os nossos jovens.
9: Mais de 800 jovens poderão ter emprego este ano no distrito de Moanza, em Sofala, com a entrada em funcionamento, em agosto próximo, de 3 empresas de processamento de eucalipto. O secretário de Estado em Gaza desafia os delegados do Instituto Nacional de Ação Social, INAS, a executar os seus serviços de forma mais abrangente para a afirmação de um pilar social mais justo e inclusivo nas comunidades. Jaime Neto considera que só desta forma será possível superar as limitações impostas pela pobreza, enfermidades, deficiência e violência doméstica, cujos efeitos são mais visíveis nas zonas rurais. Neto insta os delegados do INAS em Gaza a trabalharem de forma afincada e colaborativa junto às comunidades em benefício das pessoas vulneráveis.
11: Que as vossas ações sejam guiadas pelo compromisso de servir com justiça e humanidade. Não vamos permitir que um delegado não trabalhe próximo do seu grupo-alvo. Por isso, é fundamental que nos vossos locais de trabalho garantam os direitos e a dignidade dos beneficiários, priorizando a universalidade, a prevenção da vulnerabilidade e a promoção da autonomia mediante uma gestão transparente e próxima do cidadão.
9: O secretário de Estado em Gaza falava esta quarta-feira na tomada de posse de novos delegados do INAS dos distritos de Chibut, Xokwa e Xikwalakwala. Trata-se de Otávia Joaquim, Issuf Omar e Rosário Saene, respectivamente. A província de Manica está a reforçar as medidas de prevenção e resposta às mudanças climáticas através do mapeamento de zonas de risco. A iniciativa tem como objetivo identificar áreas vulneráveis, impedir a construção de infraestruturas em locais de elevado risco e orientar o reassentamento das populações para as zonas consideradas seguras. Segundo o chefe do Departamento Técnico do Instituto Nacional de Gestão e Redução do Risco de Desastres em Manica, Vernito Gonga, o mapeamento das zonas de risco visa minimizar o impacto dos fenómenos extremos, como inundações e secas.
12: Mapear zonas de risco são ações que foram desenvolvidas e estão sendo desenvolvidas ao nível da província. Um dos exemplos é este, que nós fez-se um mapeamento ao nível do distrito de Chimoio. Qual é o objetivo? de mapear as zonas de risco. É